0: reais que seguem padrões internacionais, preservando o valor histórico e arquitetônico do complexo, que é tombado pelo IPHAN como patrimônio nacional. O Teatro Castro Alves já abrigou momentos marcantes das artes cênicas do país e já foi palco de shows históricos, como o de João Gilberto, Doces Bárbaros e Raul Seixas. As obras contaram com um investimento de mais de 260 milhões de reais, unindo recursos dos governos federal e estadual, e representa a maior intervenção já realizada no teatro desde a inauguração, em 1967. Mariana, Luciano, eu volto com vocês no estúdio.
1: Obrigado, Rafael, pela participação ao vivo aqui na Voz do Brasil.
2: E o presidente Lula esteve mais cedo em Itaparica, também na Bahia. O local é a maior ilha marítima do Brasil, chegando a receber 300 mil turistas na temporada de verão.
1: Hoje foi dada a largada à construção de uma ponte que vai ligar a ilha à capital baiana, trazendo mais desenvolvimento e empregos para a região.
2: Ao todo, serão beneficiados pelo projeto de infraestrutura cerca de 10 milhões de pessoas de 250 municípios.
3: A ponte Salvador-Itaparica terá 12 quilômetros de extensão e vai reduzir o tempo de travessia de 1 hora para 15 minutos entre a capital baiana e a ilha. O projeto integra o novo PAC e contará com 3 bilhões de reais de investimentos federais. Nesta quarta-feira, em Veracruz, na Bahia, o presidente Lula participou da cerimônia que marcou o início oficial das obras.
4: A Bahia precisava de um outro escoamento da riqueza produzida pela Bahia. E se optou por fazer essa ponte e fazer uma estrada.
3: A ponte, que será construída sobre a Baía de Todos os Santos, será a maior da América Latina sobre o mar. 300 profissionais já atuam nos 3 canteiros de obras implantados para a execução do projeto. A expectativa é de que aproximadamente 28 mil veículos utilizem diariamente a nova ligação, que vai fortalecer também cadeias produtivas ligadas ao turismo, à indústria e ao comércio, de acordo com o governador da Bahia, Jerônimo Rodrigues.
4: Essa ponte, ela é estratégica. Quem vem do oeste com cargas de grãos, de algodão, de fruta, vai economizar até 200 quilômetros. A economia é o tempo dos motoristas, dos caminhoneiros.
3: Ao todo, 27 empresas brasileiras já foram contratadas para fornecer equipamentos, materiais e serviços. O empreendimento é resultado de uma parceria público-privada entre o governo da Bahia e a concessionária Ponte Salvador-Itaparica. E a expectativa é que seja entregue em 2031. Reportagem Graziele Bezerra.
1: E ainda na Bahia, no município de Alagoinhas, o governo do Brasil entregou um novo hospital que estará preparado para atender mais de 500 mil pessoas de 34 municípios.
2: Também foram realizadas entregas de ambulâncias e ônibus escolares para atender o estado.
1: Um investimento de 500 milhões de reais só para a saúde.
5: O Hospital Regional Litoral Norte recebeu 76 milhões de reais em investimentos para a construção. A unidade conta com 190 leitos para atendimentos clínicos, cirúrgicos, pediátricos e obstétricos. A expectativa é beneficiar 544 mil moradores, ampliando a oferta de serviços de média e alta complexidade e reduzindo a necessidade de deslocamentos para outras cidades, explica o ministro da Saúde, Alexandre Padilha.
6: Vai ser muito importante esse hospital aqui, vai facilitar muito a vida das pessoas, poder se tratar aqui, perto da família, mas vai servir a 34 municípios da região.
5: Além da entrega da nova estrutura, o Ministério da Saúde garantiu recursos para o funcionamento do hospital. Serão R$ 92,4 milhões reais por ano para o custeio dos serviços. A Bahia também receberá um reforço de R$ 18 milhões reais anuais para ampliar a oferta de atendimentos especializados pelo Sistema Único de Saúde. Na educação, o governo do Brasil entregou 29 novos ônibus escolares, com investimento de R$ 13,2 milhões pelo novo PAC. Segundo o ministro da Educação, Leonardo Barchini, todos os ônibus escolares são modernos, confortáveis e seguros.
7: Você anda em qualquer estrada, pode ser estrada de chão, pode ser na rodovia. Em todos os estados, você tem um ônibus amarelinho. E esse ônibus é melhor, porque esse ônibus é mais seguro. Esse ônibus tem ar-condicionado agora e dá todo o conforto e segurança para as crianças brasileiras.
5: Para o presidente Lula, os investimentos fazem parte da estratégia do governo do Brasil para ampliar o acesso aos serviços públicos, fortalecer a rede de saúde e educação e reduzir as desigualdades regionais.
8: Somos seres humanos, homens e mulheres, pretos e brancos, nascidos nesse país e precisamos ser tratados com decência e com respeito que todo mundo merece.
5: O governo do Brasil também destinou ao estado da Bahia 256 veículos do programa Agora Tem Especialistas Caminhos da Saúde. São 180 vans e micro-ônibus para o transporte de pacientes, além de 58 unidades odontológicas móveis e 18 novas ambulâncias do SAMU, reforçando a assistência à saúde em diversas regiões do estado. Reportagem Pablo Mundim.
2: São Paulo recebeu hoje o primeiro escritório do programa Brasil contra o Crime Organizado.
1: O objetivo é integrar as ações do governo federal, dos estados e municípios no combate aos crimes e às facções criminosas.
2: O programa, lançado no mês de maio, conta com investimentos de 11 bilhões de reais e já causou um prejuízo de 3 bilhões de reais às facções.
9: A União ainda mais presente no estado de São Paulo para combater o crime organizado. É o que acontece a partir de hoje com a implantação do Escritório Nacional Antifacção pelo Ministério da Justiça e Segurança Pública. O foco está na asfixia financeira ao crime organizado. O escritório é ligado à Secretaria Nacional de Segurança Pública. O secretário Chico Lucas explica que, na prática, aumenta a integração entre União, estados e municípios no combate ao crime.
10: A gente tem que ter essa proximidade com as forças de segurança estaduais, com as forças federais que estão localizadas em São Paulo e com todos os membros desse arranjo produtivo, o sistema financeiro, os empresários, para justamente ter mais efetividade.
9: O primeiro escritório foi inaugurado aqui em São Paulo. O segundo vai ser no Rio de Janeiro, na próxima sexta-feira, e também na cidade de Foz do Iguaçu, no Paraná, região da Tríplice Fronteira. Os escritórios integram o programa Brasil contra o Crime Organizado. O programa já causou prejuízos de 3 bilhões de reais às organizações criminosas e já prendeu mais de 18.800 pessoas. O ministro da Justiça e Segurança Pública, Wellington César Lima e Silva, destaca que, com o plano, o combate ao crime organizado ganha um rumo ainda mais estratégico.
11: O importante é aumentar o volume de dados, ter esse diagnóstico cada vez mais detalhado e refinar as estratégias através da cooperação. Nós estamos realizando uma operação nacional e duas operações regionais todos os meses e vamos continuar assim até o final do ano.
9: Em menos de 2 meses de programa, o país registrou quedas nos crimes violentos e patrimoniais. Entre maio desse ano e maio de 2025, os homicídios dolosos caíram mais de 17%. Os latrocínios, mais de 14%. O roubo de carga recuou quase 32%. E o de veículos, 26%. Reportagem Vanessa Casalino.
1: Levar informações e conteúdo das emissoras públicas para todos os cantos do Brasil.
2: Com esse objetivo, o programa Brasil Digital tem ampliado o número de municípios beneficiados com a chegada do sinal.
1: Já foram instaladas mais de 50 estações de transmissão e até o fim do ano serão mais 75.
12: Mais de 10 milhões de pessoas já foram beneficiadas pelo programa Brasil Digital, que amplia o acesso da população brasileira à TV pública por meio de sinal digital aberto e gratuito. Segundo o balanço apresentado pelo Ministério das Comunicações, pela Anatel e pela empresa Brasil de Comunicação, a EBC, já foram instaladas 55 estações de transmissão pelo país, ampliando a cobertura para 147 municípios. Para o segundo semestre, a meta é instalar outras 75 estações. O ministro das Comunicações, Frederico Siqueira, destacou que o programa é uma prioridade do governo federal e falou sobre as vantagens de levar o sinal a mais municípios.
13: A gente precisa e precisava ampliar a capilaridade da comunicação pública nas áreas mais remotas do nosso país. E para esse ano, mais 75 estações na prioridade e com certeza a gente terá sucesso na execução até o final do ano. Em cada localidade atendida, a população ganha mais qualidade de imagem, estabilidade do sinal e acesso a um conteúdo público de qualidade.
12: As estações entregues até agora estão distribuídas por todas as regiões do país. O Norte e o Nordeste concentram 14 instalações cada. O Sudeste contabiliza 11 estações, seguido pelas regiões Sul, com 10, e Centro-Oeste, com 6. Para a presidente da Empresa Brasil de Comunicação, Antônia Pellegrino, o programa leva mais cidadania aos brasileiros.
14: Esse evento marca um balanço do Brasil Digital, um programa vitorioso e também um marco da maior expansão de sinal da comunicação pública que já tivemos no país. Cultura, informação de qualidade e cidadania para milhares de brasileiros. Esse é o sentido do Brasil Digital, ampliar o alcance do sinal, mas com isso aumentar o alcance da cidadania.
12: Com investimento de 208 milhões de reais do novo PAC e do leilão do 4G, o programa Brasil Digital é viabilizado por meio de parcerias com instituições públicas nos municípios. Com isso, a população passa a ter acesso gratuito a canais como Canal Gov, TV Brasil, Canal Educação, Canal Saúde, além da TV Câmara, TV Senado, TV Assembleia e onde houver canais das câmaras municipais. Reportagem Márcia Fernandes.
2: Jornalistas, influenciadores estiveram hoje na sede da Empresa Brasil de Comunicação, em Brasília, para saber mais sobre a implementação da TV 3.0.
1: O encontro foi transmitido em uma live com participação da diretora-presidente da EBC, Antônia Pellegrino, e do secretário de Políticas Digitais da Secretaria de Comunicação Social da Presidência da República, João Brant.
2: A nova geração da televisão aberta, também conhecida como DTV+, terá mais qualidade de som e imagem, interatividade e integração à internet.
1: A EBC, definida como operadora da chamada plataforma comum da DTV+, é responsável por administrar a infraestrutura compartilhada, que vai permitir a oferta de aplicativos, serviços interativos e recursos digitais.
2: E a gente vai continuar falando de acesso à comunicação, dessa vez para quem vive no norte do país.
1: Um dos desafios para chegar a algumas localidades na região são florestas densas e grandes distâncias do território.
2: A saída para superar esses obstáculos foi o uso de cabos que passam por baixo dos rios.
1: Esse é o programa Norte Conectado. A maior rede de infovias subfluviais do mundo já beneficia mais de 6 milhões de pessoas na região.
15: O programa Norte Conectado prevê 9 infovias, com 13 mil quilômetros de cabos de fibra ótica instalados no fundo dos rios amazônicos. Quando concluído, vai conectar 70 localidades em 6 estados: Acre, Amapá, Amazonas, Pará, Rondônia e Roraima. Antes da chegada do programa, quase metade dessas áreas ainda não tinha acesso à internet de alta velocidade. Com investimento de R$1,3 bilhão, por meio do novo PAC, 6 infovias já foram concluídas e outras 3 estão em implantação. A expectativa é de beneficiar cerca de 7,5 milhões de pessoas. Para quem vive na região, a conexão de internet representa novas possibilidades de acesso a serviços e educação. É o que conta Alzanir Fernandes Pinto, da comunidade indígena Filadélfia, de Benjamin Constant, no Amazonas.
16: Antes de a gente ter internet, a gente tinha que se deslocar daqui da nossa comunidade para a cidade para ter acesso. A gente alugava 1 hora, 2 horas e fazia os trabalhos da nossa aula, da universidade.
15: Além de conectar moradores, o Norte Conectado já disponibilizou mais de 900 pontos de acesso para escolas, unidades de saúde, órgãos públicos e espaços de inclusão digital. O ministro das Comunicações, Frederico de Siqueira Filho, destacou que a expansão da conectividade ajuda a reduzir desigualdades e fortalece a infraestrutura digital do país.
17: É o quanto a gente consegue impactar a vida das pessoas quando a gente aumenta a conectividade, né? Quando a gente instala uma antena de telefonia móvel, quando a gente conecta uma escola, quando a gente liga uma infovia, a gente está fazendo parte dessa grande integração de estratégia de inclusão digital do nosso país, mobilizando jovens, idosos e adultos.
15: Outra entrega do Ministério das Comunicações é a rede privativa de comunicação da Administração Pública Federal, uma estrutura que não usa o acesso comercial e assim garante mais segurança no compartilhamento de informações do governo. Reportagem Luciana Colares de Holanda.
2: Rastrear embarcações, combater a pesca ilegal e, principalmente, atuar na segurança e preservação da vida dos pescadores, foi lançada uma sala de monitoramento em tempo real das vidas humanas no mar.
1: O acompanhamento permite uma resposta rápida em caso de emergências.
2: E dá mais transparência às ações do governo de combate à pesca ilegal, por exemplo. Foi o que destacou o ministro da Pesca e Aquicultura, Edipo Araújo.
18: Essa sala, ela é inédita, mostra o compromisso, né, do governo do Brasil com transparência, geração de dados e informações, mas também o compromisso do Brasil de combater a pesca ilegal, não reportada e não regulamentada. Uma infraestrutura para conduzir todos os processos e ferramentas de monitoramento e controle. É o governo do Brasil trabalhando em prol do fortalecimento, mas do desenvolvimento sustentável da pesca brasileira.
1: A entrega faz parte das comemorações da Semana Nacional de Promoção da Pesca Artesanal, celebrada esta semana.
2: Mas autonomia econômica para as mulheres no campo.
1: Com o novo Plano Safra da Agricultura Familiar lançado nesta terça-feira, as produtoras rurais passam a contar com juros mais baixos no Programa Nacional de Fortalecimento da Agricultura Familiar.
2: O valor foi reduzido de 3% para 2% ao ano, com um limite de financiamento de até R$100 mil.
1: Com isso, o governo quer garantir melhores condições às agricultoras para ampliar a produção de alimentos à mesa dos brasileiros.
2: A ministra do Desenvolvimento Agrário e Agricultura Familiar, Fernanda Machiavelli, destacou o avanço da participação das mulheres no acesso ao crédito rural durante o programa Bom Dia Ministra, produzido pela empresa Brasil de Comunicação.
19: Hoje eu tenho a alegria de dizer que nós, as mulheres, já são mais de 50%, 55% dos contratos que acontecem no microcrédito, que nós já somos 40% do volume de crédito total do Pronaf e que nós dobramos o volume de crédito desde 2023 para cá, que chega para as mulheres. Mas a gente quer mais, a gente quer avançar mais, porque nós queremos que as mulheres tenham autonomia econômica.
1: A ministra do Desenvolvimento Agrário destacou ainda a ampliação do acesso ao crédito para a juventude rural.
2: Agora, o limite passou de R$8 mil para R$16 mil, no caso de dois jovens da mesma família acessando o financiamento.
1: Para ter acesso ao crédito, é preciso ter o Cadastro Nacional na Agricultura Familiar e entrar em contato com o órgão de assistência técnica e extensão rural do seu estado.
2: Três meses após o lançamento, o Mac Livros atingiu 1 milhão de usuários.
1: O Mac Livros é uma plataforma que funciona como uma biblioteca digital.
2: E funciona como uma biblioteca mesmo. Você pode alugar o livro por 14 dias e renovar pelo mesmo período. Tudo isso de graça.
1: A ferramenta foi atualizada com obras em espanhol e inglês. E com isso é possível acessar 25 mil obras nacionais e internacionais.
20: O Ministério da Educação ampliou o acervo do Mac Livros com a disponibilização de obras em versões originais em inglês e espanhol. Ao todo, foram incorporadas 7.832 publicações. Entre os autores disponíveis em inglês estão William Shakespeare e Virginia Woolf. Já em espanhol, os leitores poderão acessar obras de escritores como Gabriel Garcia Márquez, Frederico Garcia Lorca e Teresa Orbegoso. A atualização também traz novos títulos em português de diferentes gêneros publicados por editoras como Fósforo, Peirópolis e Ciranda. Com a atualização, o Mac Livros passa a ter 17.610 obras em português, 6.468 em inglês e 2.724 em espanhol, ampliando o acesso gratuito dos brasileiros a diferentes tradições literárias e culturais. A novidade ainda fortalece a experiência de aprendizagem oferecida por outra ferramenta, o Mac Idiomas, uma plataforma do Ministério da Educação disponível em versão web e aplicativo voltada ao ensino gratuito de inglês e espanhol. Atualmente, o Mac Idiomas reúne mais de 212 mil usuários ativos e oferece cursos do nível básico ao avançado. Reportagem Júlio César de Oliveira.
2: Para acessar a plataforma de leitura, basta ir no aplicativo Mac Livros ou no endereço maclivros.mec.gov.br. Mac Livros, MSClivros.mec.gov.br.
1: inaugurada a primeira Casa da Igualdade Racial na cidade de Itabira, em Minas Gerais.
2: A cidade possui mais de 70% da população negra e agora passa a contar com apoio psicológico, social e jurídico a vítimas de crimes raciais, além de incentivar o desenvolvimento pessoal e profissional.
1: Além de Minas Gerais, o Rio de Janeiro, Ceará, Rio Grande do Sul e Bahia já contam com Casas da Igualdade Racial.
2: E o governo do Brasil quer ampliar esse número. Está aberto até 15 de julho o prazo para que os estados e municípios participem do edital de chamamento público para os novos espaços.
1: Os critérios para participar podem ser conferidos no portal do Ministério da Igualdade Racial, em gov.br/igualdade-racial.
2: E essas foram as notícias do governo do Brasil.
1: Uma realização da Secretaria de Comunicação Social da Presidência da República.
2: Com produção da empresa Brasil de Comunicação.
1: Fique agora com o Minuto do TCU. Em seguida, as notícias do Poder Judiciário e do Congresso Nacional. Boa noite.
2: Boa noite. Até amanhã.
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23: STF encerra primeiro semestre com mais de 11 mil decisões colegiadas.
24: STJ realiza sessão de encerramento do semestre e apresenta balanço de desempenho da Corte.
23: Justiça do Trabalho realiza audiência pública e estabelece metas para 2027.
24: Boa noite, eu sou Marcela Luiz.
23: E eu sou Walter Lima.
24: O Supremo Tribunal Federal encerrou o primeiro semestre com mais de 11 mil decisões colegiadas.
23: O ministro Edson Fachin apresentou o balanço das atividades e reafirmou o compromisso da Corte com a transparência, independência e pluralidade. Carolina Chaves.
25: Segundo Edson Fachin, a Corte encerrou o período com os seguintes números: mais de 43 mil processos julgados, integrando quase 60 mil decisões, 11 mil decisões do colegiado do tribunal, 27 novos temas de repercussão geral analisados, o que liberou mais de 42 mil processos que aguardavam um entendimento. Edson Fachin reafirmou o compromisso com a transparência, com os julgamentos de repercussão geral e com o aperfeiçoamento da gestão.
26: Esta Corte trabalhou e muito em favor do Brasil, do Estado de Direito e da democracia. Estamos sempre juntos na defesa do interesse institucional. Compreensões distintas de fatos e processos, e elas existem, como é próprio de uma Corte Plural independente, são expressões de saúde institucional e não de fraqueza. O diálogo entre diferentes perspectivas jurídicas é o que confere legitimidade às nossas decisões e profundidade à nossa jurisprudência.
24: O STJ também encerrou o semestre hoje, apresentando o balanço de julgados no período.
23: A sessão da Corte Especial foi conduzida pelo ministro Herman Benjamin, presidente do tribunal. Fátima Uchoa.
27: Na sessão de encerramento do primeiro semestre, o presidente do STJ, ministro Herman Benjamin, apontou um recorde de 260.220 processos recebidos no período, sendo quase 25 mil a mais do que de janeiro a junho do ano passado. Ele manifestou preocupação com o crescimento contínuo da demanda processual.
28: Os números são preocupantes. Nós já estávamos inviabilizados o ano passado e a curva da inviabilização continua ascendente.
27: O STJ julgou 291.280 processos. O número de julgamentos chega a 414.248 quando considerados agravos internos, agravos regimentais e embargos de declaração, e baixou 265.516. Os dados correspondem à média de cerca de 7 decisões por minuto para cada ministro.
24: Tribunal Superior Eleitoral faz balanço dos julgamentos e da preparação para as eleições 2026.
3: A sessão foi conduzida pelo ministro Cássio Nunes, presidente do TSE, Fábio Ruas.
4: O ministro Cássio Nunes Marques destacou que neste semestre o TSE realizou 88 sessões de julgamento. Foram 1.656 processos, sendo 336 em sessões presenciais e 1.320 virtuais. O TSE ainda lançou o Manual do Eleitor, com linguagem acessível e que vai ser traduzido para línguas indígenas.
24: Justiça do Trabalho realiza audiência pública e estabelece metas para 2027.
3: A proposta é aprimorar os serviços da Justiça do Trabalho. Mila Amaral.
5: Esse foi o assunto discutido hoje na audiência pública durante o debate realizado de forma online. Também foram estabelecidas as metas nacionais do TST para 2027, que aliás foram firmadas com o apoio da sociedade. Por exemplo, na consulta pública feita pelo TST, as pessoas pediram que aumente o número de processos julgados pelo tribunal, dando prioridade aos mais antigos, o estímulo à inovação no judiciário e pediram também para estabelecer o trabalho decente. O próximo passo agora é encaminhar essas demandas para o CNJ e, a partir da aprovação, colocá-las em prática.
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24: Uma boa noite.
3: E até amanhã.
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8: Eu sou Paula Groba.
9: E eu sou Humberto Pinheiro.
8: E estes são os destaques de hoje do Jornal do Senado, que começa agora.
9: Debate sobre o fim da jornada 6x1 divide opiniões no Senado.
8: Avança projeto que torna crime submeter pessoa indefesa à prostituição.
9: Comissão aprova a autorização para servidor público atuar como MEI.
8: Boa noite.
9: Boa noite.
8: Representantes do governo, dos empresários e dos trabalhadores participaram no plenário do Senado de um debate sobre a proposta de emenda à Constituição que acaba com a jornada de trabalho 6x1.
9: Opiniões a favor e contrárias estiveram no debate, que teve participação de centrais sindicais e da Federação das Indústrias de São Paulo. A reportagem é de Márcio Maturana.
10: O presidente da Federação das Indústrias de São Paulo, Paulo Scaff, disse ver motivações eleitorais para a aprovação da proposta neste momento e foi respondido pela líder do governo no Senado, Tereza Leitão, do PT de Pernambuco.
11: Me desculpe, doutor Paulo, a PEC foi protocolada em 2019. Não é uma PEC boca de urna.
10: Já o senador Jaime Bagatoli, do PL de Rondônia, criticou a proposta e citou a Argentina como exemplo a seguir.
29: Na Argentina, pode-se trabalhar até 12 horas por dia, não passando das 48 horas semanais. É isso que precisamos ter para nós avançarmos no Brasil.
10: O senador Rogério Carvalho, do PT de Sergipe, disse que a redução da jornada é uma questão civilizatória.
30: Essas 44 horas estão reservadas para os que ganham menos, para os que têm mais tempo de deslocamento, menos tempo de vida, portanto, pelo amor de Deus, é muita insensibilidade.
10: Para o líder da oposição no Senado, Rogério Marinho, do PL do Rio Grande do Norte, a jornada de trabalho deve ser negociada entre patrão e empregado.
31: A questão da preponderância do que é negociado sobre o legislado justamente
1: para fortalecer os sindicatos laborais.
10: A sessão foi presidida pelos senadores Laércio Oliveira, do PP de Sergipe, e Paulo Paim, do PT do Rio Grande do Sul.
8: Antes da sessão de debate sobre o fim da escala 6x1, o presidente do Senado, Davi Alcolumbre, se reuniu com parlamentares e líderes de centrais sindicais para discutir a proposta de emenda à Constituição que reduz a jornada de trabalho. O presidente da Central Única dos Trabalhadores, Sérgio Nobre, classificou como excelente a reunião com Alcolumbre e afirmou esperar que a proposta tenha tramitação célere no Senado.
9: Já a líder do governo, senadora Tereza Leitão, do PT de Pernambuco, destacou que o calendário de votação do texto não tem caráter eleitoral e que os próximos passos serão definidos ao longo da discussão na Casa. A proposta de redução da jornada de trabalho já foi aprovada pela Câmara dos Deputados e aguarda análise dos senadores.
8: Pessoas sem condições de compreender o que acontece ou de oferecer resistência poderão ter proteção mais ampla contra a exploração sexual.
9: A Comissão de Direitos Humanos do Senado aprovou um projeto que aumenta a pena para o crime de exploração sexual de pessoas vulneráveis e prevê punição mais rigorosa quando o autor for um familiar ou tiver relação de confiança com a vítima. Repórter Rodrigo Rezende.
2: Submeter, induzir ou atrair para prostituição ou qualquer outra forma de exploração sexual pessoas vulneráveis que não tenham necessário discernimento sobre o ato pode levar à prisão de até 16 anos. Esse é o objetivo de projeto aprovado pela Comissão de Direitos Humanos. A autora da proposta, senadora Jussara Lima, do PSD do Piauí, afirma que a medida busca ampliar o escopo previsto no Código Penal, que já incluía crianças e enfermos. E a ideia é dar ainda mais segurança aos diversos grupos vulneráveis no país.
12: O projeto, ele tipifica o crime de submissão à prostituição ou a outras formas de exploração sexual, inclusive nos casos em que a vítima, por qualquer outro motivo, ela não tenha condições de oferecer resistência. A medida busca preencher uma lacuna na legislação brasileira, ampliando a responsabilização de criminosos que se aproveitam de vulnerabilidade das vítimas.
2: O projeto também eleva para até 12 anos a pena quando a vítima for coagida por alguém próximo a ela. Como ressalta o relator do projeto, o senador Rogério Carvalho, do PT de Sergipe.
13: Merece destaque a previsão de agravamento quando a coação é exercida contra a vítima ou seus familiares, alcançando seu grau máximo de reprovação quando perpetrada pelos próprios familiares ou pessoas do círculo íntimo da vítima.
2: A proposta segue para análise da Comissão de Constituição e Justiça.
8: E trabalhadores cadastrados no Programa de Famílias Acolhedoras poderão fazer jus a 3 dias de folga remunerada quando precisarem acolher criança ou adolescente em situação de vulnerabilidade.
9: É o que diz um projeto aprovado pela Comissão de Assuntos Sociais do Senado e que segue para a Câmara dos Deputados. Repórter Marcela Diniz.
14: Por decisão judicial, após um episódio de violência em casa, por exemplo, crianças e adolescentes podem ser encaminhados temporariamente para as chamadas famílias acolhedoras. São pessoas cadastradas e selecionadas pelo poder público para essa função. O acolhimento tem caráter transitório e não se confunde com a adoção por durar no máximo 1 ano e meio. O projeto aprovado no Senado concede ausência remunerada de 3 dias consecutivos ao trabalhador ou à trabalhadora que acolher criança ou adolescente em sua casa. O senador Flávio Arnes, do PSB do Paraná, defende esse tempo como forma de dar atenção integral àqueles meninos em situação de extrema vulnerabilidade.
15: A pessoa que está trabalhando tem que ter pelo menos um momento, que a gente estamos colocando, de 3 dias para receber a criança, acolher, enquanto os trâmites judiciais acontecem também. E com isso, inclusive, contribuir para uma perspectiva nova de vida para a criança e para o adolescente.
14: O projeto é de autoria do senador Alan Rick, do Republicanos do Acre, e precisará passar pelo crivo da Câmara dos Deputados.
8: O Senado aprovou a adesão do Brasil a um acordo sobre comércio de aeronaves civis.
9: Um dos principais pontos do documento da Organização Mundial do Comércio é a eliminação de tarifas de importação para todos os aviões desse tipo e determinados produtos destinados ao setor. Repórter Pedro Pincer.
16: Além da eliminação de tarifas, o acordo sobre o comércio de aeronaves civis trata da redução de barreiras não tarifárias, das decisões de compra de aeronaves civis, dos subsídios limites à exportação e de regras para evitar restrições comerciais incompatíveis com o comércio internacional. Para o relator, senador Nelsinho Trade, do PSD de Mato Grosso do Sul, o texto favorece a indústria aeronáutica brasileira e o sistema de transporte aéreo.
0: Podemos agregar ao contexto descrito circunstâncias de que o Brasil passará a participar de maneira plena e em igualdade de condições das deliberações do Comitê TCA, que cuida de temas relevantes para a aviação civil na esfera global. Isso inclui a aplicação do acordo a novos produtos do setor.
16: O comércio mundial anual dos produtos cobertos pelo documento alcança 3,73 trilhões de dólares em exportações e importações, considerando a média de 2018 a 2022. Os principais parceiros comerciais do Brasil nesse conjunto de produtos são Estados Unidos, China, Alemanha e Argentina. O texto segue agora para a promulgação.
27: E servidores públicos poderão ser microempreendedores individuais. É o que prevê um projeto aprovado na Comissão de Constituição e Justiça.
9: A proposta proíbe, no entanto, quem ocupa cargo em comissão ou exerça função de confiança de atuar como MEI. Repórter Bruno Lourenço.
17: A Comissão de Constituição e Justiça aprovou o projeto de lei que autoriza os funcionários públicos a se tornarem microempreendedores individuais. A legislação hoje veda a participação em gerência ou administração de sociedade privada e o comércio, exceto na qualidade de acionista ou cotista. O senador Esperidião Amin, do Progressistas de Santa Catarina, reforçou que as restrições impostas aos servidores públicos vão na contramão das necessidades do país de novos investimentos na economia.
18: Projeções indicam mudanças demográficas aceleradas devido ao envelhecimento da população, tornando essencial ampliar e não restringir o número de pessoas aptas a empreender para preservar o nível de desenvolvimento econômico nas próximas décadas. Vale destacar que a atividade dos servidores como MEI não prejudicará a administração pública. Já existem situações em que servidores acumulam cargos ou mantêm empregos privados.
17: Amin ressaltou ainda que a proposta traz salvaguardas para não causar prejuízos à administração pública, como o impedimento de que ocupantes de cargo em comissão e funções de confiança sejam MEIs. Se não houver recurso para a nova votação no plenário, a matéria poderá seguir diretamente para análise da Câmara dos Deputados.
9: Com edição de Paula Groba e trabalhos técnicos de Eliseu Caires, o Jornal do Senado fica por aqui. Acompanhe agora as notícias da Câmara dos Deputados. Boa noite.
27: Boa noite e até amanhã.
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19: Câmara aprova a redução de benefícios fiscais para cacau importado.
20: Vai ao Senado proposta que protege o uso de emblemas da Cruz Vermelha.
19: Presidente da Câmara reforça apoio ao agronegócio.
20: Proposta discutida por deputados prevê número máximo de alunos em sala.
19: Boa noite. A Câmara aprovou medida provisória que reduz benefícios fiscais sobre cacau importado. O repórter Antônio Vital explica a questão.
21: O plenário da Câmara aprovou a medida provisória que reduz o prazo de isenção de tributo sobre o cacau importado, utilizado como insumo em produtos como chocolate exportado pelo Brasil. Hoje, o cacau inteiro ou partido, bruto ou torrado, comprado de outros países, paga menos IPI, PIS/PASEP e COFINS. Essa operação, quando o produto importado é depois usado como insumo de produtos industrializados, é conhecida como drawback. No caso do cacau, até a edição da medida provisória, em março, essas isenções e reduções de tributos valiam por até 2 anos. Com a medida, passam a valer por apenas 6 meses, com possibilidade de renovação a critério do Ministério do Desenvolvimento, Indústria, Comércio e Serviços. Isso significa que empresas que exportam produtos fabricados com cacau estrangeiro terão prazo menor para usufruir de benefícios fiscais na importação da fruta. Ao editar a medida provisória, o governo argumentou que os produtores de cacau brasileiros serão beneficiados com um possível aumento de venda à indústria. Ficam de fora da redução do prazo de isenções a manteiga de cacau, o cacau em pó e o chocolate importados. A medida provisória foi criticada em plenário por deputados do Novo e do Missão. Para o deputado Kim Kataguiri, do Missão de São Paulo, reduzir benefícios fiscais para produtos que depois serão usados como insumo para exportações prejudica a indústria nacional.
22: O que a gente está falando é o seguinte: Brasil, exporte menos chocolate e exporte mais cacau. Agregue menos valor para a sua produção. Aquilo que mais se critica no desenvolvimento da nossa indústria. O raciocínio é muito simples. Se eu estou importando um produto, mas esse produto, na realidade, é para eu processar, agregar valor e exportar, eu tenho uma suspensão desses tributos porque eu estou agregando valor na indústria nacional. E o governo quer acabar com isso e enfraquecer a nossa indústria.
21: A medida provisória foi defendida por deputados da base do governo. Para a deputada Jandira Fegali, do PCdoB do Rio de Janeiro, os produtores brasileiros de cacau serão beneficiados.
3: Ela garante a proteção da produção nacional. O cacau é uma produção importante no Brasil, que não pode ser penalizada por prazos e questões tributárias. É importante que a gente proteja essa produção para não gerar crise no setor, particularmente na região do norte e do nordeste brasileiro.
21: A medida provisória que reduz o prazo de isenção de tributos sobre cacau importado, utilizado como insumo em produtos como chocolate exportado pelo Brasil, seguiu para análise do Senado. Da Rádio Câmara de Brasília, Antônio Vital.
4: Direitos Humanos.
5: Tabata Amaral, do PSB de São Paulo, defende a aprovação da urgência de projeto que criminaliza o ódio contra as mulheres. Relatora da matéria, a deputada alerta que a misoginia se organiza nas redes antes de aparecer nas agressões e nos casos de feminicídio.
7: Hoje, existe uma verdadeira indústria do ódio que opera nas redes, que captura meninos muito jovens e os ensina a enxergar a mulher como inimiga, como objeto, como culpada. E o que nasce numa tela vira ameaça, vira assassinato. Chama isso pelo nome, misoginia, ódio às mulheres. Admitir que essa coisa tem contorno, que é concreta, que ela tem uma motivação e que deve ser punida. É um ato fundamental de proteção que uma sociedade deve oferecer para todas nós, começando pelas pequenas.
19: Tabata Amaral aponta que tem buscado apoio de diferentes bancadas para construir um texto capaz de unir parlamentares de todos os partidos. Ela pede que a Câmara aprove a urgência da proposta como forma de mostrar compromisso com o enfrentamento da violência contra mulheres.
5: Carol D'Artora, do PT do Paraná, também defende a aprovação do projeto que prevê penas para a misoginia. Segundo a parlamentar, a medida faz parte das políticas do governo de enfrentamento à violência e ao discurso de ódio contra as mulheres.
19: Na visão de Carol D'Artora, a criminalização da misoginia é uma forma de garantir maior proteção jurídica às mulheres, inclusive nos ambientes digitais. Para ela, a proposta amplia a participação feminina na política, na cultura, na ciência e em diversos espaços da sociedade.
5: Ilacir Bicalho, do Republicanos, destaca as conquistas femininas nas Forças de Segurança Pública de Minas Gerais ao celebrar a nomeação da Coronel Cleide Barcelos dos Reis Rodrigues, primeira mulher a assumir o comando-geral da PM do Estado em mais de 250 anos da corporação.
19: Ilacir Bicalho cumprimenta também a comandante-geral do Corpo de Bombeiros, Coronel Jordana de Oliveira Figueiras Daldegan, e a delegada-geral da Polícia Civil, Letícia Batista Camboja Reis. Ele conclama os homens a unirem suas forças às das mulheres na luta por uma sociedade mais justa e igualitária.
5: Benedita da Silva, do PT do Rio de Janeiro, acredita que a Copa do Mundo deveria promover a integração entre os povos. No entanto, a deputada destaca relatos de racismo, xenofobia e tratamento discriminatório contra jogadores, árbitros e jornalistas durante o torneio.
19: Segundo Benedita da Silva, eventos esportivos internacionais devem ser marcados pelo respeito, pela inclusão e pela igualdade de tratamento entre os participantes. Ela acredita que a omissão da FIFA, entidade responsável pela organização da competição, contribui para a manutenção dessas práticas.
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4: Saúde.
5: A Câmara aprovou regras para proteger símbolos da Cruz Vermelha. A repórter Daniela Lessa acompanhou a votação.
1: A Câmara dos Deputados aprovou o projeto que protege o uso dos emblemas da Cruz Vermelha usados para identificar pessoas e transportes de saúde em situações de emergência e de conflito armado. O projeto busca adequar a legislação brasileira às convenções de Genebra e a protocolos internacionais já ratificados pelo Brasil. Pelo texto aprovado, os três símbolos da entidade passam a ter proteção legal. A imagem mais antiga é a da Cruz Vermelha. Outro símbolo reconhecido internacionalmente é o crescente vermelho, adotado em muitos países. O terceiro emblema é um losango vermelho em forma de cristal. Esses símbolos são usados para indicar proteção a equipes de saúde, hospitais, unidades sanitárias e meios de transporte para atendimento de feridos, doentes e náufragos. As denominações Cruz Vermelha, Crescente Vermelho e Cristal Vermelho também serão protegidas. A deputada Érica Cocai, do PT do Distrito Federal, defendeu a proposta, destacando o alcance mundial da Cruz Vermelha na defesa da vida.
10: É fundamental porque é uma instituição que trabalha com um princípio humanitário. É uma instituição que está em por volta de 190 países fazendo esta função. E muitas vezes em momentos de calamidade, em momentos de guerra, a Cruz Vermelha, ela tem uma possibilidade ou uma atuação para defender sempre a vida.
1: Ao defender a aprovação, a deputada Adriana Ventura, do Novo de São Paulo, argumentou que esses símbolos não devem ser usados de forma comercial para evitar enganos em situações de atendimento de emergência.
12: O que esse projeto faz é internalizar obrigações internacionais que já foram assumidas pelo Brasil, e isso também faz com que não tenha uso comercial indevido para que entidades humanitárias legítimas não tenham confusão.
1: O Serviço de Saúde das Forças Armadas poderá usar a Cruz Vermelha sobre fundo branco para identificar seu pessoal, suas unidades e seus transportes sanitários. Profissionais de saúde civis, hospitais e transportes civis também poderão usar o emblema, desde que tenham autorização. A proposta proíbe o registro de associações, empresas, marcas, desenhos ou modelos industriais que usem indevidamente os emblemas ou as denominações protegidas pela lei. Quem reproduzir ou imitar esse símbolo sem autorização poderá ser punido com detenção de 1 a 3 meses ou multa. O juiz também poderá determinar o recolhimento do material e a suspensão das atividades comerciais. O projeto que protege o uso dos emblemas da Cruz Vermelha, incluindo o crescente e o cristal vermelhos, será analisado em seguida pelo Senado. Da Rádio Câmara de Brasília, Daniele Lessa.
19: Marangoni, do Podemos de São Paulo, cobra uma investigação sobre denúncias de irregularidades na análise de pedidos de exames, cirurgias e outros procedimentos feitos pelos planos de saúde. Ele denuncia que uma empresa contratada pelas operadoras pode estar prejudicando pacientes de maneira deliberada.
20: Marangoni exige providências da Agência Nacional de Saúde Suplementar diante dessas denúncias. O parlamentar reforça que cabe à ANS fiscalizar irregularidades e proteger os beneficiários.
13: Relações Exteriores.
19: Bom Gás, do PT do Rio Grande do Sul, denuncia uma suposta ofensa à soberania nacional por parte de lideranças da oposição que teriam oferecido colocar uma equipe de transição à disposição de governos estrangeiros, caso vençam a próxima eleição presidencial.
20: Bom Gás ressalta que a proposta revelada por autoridades externas prevê o compartilhamento de informações estratégicas e diretrizes governamentais com uma potência internacional. O congressista avalia a possibilidade como o mais ultrajante golpe contra os 203 anos de independência do Brasil.
13: Eleições.
19: Aloysio Mendes, do Republicanos do Maranhão, denuncia o uso político do Judiciário Estadual para perseguir e barrar candidaturas de opositores, citando como exemplo casos de pré-candidatos de seu partido condenados em tempo recorde, apenas desproporcionais aos supostos crimes cometidos.
20: Aloysio Mendes afirma que lideranças do Republicanos estão reunindo provas para acionar o Conselho Nacional de Justiça contra os envolvidos nos casos e recorrer às às instâncias superiores para reverter sentenças, garantindo as pré-candidaturas prejudicadas.
2: Presidência.
19: O presidente da Câmara reforçou o compromisso dos deputados com políticas voltadas ao agronegócio. O repórter Luiz Gustavo Xavier acompanhou o evento no Planalto.
8: O presidente da Câmara, Hugo Mota, reforçou o apoio dos parlamentares à agenda e às pautas de interesse do agronegócio no país. Ele participou do lançamento do Plano Safra 2026-2027 no Palácio do Planalto, que prevê o aporte de R$ 525 bilhões para o setor. O deputado afirmou que a Câmara está sempre de portas abertas a todas as propostas em defesa do agronegócio e nunca faltou aos projetos de interesse do setor.
14: É uma tarefa hercúlea de manter o equilíbrio fiscal tão necessário para o crescimento econômico, aliado à priorização de...

0: importância do setor na geração de emprego, de renda e na composição do Produto Interno Bruto brasileiro. Da Rádio Câmara de Brasília, Luiz Gustavo Xavier.
1: Economia. Valmir Assunção, do PT da Bahia, destaca a importância do lançamento do Plano Safra da Agricultura Familiar para os pequenos agricultores, assentados, quilombolas, indígenas e povos tradicionais. Ele lembra que esses segmentos produzem grande parte dos alimentos que chegam à população.
2: Valmir Assunção aponta que o Plano Safra fortalece a reforma agrária e amplia as condições de produção no campo. Ele parabeniza o Ministério do Desenvolvimento Agrário pela construção do plano voltado para agricultores de todo o Brasil.
1: De acordo com Luiz Lima, do Novo do Rio de Janeiro, a inflação dos últimos meses reduziu o poder de compra da população. O parlamentar relata o caso de um casal de idosos que, segundo ele, precisou abrir mão de uma das refeições do dia por causa do alto custo dos alimentos.
2: Luiz Lima também cita dados sobre o patrimônio da população para sustentar que o Brasil enfrenta perda de renda e de capacidade econômica. Ele atribui esse cenário às políticas adotadas pelo governo federal.
1: Educação. A Comissão de Educação discutiu uma proposta que estabelece a lotação máxima de salas de aula. O repórter Luiz Cláudio Canuto nos conta como foi.
3: Um projeto em discussão na Câmara estabelece limites para o número de estudantes por turma na educação básica. O assunto foi discutido pela Comissão de Educação em audiência pública com representantes do Ministério da Educação, de dirigentes municipais de educação e outros setores envolvidos no assunto. Segundo a coordenadora de formação do Ministério, Leda Regina Bittencourt, desde 2006, existem teses que mostram que a quantidade de estudantes influencia na qualidade da aprendizagem. E há um estudo da OCDE, um fórum que reúne países ricos focados em promover políticas públicas de desenvolvimento, que aponta o número de 23 alunos por sala como a quantidade ideal. Uma resolução do Conselho Nacional de Educação de 2024 estabelece o número de crianças que deve haver por turma. Para bebês de 0 a 12 meses, são 5 por turma. De 12 a 24 meses, 8. De 25 a 36 meses, 12 crianças por sala. De 37 a 48 meses, 18 por turma. E 20 crianças de 4 e 5 anos de idade por sala de aula. Já o projeto de lei em discussão na Câmara estabelece o número máximo de 5 crianças por berçário, 10 no maternal, 15 por sala na pré-escola, 20 nos anos iniciais da educação fundamental, 25 nos anos finais e 30 no ensino médio. No ensino de jovens e adultos, o número de alunos por sala de aula no ensino fundamental seria de 20 e de 25 no ensino médio. Na educação especial, o limite máximo viria por regulamento. O debate atendeu ao pedido do deputado Tarcísio Mota, do PSOL do Rio de Janeiro, que é autor do projeto que estabelece parâmetros para a composição de turmas nas diferentes etapas e modalidades da educação básica. Ele presidiu o debate e deixou claro que o projeto deve se adequar às diretrizes estabelecidas pelo Conselho Nacional de Educação. Outros temas destacados por ele foram a criação de critérios de reduzir números de alunos por turma na educação especial e também a prioridade a turmas com professores com deficiência.
4: É claro que esse nível de aprimoramento a gente vai guardar aqui e apresentar tão logo o projeto tenha relatoria, para que o relator possa apresentar, quem sabe, inclusive no âmbito da Comissão de Educação, um primeiro parecer sobre isso.
3: O projeto acaba de ser apresentado e ainda deve ser juntado a outras propostas em análise na Câmara para a votação em conjunto. Da Rádio Câmara de Brasília, Luiz Cláudio Canuto.
1: Desenvolvimento Regional.
2: Daniel Almeida, do PCdoB, destaca a agenda do governo federal na Bahia, com entregas e investimentos em saúde, infraestrutura e cultura. Ele reforça a importância da parceria com o Executivo Estadual e com os municípios na ampliação dos serviços públicos à população.
1: Daniel Almeida destaca a entrega do Hospital Regional de Alagoinhas, a retomada da obra da Ponte Salvador Itaparica e a recuperação do Teatro Castro Alves. Ele avalia que as iniciativas fortalecem o SUS, a mobilidade regional e a preservação do patrimônio cultural da Bahia.
2: Hildo Rocha, do MDB do Maranhão, destaca o início da construção de condomínio com 384 apartamentos para famílias de Açailândia, como parte do Minha Casa Minha Vida. Ele assinala que as unidades contam com infraestrutura de lazer, estacionamento e sistema de segurança.
1: Hildo Rocha também ressalta a autoridade.

0: ação de 59 milhões de reais para conter erosões que atingem casas em Açailândia. Ele explica que a obra, executada pelo governo estadual com recursos do PAC, prevê a recuperação das áreas degradadas para uso da população.
1: Cultura. João Daniel, do PT de Sergipe, destaca a força das festas juninas como expressão da cultura popular do Nordeste. O deputado ressalta que as celebrações mobilizam comunidades em todos os estados da região, valorizando as tradições mantidas pela população nos municípios.
0: João Daniel afirma que destinou cerca de R$1 milhão para apoiar a cultura junina no município de Estância. Ele afirma que essas manifestações fortalecem a identidade cultural de Sergipe ao reunir arte, memória e participação popular.
1: Termina agora o jornal Câmara dos Deputados, produzido pela Rádio Câmara, com trabalhos técnicos de Everson Urani e apresentação de José Carlos Andrade e Paula Bittar. Boa noite.
0: Uma ótima noite. A Voz do Brasil volta amanhã.
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Nova Brasil FM, hora oficial de Brasília. 4:44.

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6:03, ótima manhã de quinta-feira para você que está aqui na sintonia da Nova Brasil. Hoje é 2 de julho de 2026, por aqui Cláudia Nakazato. Vamos juntos aqui pela Nova Brasil FM, uma empresa do Grupo Tati de Comunicação. Você nos ouve pelo rádio, pelo aplicativo ou pelo site novabrasil.com. A gente vai ter hoje a participação dos colunistas do dia, falando de economia, saúde, também a previsão do tempo. E a gente começa com o som de mosca, pensando em você. Bom dia!

0: Nova Brasil FM, essa foi Elba Ramalho, de volta pro aconchego.
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3: Na semana passada, o Banco Central cortou os juros básicos, a chamada taxa Selic, de 14% para 14,25%. Ainda assim, é um nível altíssimo, muito próximo do patamar mais elevado dos últimos 20 anos. Por conta disso, seguimos no pódio, ao lado dos países com maiores juros no mundo. E essa medalha não é fruto de coincidência ou teimosia do Banco Central. É um remédio amargo para um problema importante, a inflação. Nos últimos 12 meses, os preços ao consumidor subiram 4,7%, bem acima da meta estipulada pelo Banco Central de 3%, com uma margem de tolerância até 4,5%. Ou seja, estamos acima do limite. E essa inflação está espalhada pela economia. Alimento pesando no bolso, serviços que não arrefecem e ainda sofremos a ressaca do recente conflito no Oriente Médio, que mexeu no preço do petróleo e jogou ainda mais lenha nessa fogueira. A esse cenário se soma o que os economistas chamam de incertezas fiscais. Quando o governo federal gasta de maneira desenfreada, coloca um estímulo adicional no consumo e aumenta a pressão sobre a inflação de demanda. E é aí que entra a lógica do juro alto. Quando o Banco Central mantém a Selic elevada, ele está tentando esfriar o consumo, encarecer o crédito e tirar a pressão dos preços. O efeito direto no dia a dia do brasileiro muitas vezes é ruim. Juros altos encarecem o crédito, aumentam o valor das prestações e elevam o custo de bens que geralmente são financiados, como móveis, eletrodomésticos e bens imóveis. A boa notícia é que a sinalização do Copom, o colegiado que reúne os diretores do Banco Central responsáveis pela decisão de juros, são de continuidade do ciclo de cortes. Os economistas projetam que a Selic deve terminar o ano em cerca de 14%, ou até um pouco abaixo disso. Mas cortes mais contundentes que pudessem levar os juros para patamares próximos de 10%, por exemplo, dependem de fatores estruturais, como reformas que ampliem a produtividade e permitam que o Brasil cresça sem inflação, ou um ajuste fiscal que estabilize a dívida pública.
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0: Nova Brasil FM, a gente ouviu Avião com Djavan.
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0: São 6 horas e 17 minutos. Maria Clara Sasaki está chegando com as informações do tempo para esta quinta-feira.
2: Olá a todos que nos acompanham. A quinta-feira tem mais uma vez uma condição de tempo firme em boa parte do Brasil. Entre o sudeste, o centro-oeste e interior do nordeste, a presença do ar seco garante o sol ao longo do dia, umidade mais baixa e elevado risco para focos de queimadas tanto hoje como no decorrer dos próximos dias. A máxima hoje vai ficar elevada, faz 27 graus em São Paulo, 33 no Rio de Janeiro, 27 também em Vitória e 26 graus em Brasília. No Nordeste, a chuva continua na costa leste, entre o Recôncavo Baiano e o Rio Grande do Norte. Há uma chuva que vai e vem ao longo do dia, pode ser de moderada intensidade e vai ganhar força entre o litoral da Paraíba e o Rio Grande do Norte no final de semana. Para hoje, máxima de 27 graus em Salvador, 28 em Maceió, 29 no Recife e 31 em Fortaleza. Na região sul, tem alerta para temporais entre o Paraná e Santa Catarina. A região já recebeu elevados volumes de chuva, já tivemos problemas com granizo e o nível dos rios está elevado. Essa chuva continua hoje e perde intensidade a partir de amanhã. Maria Clara Sasaki, da Tempo Ok Meteorologia, para Nova Brasil.
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0: Nova Brasil FM, esse foi Gonzaguinha, Lindo Lago do Amor.
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2: O estado de São Paulo confirmou essa semana mais dois casos de sarampo. Uma mulher de 20 anos, mãe das crianças que tiveram sarampo confirmado semana passada, e mais um bebê de 6 meses de idade. Já totalizamos este ano 7 casos, uma doença que já foi eliminada aqui do nosso país. Eu quero dizer que nós não temos mais circulação ativa do vírus do sarampo aqui no país desde 2024 e, infelizmente, casos que nós chamamos de importados, ou seja, pessoas que vêm para o Brasil com sarampo ou brasileiros que viajam para outras localidades onde a doença ocorre e trazem o sarampo para cá, têm acontecido de forma esporádica. O ano passado registramos cerca de 40 casos no ano todo no país. E esse ano só São Paulo já registrou 7 casos. É importante estar atento porque justamente nesse momento que o Brasil se livra do sarampo, a região das Américas, especialmente no local da Copa do Mundo, Estados Unidos, México e Canadá, vivem o maior surto da doença das últimas décadas. E é inevitável que, com um grande fluxo de pessoas se deslocando de um país para o outro, pessoas com sarampo entrem aqui. Esse que nós chamamos de casos ditos importados. O que nós precisamos é fazer a nossa lição de casa, ou seja, estarmos com a população vacinada, não permitindo que pessoas com sarampo que entrem aqui se mantenham transmissores da doença e encontrem aqui um campo fértil para a disseminação da doença novamente entre nós. Vigilância atenta sobre casos suspeitos, isolamento de qualquer caso de sarampo, vacinação de bloqueio daqueles casos confirmados e, claro, vacinação de rotina de todos nós. 2 doses da vacina são aplicadas nas crianças aos 12 meses e aos 15 meses. E em situações ou locais onde registra-se casos de sarampo, como São Paulo atualmente, usa-se a estratégia de uma dose adicional entre 6 meses e 1 ano de idade. Essa dose não funciona muito bem, mas protege parcialmente as crianças pequenas, a partir dos 6 meses, que ainda não tiveram oportunidade de se vacinar. É uma estratégia que vem sendo adotada aqui no município de São Paulo, em Guarulhos, em função do aeroporto, do fluxo de pessoas, para tentar evitar a entrada da doença, protegendo bebês que acabam sendo as principais vítimas do sarampo quando ele entra numa região como a nossa. Lembrar que a vacina está gratuita também para adultos, de até 29 anos, 2 doses, de 30 a 60 anos, uma única dose, e todos devem estar em dia com a sua vacinação. Quase todos os casos de sarampo confirmados aqui no Brasil e fora dele são em pessoas não vacinadas, ou seja, sarampo raramente vai acometer alguém vacinado. É vacinando que nós vamos nos proteger individualmente e coletivamente.
0: A gente ouviu as dicas sempre muito importantes do Dr. Renato Kifuri na coluna Vida e Saúde. São 6h26, já já tem o Jornal Nova Brasil.
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10: Polícia Federal atua contra crime de abuso sexual infanto-juvenil em Alagoas. IMET alerta para impactos do El Niño no Nordeste. Aqui no estúdio vamos falar sobre o combate à discriminação racial e a importância da denúncia dos casos de racismo. Hoje temos nossa colunista de política, Luciana Santana. As novidades dos bastidores da política alagoana com Cleberson Levi e as novidades do mundo esportivo com a F Esportes. Nós abrimos o Jornal Nova Brasil Maceió nesta quinta-feira, 2 de julho de 2026. Eu sou Oscar de Mello e junto com Jadir Silva nos trabalhos técnicos e programação musical, com Fabiana Freitas na produção, Moab Cirino nas mídias sociais e Kleber Santos na transmissão no YouTube, vamos te fazer companhia até as 8 horas da manhã, aqui na Nova Brasil Maceió. E você já pode interagir conosco por meio do WhatsApp 99671-7352.
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10: Sol com chuva pela manhã e diminuição de nuvens à tarde. Noite com pouca nebulosidade. A mínima de 23, a máxima de 29 graus. Hoje, quinta-feira, dia 2 de julho, é dia do hospital, dia do bombeiro brasileiro e dia da independência da Bahia. Gente, olha, começamos o Jornal Nova Brasil Maceió desta quinta-feira, né? Trazendo aí imagens para quem está acompanhando pelo YouTube. Se você não está, não se preocupe, eu explico para vocês. Da Avenida Fernandes Lima, uma câmera da DMTT ou do DMTT, eu ainda não me acostumei, né? Departamento de Trânsito, mostrando o trânsito bem tranquilo, né? Para quem está descendo sentido centro da cidade. Essa câmera posicionada um pouco antes do elevado do CEPA. E o que chama a atenção é o céu lindão, né, rapaz? Azul, brilhando o sol aqui em nossa capital. Abriu o semáforo, aí começa o movimento intenso, mas está dentro da normalidade, sem nenhuma intercorrência na manhã desta quinta-feira. Deixa eu dar uma olhadinha em outra câmera de vídeo monitoramento, meu querido Kleber, passeando aí pelas câmeras do DMTT, olha, já pesado o trânsito no finalzinho da Menino Marcelo, início da Muniz Falcão. Você vê que o trânsito já está bem intenso e é normal, esse é o trânsito mais pesado de Maceió, que pega realmente, parece até que a imagem está congelada, mas não está não, ó. Porque abriu o sinal agora, ó, abriu o semáforo, e aí o pessoal começou a se movimentar, né? Porque é grande mesmo, veja, ó, são 6h33 e olha como já está o trânsito, é normal, né? Tem que ter paciência aí na região. E mais uma para a gente encerrar, mostrando a orla de Maceió, região da Ponta Verde, tranquilão, né? Passa um carro, aí demora algum tempinho, passa outro. Trânsito para veículo super tranquilo. Pessoal fazendo seu exercício nessa manhã de quinta-feira. Agora são 6 horas e 33 minutos e atenção, concurseiros. É que a Fundação Universitária de Desenvolvimento de Extensão e Pesquisa, Fundeps, e a COPEV, né, da Universidade Federal de Alagoas, abriram inscrições para o preenchimento de 909 vagas temporárias de fiscais e chefes de sala que atuarão na aplicação das provas do concurso da Guarda Civil Municipal de Maceió. As inscrições são gratuitas e podem ser feitas até esta quinta-feira, exclusivamente pela internet. Os selecionados trabalharão no dia 12 de julho, então tem que correr para fazer, né, que está chegando já, né, que é a data da aplicação das provas, e receberão diárias de R$ 100 para fiscal e R$ 120 para chefe de sala. Todos os colaboradores participarão de treinamento obrigatório antes do exame. Né? Que fique claro, vagas temporárias para a aplicação do concurso. Mas para quem está precisando, né, de um extra, vale a pena. Você não vai gastar nada para fazer a sua inscrição. Né? Tem a chance aí de ganhar uma diária, né, e incrementar aí, né, se não com muito, mas com algum recurso, o seu mês. E a Polícia Federal prendeu em flagrante um homem em Maceió durante a Operação Ponto a Ponto 6, que combate o armazenamento e o compartilhamento de imagens de abuso e exploração sexual de crianças e adolescentes pela internet. A prisão ocorreu durante o cumprimento de um mandado de busca e apreensão, quando os agentes encontraram arquivos com esse tipo de conteúdo em um computador. O investigado foi encaminhado à Superintendência Regional da Polícia Federal, onde foi autuado em flagrante, com base no Estatuto da Criança e do Adolescente. A operação é resultado de investigação iniciada após o rastreamento de arquivos ilegais compartilhados pela internet. Gente, eu muita gente acha que por você ter tido uma experiência, você se acostuma com alguma coisa. Você pode viver a vida inteira e não se acostumar com aquilo que você faz. Você pode viver a vida inteira precisando fazer e não se acostumar. Por que eu estou falando isso? Porque eu passei muitos anos da minha vida apresentando programas que tinham como base informações policiais. Não eram só informações policiais. Né? Para quem acompanhou um pouco da minha trajetória, eu não trazia essa, ou pelo menos tentava não trazer essa pegada sensacionalista dos programas. E também não tenho nada contra quem faz. Viu? Quem quiser fazer, faça. Se quiser, sei lá, aparecer um bandido bom é bandido morto, isso aí é problema seu, eu não faço. Até porque, como já falei em outras oportunidades, né, até pela legislação, todo mundo é inocente até que se prove o contrário. Então não cabia a mim, né, chegar no AI, chamar alguém de criminoso ou bandido, né, antes de uma investigação ser feita. Eu cometi erros, alguns exageros no começo, o tempo foi me podando e tal. E eu fazia um programa informativo que tinha como base a informação policial. O que você imaginar na sua vida, o que você imaginar na sua vida, eu já vi. Pense em uma coisa bem ruim, eu vi. Eu lembro daquele episódio trágico da chacina lá de Guaxuma, onde 4 membros da mesma família foram assassinados e só teve um sobrevivente, uma criança de 10 anos, e foi ferida na cabeça, mas sobreviveu. Foi muito chocante para mim, né? Eu lembro do cemitério clandestino que eu encontrei junto com a minha equipe lá na região do Polo. Nós identificamos 9 corpos, mas muitos outros tinham sido jogados lá. Eu lembro de uma pessoa que foi assassinada e enfiaram ela literalmente numa estaca de uma cerca. Então assim, você vê que a desgraça do mundo que você imaginar, eu vi. Agora, a única coisa que eu nunca me acostumei e nem vou me acostumar é nada relacionado a crime contra a criança. Isso mexia. E até hoje mexe e acaba comigo. Acaba. E principalmente, obviamente que eu não estou falando do crime capital, do assassinato. Esse é o pior de todos os crimes, né? Principalmente quando tinha cunho sexual. Porque eu acho que, eu tenho certeza absoluta que um dos maiores dilemas da humanidade, é o que fazer com criminosos sexuais. Porque hoje você não pode castração química, você não pode matar, né? Ninguém tem direito de tirar a vida de ninguém. E nem você pode prender, eu estou falando da legislação brasileira, para a vida inteira. Em algum momento, pela legislação, essa pessoa vai sair. E, gente, por ser doente, essa pessoa vai voltar a cometer crime. Teve um caso, eu lembro do nome, eu não vou citar por questão de respeito, de uma nutricionista de São Miguel dos Campos que foi assassinada aqui em Maceió. Ela foi sequestrada, estuprada e morta. O criminoso que cometeu esse absurdo, ele já tinha sido preso duas vezes por crimes sexuais. Duas. Esse cara foi preso, cumpriu pena, saiu, cometeu o mesmo crime. E se fosse... Continua preso, não sei qual é o destino dele, faz muito tempo que isso aconteceu. E se cumprir pena e sair de novo, vai cometer de novo o crime. Porque isso é uma doença, gente. Né? Hoje incurável. Se a ciência no futuro, né, vai resolver isso. E aí o que, é que você faz com uma pessoa dessa? Vai manter preso pro resto da vida? Castrar quimicamente? Né? E quando envolve criança... Porque, gente, vamos parar. Eu sou pai. Eu tenho duas filhas e uma enteada. Já são mulheres, né? Apesar de as menores terem 17 anos, mas vão completar já 18 anos. A minha mais velha tem 23 anos. São mulheres que eu enxergo e vou enxergar o resto da minha vida como crianças, porque eu sou pai. Minha mãe, com 75 anos, eu com 50, ela me chama de meu bebê até hoje. Mas aí você imagina como a pessoa olha para uma criança, Jardim, muitas vezes um bebê, uma criança de 1, 2 anos, 3 anos, e sente desejo sexual, sente atração. Ela olha e tem tesão. Não é uma pessoa normal. Não é. E, infelizmente, é mais comum do que a gente imagina. E a gente nunca, absolutamente nunca, deve criminalizar a vítima. Nunca. A vítima sempre será vítima. Mas, infelizmente, alguns hábitos que nós adquirimos, principalmente com a internet, acabam fomentando isso, né? Hoje a gente vê um processo de sexualização infantil que é perigoso. Você vê crianças de 6, 7, 8 anos... usando roupas mais curtas, fazendo dancinhas na internet. E aí você vai, esse caso do Felca, né, que nós acompanhamos, que ele fez uma matéria muito interessante. Jornalisticamente falando, é muito bom o trabalho que ele fez, vai muito. Porque ele mostra lá a criança dançando, né, com a roupinha mais curta e tal, e mostra os comentários embaixo. Ele mostra a repercussão daquilo e aquilo não assusta. Porque as pessoas não prestam atenção ou simplesmente acham boa quantidade de curtidas e relevam aquilo. Então, assim, é um dilema que atinge a humanidade. Lógico que não vamos voltar ao tempo da lobotomia, né? Pra quem não lembra da lobotomia, né, os caras pegavam, usado de forma bem, bem simples, bem coloquial, metiam um ferro na testa da pessoa e davam uma porrada pra atingir o lobo frontal. E aí você matava essa pessoa com ela em vida, né? Que a pessoa ficava totalmente sem senso nenhum, usando termos bem simples, né? Mas fazer o quê? Aí pronto, prenderam o cara aqui. O cara tava cheio de foto e vídeo de crianças sendo estupradas. Porque outra coisa, gente, esse negócio... Ah, ele foi pego com material pornográfico infantil, crianças fazendo sexo. Criança não faz sexo. Elas são estupradas. Vamos parar de tentar amenizar. Não é? Vamos parar de tentar amenizar com termos mais suaves, com eufemismos. Não, não. Crianças sendo estupradas. Estupradas. Tá certo? E sente desejo nisso, pô. E o material é pesadíssimo, são bebês de colo que sequer andam sendo vítimas de estupro. Aí me diga se isso é normal, Jadir. O cara olha para aquilo e sente desejo. Aí eu pergunto, o que fazer? É um dilema muito sério.
11: né? Aí é a discussão que a gente pode abrir, vou encerrar já isso agora, porque mexe demais, mas mexe comigo de uma forma que vocês não imaginam. Eu sou, Oscar, cada um tem o direito de ter a sua opinião, eu sou absolutamente contra a pena de morte, Não, eu acho que ninguém tem direito de tirar a vida de ninguém, né? E a pena de morte é uma pena irreversível. Já aconteceram vários casos de pessoas que são executadas e anos depois se descobre que essa pessoa era inocente. Aí você vai tirar ela da cadeia? Não vai. Só se você chamar o Michael Jackson para fazer um thriller e o cara ressuscitar. Então, além de ser uma pena que eu acho que vai além do que o homem teria direito de fazer, vai muito além, né, que é tirar a vida de alguém, ela é uma pena que ela é irreversível. Você não tem como voltar atrás se você cometer um erro. Então eu sou contra. Mas enfim, sou humano, viu, gente? Sou humano. Que dá vontade de ver essas desgraças no inferno, não vou mentir a você que sinto. Não vou aqui ser polido demais para dizer que não. Uma desgraça dessa... Ah, meu Deus. 6:43, 6:43, e olha só, a Polícia Militar de Alagoas desmontou uma refinaria de cocaína durante uma operação realizada em Maceió. A ação foi conduzida pelo 12º Batalhão com o apoio da Diretoria de Inteligência da PM, após investigações sobre a atuação de um grupo envolvido com o tráfico de drogas. No local, os policiais apreenderam drogas, insumos e equipamentos utilizados no refino e também no preparo da cocaína, além de todo o material ter sido encaminhado à central de flagrantes. As investigações continuam para identificar e responsabilizar todos os envolvidos no esquema. E a Polícia Civil do Rio de Janeiro prendeu um cidadão argentino suspeito de aplicar o chamado golpe do amor, que teria causado um prejuízo de cerca de R$1 milhão a uma mulher. Segundo as investigações, o homem se apresentava como um herdeiro árabe e manteve um relacionamento com a vítima, que realizou nada mais, nada menos do que 269 transferências bancárias ao longo de 2 anos. A polícia também apura a suspeita de que ele tenha furtado joias, documentos e outros bens da mulher durante uma internação hospitalar. O investigado foi preso na zona sul do Rio de Janeiro e responderá pelos crimes de estelionato e furto qualificado. É outra coisa, né? Vou julgar uma mulher dessa? Às vezes é uma pessoa carente, uma pessoa... Às vezes não, é. Uma pessoa carente, uma pessoa que precisa de afago, de carinho e acaba literalmente ficando desnorteada, cega numa situação dessa. E se envolve de uma forma, não quer perder a pessoa, emocionalmente está dependente muitas vezes. Então, assim, não vamos condenar e julgar, pelo amor de Deus, 269 transferências. Chama a atenção, é um número alto. Em algum momento, obviamente, ela desconfiou. De repente, ela até aceitou aquilo como uma coisa natural para ela, porque ela recebeu algum tipo de atenção e carinho. É o modus operandi que essas pessoas usam em situações como essa. E estão abertas as inscrições para o concurso público da Rede Estadual de Ensino de Alagoas, que oferece 521 vagas imediatas para professores, além de cadastro de reserva. Os candidatos podem se inscrever até o dia 5 de agosto, exclusivamente pelo site do SEBRASP, banca organizadora do certame. A remuneração inicial é de R$ 4.325,37 para a jornada de 30 horas semanais e as provas objetiva e discursiva estão marcadas para o dia 18 de outubro. O concurso também prevê reserva de vagas para pessoas com deficiência e para candidatos negros, indígenas e quilombolas, conforme a legislação vigente. E Alagoas foi o único estado do Nordeste a registrar saldo negativo na geração de empregos com carteira assinada em maio, segundo dados do novo CAGED, divulgados pelo Ministério do Trabalho e Emprego. No período, o estado fechou mais vagas do que abriu, na contramão dos demais estados da região, que apresentaram resultados positivos. O desempenho foi influenciado principalmente pelas demissões dos setores da agropecuária e da indústria. Apesar do resultado de maio, os dados do governo federal indicam que o mercado de trabalho segue sendo acompanhado e que novos levantamentos serão divulgados nos próximos meses. E atenção, porque o Instituto Nacional de Meteorologia, o IMET, alerta que o fenômeno El Niño deve aumentar as temperaturas, reduzir o volume de chuvas em parte do país e elevar o risco de secas e queimadas nos próximos meses. Segundo o órgão, o Norte e o Nordeste estão entre as regiões que podem sofrer os maiores impactos, com déficit hídrico e maior probabilidade de incêndios florestais. O boletim também indica que o Sul do Brasil poderá registrar chuvas acima da média e maior risco de eventos extremos. O IMET reforça a importância do monitoramento contínuo das condições climáticas e da adoção de medidas preventivas para reduzir os impactos do fenômeno. E agora deixa eu te fazer uma pergunta sincera. 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
11: E uma pesquisa da Rede de Observatórios da Segurança aponta que 86% das pessoas mortas em intervenções policiais nos estados analisados são negras. O levantamento também mostra que a maioria das vítimas é formada por homens, jovens, né, e moradores de periferias e favelas.
14: Pesquisa aponta que 86% dos mortos por intervenção policial no país são pessoas negras. A maioria são homens jovens de até 29 anos que vivem em periferias e favelas. O relatório divulgado pela Rede de Observatórios da Segurança reúne dados das Secretarias Estaduais de Segurança Pública de 9 estados brasileiros. As informações revelam que a polícia matou 4.430 pessoas no ano passado. 312 delas eram crianças e adolescentes de até 17 anos. A 7ª edição do relatório Pele Alvo, Entre Racismo e Letalidade, o Amanhã, aponta um aumento de 6,4% da letalidade em 9 estados monitorados: Amazonas, Bahia, Ceará, Maranhão, Pará, Pernambuco, Piauí, Rio de Janeiro e São Paulo. No Amazonas, 96% das vítimas da polícia eram pessoas negras. Na Bahia, em apenas 19 dias de 2025, não houve registros de mortes por agentes públicos de segurança. No total, foram 1.570 mortes. Cerca de 1.200 eram pessoas negras. No Pará, o ano em que Belém sediou a COP30 foi também quando o estado alcançou o maior número da série histórica de letalidade policial, com 632 mortes. Além do Pará, Ceará, Maranhão e São Paulo também registraram o maior número de mortes desde 2019, quando o levantamento começou a ser realizado. O coordenador da pesquisa da Rede Observatórios da Segurança, Jonas Pacheco, explica que, além de o racismo seguir presente nas políticas de policiamento, existe um discurso da eficiência da segurança por meio do uso de tecnologias para o emprego de ações violentas, como o prisômetro, mecanismo que contabiliza prisões e capturas em tempo real em São Paulo.
15: Como que a gente vai enquadrar dentro desse cenário de produtividade policial essas mais de 800 mortes provocadas em São Paulo? O discurso que se tem é que você tendo uma ação mais violenta, um enfrentamento mais embasado, você consegue reduzir o crime. E o que os números mostram que não é bem por aí. A gente sabe que não existe uma correlação estatística ou técnica entre a polícia matar mais e o crime diminuir.
14: Em Pernambuco, a letalidade policial aumentou 30% e pessoas negras têm 11 vezes mais chances de serem mortas pela polícia. No Rio de Janeiro, uma única operação policial nos complexos do Alemão e da Penha deixou 121 mortos em outubro do ano passado, a maior chacina registrada na capital carioca. No total, o estado do Rio de Janeiro registrou 800 mortes no ano e em São Paulo foram 834. O único estado monitorado com redução nos índices foi o Piauí, onde foi criada a Superintendência de Promoção da Igualdade Racial e adotados protocolos antirracistas na Polícia Militar do Estado. Esses fatores contribuíram para a queda dos índices no ano passado, segundo o relatório. Jonas Pacheco ressalta que o exemplo do Piauí ainda é um caso isolado.
15: Nossas polícias militares, polícias civis são estaduais, o governo estadual acaba tendo maior incidência sobre a segurança. Uma coisa que falta um pouco, justamente por ter esse caráter estadualizado da segurança, essa troca de boas práticas entre as polícias, entre os secretários de segurança. E uma possibilidade que isso pode abrir agora é que, com a aprovação, né, do SUSP, você tenha algumas medidas mais integradas com base no governo federal que todos os estados venham a cumprir. Então, talvez essas experiências possam ser mais compartilhadas.
14: De acordo com o relatório, os dados fornecidos por secretarias de segurança pública de estados como Maranhão e Ceará ocultam o perfil racial de mais da metade das vítimas. A falta de informações detalhadas mantém invisibilizado o recorte racial da letalidade das polícias. Ainda assim, a taxa de mortes por 100 mil habitantes, calculada de forma separada para a população negra e branca, aponta que pessoas negras correm 4 vezes mais risco de serem mortas pela polícia do que as pessoas brancas. Da Rádio Nacional em São Paulo, Sara Kines.
11: Muito obrigado, Sara. A gente vai ter a oportunidade de brevemente discutir com mais profundidade esse problema que é uma realidade ainda muito presente aqui em nosso país. 6h54, e olha só, gente, o Departamento Municipal de Transporte e Trânsito, DMTT, e a Secretaria Municipal de Segurança Cidadã, a SEMSC, realizaram mais uma etapa da Operação Usurpação, para combater a ocupação irregular de vagas públicas em Maceió. Entre os dias 22 e 28 de junho, as equipes recolheram 68 cones, além de 6 cones pertencentes ao próprio DMTT. Os caras pegaram o cone do DMTT, velho. E retiraram cavaletes, caixotes, piquetes, sacos de lixo e fitas zebradas utilizados para bloquear espaços públicos. Segundo o órgão, a operação tem caráter educativo e busca orientar moradores e comerciantes sobre o uso correto das vias e vagas de estacionamento. A prefeitura reforça que a população pode denunciar casos de ocupação irregular pelos canais oficiais, contribuindo para um trânsito mais organizado e acessível. Veja, nada demais do cara chegar lá e dizer, moço, eu posso olhar o seu carro? Aí você diz, olha, fica à vontade. Eu garanto que ninguém vai mexer. Desde que ele não cobre nada para isso e você possa, de forma voluntária, tá, agradecer. O cara não faz, pô. O cara ameaça. Tem gente, não tô dizendo que são todos, mas é 20 conto, tem que pagar antecipado, né? Porque eu não garanto quando voltar. Aí não, gente, aí é extorsão. Aí é extorsão, né? Isso é muito mais comum do que se imagina. Você vai ali na Ponta Verde, principalmente as ruas paralelas e perpendiculares, né? Não é. Aí o cara bota às vezes corrente. O cara bota aquelas fitas zebradas, como nós falamos ali, e você só para se ele deixar. Aí o cara não quer confusão muitas vezes, né? Ou procura outro lugar. O cara privatiza, Jadir, o espaço público. Não pode. Jaraguá tem demais também. Jaraguá tem demais. Então, assim, eu acho uma ação extremamente pertinente, viu, gente? Extremamente pertinente mesmo. Principalmente quando age com intimidação, e isso acontece em muitos dos casos. E o circuito Penedo de

0: a cultura em Alagoas. E uma última informação antes do intervalo é que a Prefeitura de Maceió lançou oficialmente o 33º Festival Municipal do Bumba Meu Boi, durante evento realizado no Dia Nacional da Manifestação Cultural. A edição desse ano acontecerá nos dias 16, 17 e 18 de outubro e reunirá grupos tradicionais de diversos bairros da capital. O festival tem como objetivo preservar o patrimônio cultural imaterial, valorizar os mestres da cultura popular e fortalecer a economia criativa do município. O lançamento marca o início dos preparativos para um dos principais eventos do calendário cultural de Maceió. Às 6h57, nós vamos a um intervalo. Daqui a pouco a gente volta na sequência do seu Jornal Nova Brasil Maceió.
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0: E já estamos de volta ao vivo, agora são 6 horas e 59 minutos em Maceió, 6h59, eu fico brincando, né, que às vezes eu boto a minha caneca aqui, ou às vezes eu pego meu copão, né, e fico bebendo aqui. Oscar, você bebe e fica olhando, porque eu gosto de ver o símbolo do CSA, né, que eu coloco aqui, ó, é de propósito. É não, deixa a gente ser feliz um pouquinho, faz tanta raiva com o CSA. Mas eu gosto do danado, viu? 7 horas em ponto. 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E a partir de agora a gente conversa sobre o combate à discriminação racial, a importância da denúncia dos casos de racismo e o papel das instituições no acolhimento às vítimas e na promoção da igualdade racial em Alagoas. Para isso, eu recebo aqui nos estúdios o Lael Tenório, que é advogado, a quem a gente antecipadamente agradece pela disponibilidade de estar aqui com a gente. Muito obrigado mesmo. Inicialmente, quais são as formas mais comuns de discriminação racial que chegam à Comissão de Promoção da Igualdade Racial da OAB aqui em Alagoas. Muito bom.

0: Bom dia.
1: Bom dia, muito obrigado por nos receber e dar tanto espaço para esse tema tão importante atualmente na nossa sociedade. E enfatizar, né, mais uma vez a questão da denúncia. Hoje em dia, o que mais chega para a gente são aqueles casos que você percebe de uma forma grotesca que realmente está acontecendo aquele racismo, que está acontecendo aquela injúria racial em razão da cor da pessoa. Então, chega a um limite de estabelecimentos fazerem esse tipo de perfilação racial, chega ao limite de pessoas xingarem com palavras de baixo calão, especificamente relacionado à raça, à cor, etc. Então, é algo que até nós estamos tentando alterar isso, por conta de que o racismo ele não se mostra somente dessa forma extrema. Às vezes, ele também se mostra nos pequenos detalhes, nas brincadeiras, nas entrelinhas. E esse tipo de casos não chegam pra gente porque grande parte da população, principalmente a nossa população aqui de Maceió, não sabe que a OAB tem esse espaço para que nós possamos atuar. Obviamente, nosso serviço não é jurídico de forma direta, mas é para justamente buscar os esclarecimentos com as instituições responsáveis.
0: E você acredita, Léo, que muitas pessoas ainda têm dificuldade, né, em identificar o que é que configura o racismo, né, e como é que a legislação brasileira ela define esse crime?
1: Com toda a certeza do mundo, hoje em dia é de extrema. Por conta de que já é algo muito natural. O racismo ele acaba já sendo algo muito intrínseco do brasileiro, por assim dizer, porque, querendo ou não, faz parte da história do nosso país. Então, hoje em dia, para você conseguir diferenciar, é algo que até mesmo você fica na dúvida. Então, às vezes, você não quer prejudicar, você não sabe se você realmente sofreu aquele ato, se aquilo realmente convém a configurar. Mas, hoje em dia, o mais comum, como eu falei, que nós percebemos, é principalmente o racismo mais jocoso, aquele mais de brincadeira. Aquele mais que vem para humilhar, mas ele vem para humilhar de uma forma disfarçada. Então, a nossa legislação ela vem justamente para trazer isso. Qualquer tipo de brincadeira, ato que seja direcionado, relacionado à cor, à raça da pessoa, ela já é considerada um ato de racismo a partir do momento que ela vem se tratar de uma forma jocosa, de uma forma para humilhar, para diminuir, para comparar aquilo com algo que venha a ser humilhante para a pessoa.
0: Você foi muito feliz, Lael, vencendo, né? Falando coisas extremamente importantes, mas quando você toca no ponto de que, nas sutilezas, às vezes a gente não percebe o racismo. Eu sou um homem pardo, né? Eu estou fazendo essa questão, querendo fazer isso, porque eu vi isso na pele de forma comparativa. É uma coisa que nunca saiu da minha cabeça. Eu hoje estou aqui usando um blazer, camisa preta, tá? Eu gosto muito de usar roupas escuras. Apesar de ter gato, fica um negocinho aqui, mas enfim. E eu me lembro que uma vez eu cheguei em uma determinada loja de departamento aqui no Maceió, e eu sempre, quando eu não estou vestido assim, eu falei da roupa, porque meu apelido é Frei Mulambo. O meu apelido é Frei Mulambo, eu sou um cara muito largado para negócio de roupa. Então, geralmente, se você me vê fora daqui, você vai me ver de chinelo, uma bermuda largona, camisa velha, né? Ivo, eu estava mais ou menos assim, entrei numa loja de departamento, eu era garoto. E eu entrei, o segurança praticamente nem me viu. Muito próximo a mim entrou um jovem negro, bem vestido, e eu vi, ninguém me contou, isso nunca saiu da minha cabeça. Quando o segurança ele pega o raio dele, isso faz muitos anos, muito, e ele comunica a entrada desse jovem pedindo para que os seguranças tivessem atenção. E eu olhei para o jovem e disse: qual tipo de ameaça que ele, na minha cabeça, qual é a ameaça que ele ofereceu? Aí eu vi, ele era negro. Ou seja, uma sutileza. Ele foi classificado. Ah, o detalhe, o segurança era negro, viu? O segurança era negro. Então, assim, essas sutilezas que muitas vezes a gente não percebe que são tão agressivas na sociedade. E nós estamos em 2026 falando sobre isso ainda. É assustador isso ainda, né, Léo?
1: É extremamente assustador. Nós percebemos como o perfilamento racial, ele é algo que se tornou comum para todos nós, para a questão de tanto no trabalho, quanto na convivência, quanto na vida. É algo normal nós estarmos atuando em nome da Comissão de Igualdade Racial da OAB e chegar para nós relatos de situações extremamente absurdas, mas sendo tratadas como se fosse uma normalidade muito grande. E nós percebemos que o racismo, ele não somente parte daquela pessoa que, em tese, não constitui o grupo que está sendo afetado. Ela parte do próprio grupo em algumas vezes, porque nem mesmo aquela pessoa percebe que ela está praticando racismo. E para ela é um dia completamente comum, completamente normal. Os atos delas não são racistas, só que ela não percebe isso. Então, até mesmo no, na, nós da comissão, nós também damos palestras, principalmente em escolas, justamente para demonstrar para eles e falar: ó, é bem possível que aqui dentro alguém já tenha sido racista sem querer. E você nem percebeu. Então, nós incentivamos muito, principalmente treinamentos para que as empresas promovam já estão promovendo, o próprio Ministério Público do Trabalho, ele já vem atuando, inclusive, para poder estar fornecendo esse tipo de mudança, tanto no âmbito trabalhista, quanto até na sociedade como um todo. Mas é algo que ainda é extremamente comum de acontecer hoje na sociedade, e essa luta racial, querendo ou não, ela só se intensificou recentemente, tanto é que a atualização da lei racial veio em 2023. Antes ela era de 90 e lá vai bolinhas. Então nós vemos que ela está se intensificando agora, as instituições estão tomando novas medidas e a própria legislação brasileira está evoluindo agora, que é quando ela realmente está se mostrando de uma forma escancarada e presa ao brasileiro.
0: Nós tivemos na comissão, né, o registro de 5 casos de discriminação racial no primeiro semestre. Isso reflete, Lael, a realidade, ou ainda temos muita subnotificação? Tem muita gente que, a gente falou sobre a naturalização, a normalização de situações como essa, tem muita gente que já está deixando mesmo para lá porque acha que não vai acontecer nada. Tem muita subnotificação?
1: Tem. Esses 5 casos que surgiram para a gente, que nós ainda continuamos acompanhando hoje em dia, não refletem, eu acredito, que nem 1% de todos os casos que nós tomamos conhecimento aqui em Alagoas. Mas qual que é o grande problema e por que a comissão não age de ofício nesse tipo de caso? Porque da mesma forma que você precisa ir até o judiciário, provocar o judiciário para que ele tome medidas a respeito dessas questões, isso também necessita ser comunicado para a OAB. Muita gente não sabe que existe a Comissão de Igualdade Racial, uma comissão temática específica só para atuação nesse tipo de ramo dentro da OAB. E é preciso que a pessoa apresente essa denúncia para a gente para que nós possamos fazer as devidas cobranças. Obviamente, como eu falei no início, nós não vamos ser o advogado da vítima. Nós não vamos fazer esse tipo de trabalho. O trabalho que nós realizamos dentro da comissão é: chega a denúncia, nós vamos apurar todas as informações e vamos verificar para quais órgãos nós podemos notificar para que aquela denúncia realmente seja colocada para frente. Porque muitas vezes você sofre o crime de racismo, você faz um BO e o BO é arquivado. E acaba não dando lugar nenhum, gerando esse sentimento que muita gente sente: ah, não vai dar nada, então não vou nem denunciar. E a OAB ela vem justamente para dizer: não, você vai denunciar, traga para a gente, nós vamos sim oficiar a Polícia Civil, vamos oficiar o Ministério Público e, se necessário, vamos para o Judiciário junto com você.
0: Para que a gente possa até ajudar as pessoas que têm o interesse em fazer esse tipo de importante denúncia, que tipo de provas podem ajudar a comprovar um caso de racismo ou injúria racial?
1: Atualmente, a rainha das provas do racismo, né, como nós chamamos, é principalmente testemunha. Só que hoje, em razão da internet, sistema de mídias, etc., é muito comum caso de racismo sendo praticado a céu aberto em redes sociais.
0: Me permita até lhe atrapalhar, Léo. Você viu um caso que aconteceu com acho que foi um turista espanhol em Minas Gerais, que é uma das coisas mais absurdas do mundo, e ele filma uma criança e manda num grupo, uma criança negra, né, fazendo uma brincadeira que iria levar para criar alguma coisa assim, tratando a criança como um animal. E foi uma pessoa que estava ao lado que percebeu, se incomodou e fez a denúncia. Mas o cara não estava nem um pouco constrangido de estar na frente das pessoas fazendo aquilo. Você chegou a ver esse caso?
1: Sim, Maio? Chegamos a ver. Todos esses casos grandes, midiáticos, nós discutimos, inclusive, dentro da própria comissão, para que caso chegue algo assim para a gente, nós já estejamos preparados para fazer uma atuação de pronto. Então, para você ver, pessoas ao ar livre, em rede social, e, diga-se de passagem, foi enviado em um grupo essa mensagem.
0: Grupo, né?
1: Então foi enviado para mais pessoas e a pessoa nem sequer sabia que estava fazendo algo errado e para ele era uma normalidade.
0: Você acha
1: grande.
0: Mesmo que ele não sabia que estava fazendo alguma coisa errada?
1: Ele provavelmente sabia que estava fazendo algo imoral. Mas ele
0: assim,
1: não acreditava que era errado.
0: Né? Eu acho que essa questão. Porque o cara sabe que está fazendo alguma coisa errada. Ele está fazendo a imagem de uma pessoa, tentando rebaixar essa pessoa. Porque, ó, eu ouvi uma coisa, Lael, que eu achei tão absurdo. Cara, sabe por que comparar um negro com um macaco ofende tanto? Porque a ideia da comparação, viu, gente, é de chamar aquela pessoa de um primata inferior. Porque, teoricamente, na cadeia dos primatas, nós estamos no topo. Somos racionais. Então, quando você compara um macaco, você está comparando ele a um primata inferior. Para que fique claro isso. Porque o cara chegou a argumentar: não, mas o macaco também não é negro. Né? Eu só... Veja que absurdo. O cara: não, eu não acho ofensivo, não. Então, como você falou, para ele era natural aquilo, né?
1: E esse argumento geralmente vem de pessoas que não são afetadas por esse racismo. Então, eles falam: ah, eu não vejo o problema. É porque não é você que está sentindo na pele o xingamento. Não é você que está se sentindo inferior. Não é você que está se sentindo menos evoluído quando você ouve esse tipo de situação. Então, são questões que muitas vezes escutam no trabalho. Hoje em dia, um tempo atrás, uma própria amiga minha me enviou mensagem falando bem assim: Laio, você acha que isso é considerado racismo? E me mandou prints de conversa que ela teve com o chefe dela, onde o chefe dela fala que o cabelo dela, em razão de ser crespo, era muito parecido com o cabelo de um macaco, etc., com o pelo de um macaco, etc. Eu falei, cara, você tá me perguntando se isso é racismo? Tipo, é algo que é tão escancarado, mas que muitas vezes as pessoas ficam com dúvidas ainda, que se realmente é em razão, de, talvez, de hierarquia ou de prejudicialidade que pode vir trazer para você.
0: Ou tá, infelizmente, acostumado com aquilo.
1: Exatamente. Então, são questões que estamos tentando mudar hoje em dia, estamos levando principalmente para os mais jovens, que são quem mais tem contato, principalmente com redes sociais, e sabemos que, infelizmente, redes sociais hoje, para ter um controle relativo até pelos próprios pais, é muito difícil. Então, é muito comum você encontrar hoje, em qualquer rede social da internet, WhatsApp, Instagram, Twitter, famoso X, né, que tem novo, grupos, posts relacionados a racismo. Talvez não seja aquela coisa extremamente escancarada, aquilo que é realmente... feito para ser um post racista, mas você, nas entrelinhas, percebe ali um pouco do racismo presente.
0: O Jardim me lembra de um caso sensacional. Parabéns, Jardim, é isso mesmo. Ele diz: nós estamos vivendo o maior evento esportivo da Terra, que é a Copa do Mundo, e que engloba as seleções, né, dos 6 continentes. E, infelizmente, o racismo é uma coisa muito presente ainda no futebol. Nós temos casos aqui na Libertadores, Campeonato Brasileiro, na própria Copa do Mundo. Nós temos o Vini Júnior, que sofre isso todos os dias da pele, lá jogando na Europa. Agora, eu queria pegar por um contexto diferente. Sabe o que é que eu fico puto? É que você não pode aproveitar um evento com essa dimensão para discutir de forma ampla esse tema. Porque a senhora FIFA disse que não se pode politizar assuntos, né, num evento como esse. Quando para mim deveria ser o contrário. Você tem um evento dessa dimensão, você deveria dizer, vamos discutir isso, mas não. O cara não pode usar um símbolo nacional lá, o Haiti não pôde usar, porque não, tá politizando. Enfim, que desperdício, né? Um evento visto por bilhões de pessoas poderia ser um evento sensacional para falar de um tema muito presente no futebol, que é a questão, sim, do racismo.
1: Sim, poderia ser algo para falar sobre a realidade dos jogadores que estão em campo, né? Que são ali, querendo ou não, os principais, por assim dizer, as principais estrelas e um dos grandes motivos pela qual todo mundo está ali na TV assistindo. Mas mesmo com toda essa dificuldade imposta na luta contra o racismo, que é uma dificuldade incompreensível, não dá para saber o porquê que tem tanta resistência, ainda assim nós conseguimos ver, basicamente, de forma comum nos jogos, as regras que foram implementadas em razão do racismo.
0: É aquele de colocar a mão na boca.
1: Exatamente,
0: né?
1: Essa regra foi implementada justamente por conta de um episódio que aconteceu com o Vini Júnior, que foi um jogador que foi racista, que chamou ele de macaco, etc. Então, foi uma regra que já foi implementada na Copa do Mundo e nós temos que, querendo ou não, nós que somos militantes...
0: Pelo menos desse lado, sim, você me convenceu dessa
1: que
0: lado.
1: Somos militantes na área, nós temos que nos agarrar nas pequenas vitórias, né? Então, sempre que a gente vê essa regra sendo colocada em prática, ainda que não exista um caso de racismo, mas que nós vemos ela sendo colocada em prática, sendo efetivamente utilizada em campo, nós ficamos felizes. Hoje em dia existe o protocolo racial no meio desportivo, em que o juiz ele pode, inclusive, finalizar o jogo, caso tenha algum tipo de caso de racismo.
0: E já aconteceram.
1: Eu já vi isso acontecer. Inclusive, uma grande preocupação que nós tínhamos é que esse protocolo ele só ia ser usado nos grandes jogos, quando tivesse algum caso nos grandes jogos, para realmente gerar mídia. Mas nós vemos casos acontecendo na Série B, na Série C, de times que nem sequer tem ali uma grande popularidade, mas que o juiz, quando percebe que realmente está tendo um caso de racismo, ele vai lá e cancela o jogo. O jogo está acabado, retira a pessoa acompanhada pela polícia para que ela faça o devido acompanhamento policial.
0: Lael, para a gente encerrar, como entrar em contato com vocês?
1: Por qualquer meio dos canais da OAB, nós temos um site institucional onde você pode entrar por meio de qualquer contato que seja, que conste lá, seja e-mail, seja telefone, seja WhatsApp. Você pode estar entrando em contato que você vai ser direcionado para a nossa comissão. Basta você informar seu caso, você vai ser direcionado para um dos nossos membros, nós vamos colher seu testemunho, vamos conversar com você pessoalmente para ver seu caso e poder direcionar você para o que seja necessário. Como eu falei, nós não vamos ser seu advogado, mas isso não nos impede de dar os direcionamentos necessários. Então, nós já tivemos casos na OAB que a pessoa foi na OAB para saber o que ela precisava fazer. Então, ela chegou lá sem fazer denúncia na polícia, sem fazer as devidas comunicações, sem fazer um BO, sem fazer nada. Então, nós damos todo esse direcionamento, prestamos todo o auxílio necessário nos nossos limites, claro, e vamos atrás de correr atrás das instituições para que as instituições deem esse prosseguimento nesses casos, para que não mais aquela situação de impunidade e aquela dúvida de realmente não vai dar nada, não venha mais a persistir na nossa realidade alagoana.
0: Muito obrigado, Léo. Parabéns pelo trabalho da comissão, viu?
1: Muito obrigado. Qualquer coisa, estamos à disposição para prestar qualquer tipo de esclarecimento e receber as denúncias necessárias.
0: Muito obrigado ao Lael Tenório, que é advogado. Eu acho que às vezes a gente esquece de certos espaços, né, de tempo, né? É bom dizer que nenhum país nesse mundo, né, teve políticas escravagistas por mais tempo do que o Brasil. Né? Por muito tempo o Brasil escravizou, né, negros. E que foi agora, gente, em 1888, que acabou, entre aspas, a escravidão, né, com a assinatura da Lei Áurea. Então é uma coisa muito recente. Por isso que às vezes eu vejo as pessoas, ah, isso é besteira, está discutindo isso. Não é besteira, não. Primeiro que a assinatura da Lei Áurea, e eu não tenho nada a ver contra nada contra a princesa Isabel, não a conheci, né? Então não sei como a bichinha era, né? Mas é bom dizer que é uma lei bem chifrinho, né? Porque se a gente pegar a população negra lá em 1888, que ainda era escrava, era mínima. Calcula-se algo em torno de 5%. Ou seja, era uma coisa que estava caminhando para acabar, porque nunca deveria ter existido. Aí, para sair bonito na foto, vai lá, assina uma lei, tá todo mundo livre. E é meio aquela situação, ó, tu tá livre. E aí, eu tô livre, passei tanto tempo escravizado e tal. O que é que eu faço agora? Aí é problema seu. Agora você tá livre. Vá fazer o que você quiser. Aí nascem as favelas, nascem... Então, assim, o Brasil é o péssimo exemplo, né, em relação a isso. A lei do sexagenário, do ventre livre, coisas que vinham antes. Tal. A lei da princesa Isabel foi... meio que não tinha o que fazer. Vamos libertar o... Eu repito, não tenho nada contra ela. Dizem mesmo, de verdade, e aí não é a ironia, que ela era uma pessoa boa, que era uma pessoa que não concordava com esse tipo de coisa. Foi um ato político interessante, importante, histórico, só que meio que inóspito, porque na época já era o processo final, né? E isso aconteceu, eu repito, gente, em 1888, tem pouco mais de 140, cento e poucos anos. Até bem pouco tempo atrás, isso, o Brasil, uma pessoa negra, era escrava, era vendida como objeto, como um animal, literalmente, uma força de trabalho, né? E tem gente que não acredita que isso existiu. Tem um vídeo do Porta dos Fundos que eu acho sensacional, né? Que ele mostra... eu esqueci o nome do ator, que ele chega, e como se ele estivesse chegando na África e os negros se oferecendo. Não, eu quero ir, me leve. Não, não vou fazer isso, não. E não, me leve. Ah, eu só vou levar porque você está... pedindo, né? Como se a gente tivesse feito favor a essa comunidade. Mas, enfim, então é por isso que quando a gente discute ainda... E, gente, ó, você pode pensar diferente de mim, né? Que bom que a gente pode pensar diferente, né? Que bom. Isso é democracia, né? Mas é uma coisa tão presente que se torna mais necessária ainda a discussão de casos como esse que nós estamos fazendo de racismo. Discutir cotas, entre as coisas. Essa conversa mole, eu acho, se você não acha problema seu, você pensa da sua forma, pensa... É como a gente discutir meritocracia, né? Meritocracia para quem? Para o jovem que não trabalha, que não faz nada, né, que pode acordar meio-dia e passar o resto do dia, né, estudando, né, se preparando. Que bom que ele tem esse dedo. Aí você pegar um jovem pobre, negro, né, que tem que trabalhar dois horários, chegar em casa 8 horas da noite para estudar durante 2 horas e tal. Não, mas é questão de esforço. Se ele se esforçar, ele chega lá. Pelo amor de Deus. Se ele tiver a mesma situação ou possibilidade, ele pode até ter. Ou vai ter a mesma... Mas falar em meritocracia com realidades tão diferentes. Ah, mas você viu que o menino lá no interior de Alagoas, estudando, né, com uma vela, conseguiu passar? Meu amigo, ele é exceção. A regra é outra. Eu acabei de falar, trazer uma matéria aqui, que 86% das vítimas, né, de confrontos policiais com morte são negros e jovens. Aí você vem falar em meritocracia. Graças a Deus você tem condições de fazer o seu filho estudar. Ah, mas meu filho estuda os dois horários, que bom! Você paga de manhã num canto, à tarde ele tem a complementação, ainda faz inglês, balé, o negócio todo e tal. Vai ter a mesma chance de um menino de periferia pobre, que muitas vezes não tem sequer o que comer. Sequer o que comer, né, direito. Que muitas vezes vai pra creche ou pra escola pra ter direito à alimentação, né? Mas se ele se esforçar, ele chega lá. Se ele se esforçar, ele chega lá. Será, gente? Será? O livro do Cristiano, que eu entrevistei até que Bodá, é muito legal, fala sobre isso, que é o Manual do Desachismo. E ele é muito legal, o livro dele. Mas, enfim, peço desculpa. Mas, repito, isso é uma democracia. Essa é a minha opinião. Se a sua é diferente, massa. Que bom que a gente pensa diferente, né? É uma pena que no tempo a gente não pode nem mais discutir, né? Porque, enfim. Mas que bom que a gente pode. Mas reflita sobre isso. Quando você da próxima vez que você falar sobre meritocracia, reflita. Pelo menos reflita. Só pense. Se todo mundo tem a mesma chance, né, nesse mundo, para que a gente possa dizer que é só questão de esforço. 7:21. Poxa, fica à vontade. Perdão, viu? Peço até desculpa, Léo, que eu às vezes me empolgo, falo muito, sabe?
1: Não, imagina. Eu, como militante na área, fico extremamente prazeroso de ouvir toda essa luta e essa indignação que existe hoje em dia. Só para complementar um ponto que você falou, hoje em dia existe a questão das cotas raciais, né, em faculdades, etc. E é algo que é extremamente criticado, inclusive por legisladores que não entendem as razões, etc., de tudo isso. E como você mencionou, o ponto histórico da época da Lei Áurea, da época que existiam os escravizados e como eles foram abandonados à própria mercê após eles serem livres, né, entre aspas, nessa época também foi institucionalizado o primeiro sistema de cotas no Brasil. E aí você fica pensando, nossa, mas nessa época já estavam dando essas oportunidades para negros. Só que muita gente não sabe esse fato da nossa história, que o primeiro sistema de cotas no Brasil foi para brancos, foi para os europeus. O Estado brasileiro forneceu cotas de terras para os europeus em um movimento que ficou conhecido como a tentativa de embranquecimento do Brasil, que foi algo que fizeram também na Argentina e funcionou para lá, tanto é que nós vemos a realidade deles hoje, né? Mas aqui no Brasil, ainda bem, não deu certo, mas houve a tentativa, foi institucionalizado esse sistema de cotas para que europeus viessem ao Brasil e tivessem suas terras e passassem a viver aqui. Então, este foi o primeiro sistema de cotas que hoje é tão criticado, mas ele foi criado para os brancos naquela época.
0: Tem um rapaz que tentou isso aí também, não sei se você conhece, Adolf Hitler.
1: Sim.
0: São 7:23 e o governo federal estuda criar uma nova modalidade do Desenrola Rural para beneficiar agricultores familiares que estão com as contas em dia, ampliando o acesso a condições especiais de crédito e incentivando a adimplência no campo.
2: Agricultores familiares com as contas em dia também poderão contar com um programa para ajudar no pagamento de dívidas. A proposta de um Desenrola Rural para quem está adimplente está em estudo no governo, de acordo com a ministra do Desenvolvimento Agrário e Agricultura Familiar, Fernanda Machiavelli. A princípio, a proposta estaria aberta para todos que tiverem as contas em dia e quiserem acessá-la.
3: Essa possibilidade vai estar aberta para todos, tá? Mas é isso, tem uma escolha entre você prorrogar a dívida, você pagar em dia, porque isso também libera o seu limite de crédito para cada safra. Então, cada agricultor vai poder avaliar se é o caso, se ele precisa ou não precisa de um apoio nesse momento.
2: Fernanda Machiavelli participou nesta quarta-feira do programa Bom Dia, Ministro, da EBC. A ministra afirmou que o assunto está sendo tratado com o Ministério da Fazenda e o Congresso Nacional para que os números respeitem o equilíbrio fiscal e as contas públicas. A proposta de ajudar produtores adimplentes vem após o Desenrola Rural atender mais de 500 mil agricultores que estavam com as dívidas em atraso.
3: A inadimplência na agricultura familiar é muito baixa, tá? Sempre inferior a 2%. E aqueles que tinham uma situação de inadimplência tinham dívidas de menos de 10 mil reais. 70% dos inadimplentes eram dívidas muito pequenas. Conseguimos já reincluir, regularizar as dívidas de 530 mil agricultores familiares. Renegociamos 24 bilhões. Essas famílias voltaram a poder acessar o crédito e agora é hora também de reconhecer aqueles que estão se esforçando para pagar em dia.
2: O Desenrola Rural segue até o dia 20 de dezembro deste ano. Ele beneficia agricultores familiares, assentados da reforma agrária, quilombolas e povos tradicionais. Da Rádio Nacional em Brasília, Gabriel Brum.
0: Muito obrigado, Gabriel, pela sua participação. Agora são 7:25 em Maceió, 7:25. E olha só, o número de mortos provocados pelo terremoto, né? Pelos terremotos, porque mais de um, como coloca aqui a Fabi, né, que atingiu a Venezuela, ultrapassou a marca de 2 mil. Segundo um novo balanço divulgado pelas autoridades do país, e mais de 11 mil pessoas ficaram feridas. Enquanto as equipes de resgate continuam as buscas por sobreviventes, é muito difícil. São 6, 7 dias já, né? E desaparecidos nas áreas mais afetadas, e organizações internacionais mantêm o envio de ajuda humanitária para atender as famílias desabrigadas e restabelecer serviços essenciais. A tragédia é considerada uma das maiores catástrofes naturais da história recente da Venezuela. Cara, para você ter uma ideia, esse número aí de mais de 2 mil mortos deve aumentar, e deve aumentar muito, muito, infelizmente, porque milhares de pessoas continuam desaparecidas. Então, vai ter família que não vai conseguir nem ter informação sobre seus entes, porque dificilmente todos serão achados, né? Então é muito triste essa situação, mas muito triste mesmo. E a Corte Suprema de Cassação da Itália anulou a decisão que havia autorizado a extradição da ex-deputada federal Carla Zambelli e determinou que o caso seja julgado novamente pela Corte de Apelação de Roma. A decisão não encerra o processo, mas reabre a análise do pedido apresentado pelas autoridades brasileiras. Os fundamentos da decisão ainda serão publicados pela justiça italiana nas próximas semanas. Enquanto isso, Carla Zambelli permanece na Itália, aguardando um novo julgamento sobre o pedido de extradição. 7h27, nós vamos ao intervalo. Daqui a pouco a gente volta na sequência do seu jornal Nova Brasil Maceió. Sai daí não, viu? Tem muita coisa até as 8 horas. Eu volto já.
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9: E já estamos de volta agora às 7h30. 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São 7h30 e a partir de agora, ao vivo, a gente fica com a coluna de política do Cleberson Levi, trazendo análises e os bastidores dos principais fatos que movimentam a política em Alagoas. Alagoas é um dos menores estados da federação, um dos menores, né? Mas o estado para produzir coisa, né, da área política, né? Não à toa, sempre tivemos políticos de muito destaque nacional, né? Somos pequenininhos, mas ao mesmo tempo somos muito grandes, né, Cleberson? Bom dia.
10: Bom dia, Oscar. Bom dia a todos do Jornal da Nova Brasil. Pois é, eu digo, até quando eu viajo, né, fora do estado, outras coisas, digo, ah, você é de Alagoas, só tem isso, só tem... Não, a gente tem nomes bons, a gente tem... na política a gente teve grandes nomes, né, que a gente pode falar, na cultura. Enfim, não é só o estado relacionado a algumas pessoas e alguns nomes, mas a gente tem Geoffrey Soares, Graciliano Ramos... Né? Tem vários nomes
9: o
10: aí.
9: O Acendedor de Lampiões, Jorge de Lima.
10: Nis da Silveira.
9: Djavan.
10: Djavan, que é na música. Enfim, vários nomes que a gente não deve.
9: Zagallo,
10: que a gente não pode comparar. Nós somos um estado rico de belezas naturais, mas de pessoas ilustres também. A política é um caso à parte, porque aqui a gente
9: PHD. Tem bons políticos também.
10: Também.
9: É porque, infelizmente, o lado ruim da política acaba fazendo com que boa parte da sociedade generalize, né? Quando falou de política, já pensa coisa ruim, né?
10: Pois é, exatamente. Mas vamos voltar aqui para o assunto do dia, Oscar, a redefrancesnews.com.br. publicou hoje mais uma terceira matéria, né, uma continuidade, uma suíte, como a gente chama no jornalismo, sobre a questão da saúde. E tem repercutido, né, Oscar? Porque desde ontem, aliás, desde a semana passada, desde sempre, a gente está trazendo aqui essas informações, né, exclusiva, baseada no inquérito da Polícia Federal, da Operação Estágio 4, sobre a questão da saúde. E a novidade hoje que a gente traz, está na rede francesnews.com.br, é que a PF apontou indícios de favorecimento em torno de 80 milhões em contratos do Hospital da Criança e do Hospital Regional Médio Sertão. O Hospital da Criança é aqui em Maceió, né, como todo mundo sabe, e o Médio Sertão é lá em Palmeira dos Índios. E a novidade é que o Hospital Médio Sertão, né, no meio desse favorecimento de 80 milhões, né, e aí você tem mais uma vez aquela empresa NG Engenharia e Construções, né, que é a empresa que também fez repasses à suposta amante do secretário de Estado da Saúde, né, ela tem esses dois contratos grandiosos, né, com o Hospital Médio Regional do Sertão, que dá 62 milhões e 45 mil, e no Hospital da Criança, 18 milhões e 567 mil. Somando tudo, dá 80 milhões e 612 mil reais. Ou seja, é mais uma novidade que a gente traz aí, baseado no inquérito da Polícia Federal, né, da Operação Estágio 4. A gente já trouxe ontem algumas informações, essa para logo completar, né, os dados que estão, tá aí, a gente está mostrando aí no telão aí, né, a matéria que está na rede Francês News, mais uma vez baseada em dados e informações, né, documentadas, comprovadas da Operação Estágio 4 da Polícia Federal. E mais novidades virão aí que a nossa equipe de reportagem, grandiosa equipe de reportagem da rede Francês News, está apurando para trazer. Mas mais detalhes e informações no site da rede francesnews.com.br. Está tudo detalhado lá sobre essa novidade hoje na saúde do estado de Alagoas, Oscar.
9: E cheio de provas, né, gente? Exatamente. É bom dizer que todas essas matérias são embasadas, né, no material levantado pela Polícia Federal.
10: Exatamente. Por mais que as pessoas, né, critiquem, né, que é um direito de cada um, mas é tudo baseado no inquérito da Polícia Federal, com dados comprovados, como a gente trouxe ontem, mostrando a mansão da suposta amante, né, lá em Brasília, e outras informações, Oscar. Deixa eu trazer agora aqui nessa segunda parte, Oscar. Ontem a gente entrevistou aqui o Tadeu Lira, que é do Instituto TDL. Né, e ele teve a pesquisa dele, foi, abre aspas aqui, impugnada, né, a justiça impugnou, mas ele conseguiu eliminar e a pesquisa ela foi divulgada. E aí a gente questionou, ele fez uma entrevista ontem no Rádio Corredor, né, nosso programa de 17 às 18 horas, questionou essa questão, essa situação da pesquisa ter sido impugnada. Vou soltar o vídeo e a fala dele, no retorno eu comento o resultado.
11: Quando o grupo do Palácio sempre estava na frente nas pesquisas, nós nunca fomos impugnados.
12: Como é que a TDL viu essas impugnações? Porque não foi nada referente à estatística, não foi nada sobre metodologia. Foi mais questões de impugnação mesmo, de resultado.
11: A segunda pesquisa da série, que foi em maio, eles entraram numa tentativa, pediram a liminar para impugnar. A pesquisa liminar foi indeferida pelo TRE. E aí o questionamento foi de estatística. Eles apelaram e perderam na apelação. Ou seja, duas tentativas na pesquisa de maio. A pesquisa de junho fizeram uma nova abordagem com relação à situação amostral da parte econômica, onde nós tínhamos ido trazer o conglomerado de eleitores que seriam entrevistados por um corte na área econômica. Eles evocaram uma outra tabela, que a tabela deles era que trazia uma inconsistência, dizia que era para eleitores de 14 anos ou mais, quando o eleitorado é 16 anos a mais, até bom, porque eles vão criando uma formação melhor na área de dados para poder formular a amostragem deles. Ou seja, com a TDL, já é a quarta tentativa de impugnação. Duas para essa. A segunda foi com relação ao contrato, ao contratante da pesquisa, que a TDL tem situação econômica suficiente para para custear a própria pesquisa. O que houve? O contratante, numa nota que nos trouxe muita surpresa, que é o contratante Conto Mais da TDL, em 2022 fizemos 3 vezes, em 2018 2 vezes. Engraçado que nessas, quando o grupo do Palácio sempre estava na frente nas pesquisas, nós nunca fomos impugnados. Em 2018 nós cravamos o resultado do Senado na frente, à época era o Ibope, e nunca fomos impugnados pelo MDB, com o Renan Filho na reeleição e o Renan Pai como segundo colocado. O primeiro foi que o senador e hoje prefeito em Maceió, Rodrigo Cunha. Nunca fomos impugnados. Em 2022, cravamos a eleição do senador Renan Filho. Não fomos impugnados. Cravamos o Paulo Dantas. Não fomos impugnados. E só as tentativas de impugnação começaram a aparecer quando os números começaram a demonstrar uma consistência de distância do Jota em relação ao...
12: Ou seja, se não é os números que eles pretendem, que eles idealizam, eles vão tentar impugnar alguma pesquisa.
11: Não tenha dúvida disso.
10: Pois é, ele deixou claro aí, né? Quando o grupo do Palácio República dos Palmares estava na frente, né? Estava com percentual acima, não houve impugnação. E por conta de uma inconsistênciazinha que ele falou aí, e porque o pré-candidato JHC está na frente nessa pesquisa em 15 pontos, e aí houve essa impugnação para não divulgar a pesquisa, o Tadeu deixou claro, né, nesse comentário aí, e eu reforço aqui que a entrevista completa está, né, no YouTube do Rádio Corredor, e ele fala muito mais sobre isso. Só para a gente encerrar, Oscar, tem um trecho aí que justamente eu perguntei a ele sobre essa questão da subida, né? Já que ele falou dos 15 pontos percentuais na frente, e o JHC, o pré-candidato JHC e o pré-candidato Renan Filho, ele falou o motivo aí, vamos escutar aí no retorno, eu comento para a gente encerrar.
11: Quando o governo vai com a máquina para a rua, ele considerava que havia um estreitamento. Não, ele conseguiu aí uma elevação, está lá na curva, de 2 pontos, por mais que ele tenha espremido ou explorado os rincões do sertão e do Agreste em busca dessa subida, que é um eleitorado já cativo dele.
10: Esse crescimento se deu justamente das ruas, que o pessoal foi para as ruas e trouxe esse momento das ruas.
11: Você tem um Jota entregando, primeiro criando uma expectativa imensa, um nível de atenção fora do comum. E quando nós fomos no final de abril para o início de maio, nós tínhamos ali o Jota deixando a prefeitura, uma qualidade e uma quantidade de entrega que eu acho que Alagoas nunca viu. E muito bem explorado na mídia, até pelo nível de atenção para ele. Então ele sai no viés de alta e desdobra numa composição com o Celso e o Tenorinho no sertão, furando uma bolha que até agora o governo não fez. Ele sai da região metropolitana, que soma ali 36% dos votos, Maceió e região metropolitana, e vai ao sertão, um território que até então não era dominado por ele, e estreita muito essa distância. A primeira tomada da TDL era pega esse que a gente chama um platô. Ele chegou ali numa distância de 16, por isso que ninguém reclamou tanto. Quando o governo vai com a máquina para a rua, ele considerava que havia um estreitamento. Não, ele conseguiu aí uma elevação, está lá na curva, de 2 pontos, por mais que ele tenha, para não usar um termo, espremido ou explorado os rincões do sertão e do Agreste em busca dessa subida, que é um eleitorado já cativo dele. É como se o Jota hoje fosse explorar um pouco mais a região metropolitana em Maceió, coisa que ele não fez. Ele foi para uma região onde ele era desfavorecido nos votos. E essa distância simplesmente se manteve. Entendeu? Por menos que a força da máquina e todos queiram.
10: Pois é, Oscar, está aí explicado o motivo do crescimento, né, do pré-candidato JHC, a questão da impugnação, né, da pesquisa, e mais detalhes vai no YouTube aí do Rádio Corredor, está a entrevista completa com todos os detalhes, e eu recomendo aos especialistas políticos, analistas, que assistam nessa entrevista completinha com o Tadeu Lira, Oscar. Isso aí.
9: Até amanhã.
10: Bom dia, até amanhã, viu?
9: Grande abraço para você, Cleverson. Agora 7h41 e olha, a mais recente pesquisa Atlas Bloomberg, divulgada nesta quarta-feira, reacendeu o debate sobre a corrida presidencial de 2026. No principal cenário do primeiro turno, o presidente Lula aparece com 46,3% das intenções de voto, enquanto o senador Flávio Bolsonaro registra 36,6%. O levantamento também simula um eventual segundo turno e aponta a vantagem de Lula com 48,8% contra 42,3% de Flávio. A pesquisa foi realizada entre os dias 26 e 30 de junho, ouviu 4.999 eleitores e tem margem de erro de 1 ponto percentual. Quais fatores ajudam a explicar essa fotografia eleitoral? Estamos diante de uma consolidação das posições dos principais candidatos ou ainda há espaço para mudanças significativas? O que esses números revelam sobre a polarização, a rejeição dos candidatos e as estratégias que deverão marcar os próximos meses da disputa presidencial? Para analisar os resultados da pesquisa e discutir o que ela sinaliza para a eleição de 2026, conversamos agora com a cientista política Luciana Santana. Bom dia, Luciana!
13: Bom dia, Oscar. Bom dia para você e todas as pessoas que estão acompanhando. Pedi desculpa pela minha voz rouca nessa manhã aqui. Mas isso não impede que a gente faça o comentário. Bom, pesquisa nova é sempre interessante porque a gente vê como o retrato aí vai se alterando em diferentes contextos. E aí é isso que a gente precisa entender, né? A gente vai ter muitas mudanças até a eleição e essa que a gente tem observado aí tem, eu diria, dois novos elementos, né? Ainda o rescaldo da relação aí de Flávio Bolsonaro e Ivor Caro, né? E, mais recentemente, que a gente comentou na última semana, a crise que está instaurada aí na relação entre Flávio Bolsonaro e a ex-primeira-dama Michelle Bolsonaro. Então, a partir disso, a gente precisa entender aí que é uma pesquisa que eu diria, neste momento, mais animadora para Lula, porque num primeiro turno mostra uma distância maior entre os dois primeiros candidatos ali que já vinham aparecendo nas pesquisas desde o início do ano, né? Flávio e Lula. Então, tem essa distância, deixa Lula mais numa situação mais confortável, ao mesmo tempo mostra que o cenário de polarização ele continua permanente, né? No eventual primeiro turno, Lula ali, claro, ele consegue deixar muito evidente que tem uma base orgânica e que tem ali um peso da máquina governamental que tem feito efeito, né? E essa base, ela tem avaliado positivamente o governo e tem ali feito com que o presidente Lula fosse o candidato, que ele seja o candidato mais bem posicionado nas pesquisas. Né? Mas, claro, nem tudo são flores que a gente está falando de primeiro turno. Né? Agora, quando a gente olha no segundo turno, essa diferença entre Flávio e Lula ela diminui um pouco. Por quê? Porque a gente tem uma alteração aí, né? Em termos de cenário, ao invés de ter vários candidatos disputando, a gente passa a ter dois, e alguns apoios começam a ser reorganizados. O campo da direita, por ter aí o maior número de competidores, tende a se agregar ali, né, num mesmo bloco, né? E é isso que acontece, por isso a diferença entre os dois candidatos ou pré-candidatos diminui numa simulação de segundo turno, né? Caso a eleição fosse hoje, é sempre bom a gente frisar, né? De qualquer forma, depende de lá na frente, né? Esses candidatos terem capacidade ou não de agregar aí apoios diversos aí para garantir uma competição mais forte no segundo turno, né? A hipótese aqui principal, a partir do que a gente já tem em termos de respostas, é que a migração maior vai acontecer no campo da direita, no sentido ali da candidatura de Flávio Bolsonaro. Isso se não aparecer, claro, novos elementos que comprometam ou que abram novas crises aí no campo bolsonarista. De qualquer forma, Oscar, fica muito claro que a eleição ela continua muito polarizada e organizada aí nesses dois grandes polos políticos, né? Desde que já se organiza a competição desde 2018. Né? E aí, até esse momento, né, os demais candidatos eles demonstram ali dificuldade de romper com essa lógica aí polarizada, né? E, de alguma maneira, isso tende a incentivar estratégias aí do voto útil, de antecipar a concentração de apoios, de reduzir o espaço de construção de outras alternativas competitivas. Então, o principal recado que eu vejo nessa pesquisa é que a eleição ainda não está decidida, né? Tem muita água para rolar, mas mostra que Lula inicia esse momento de disputa numa posição favorável. Flávio Bolsonaro permanece como principal nome da oposição, mas hoje sofrendo uma crise interna. E acho que a gente vai precisar olhar agora mais a fundo para alguns grupos específicos, né? Então, algumas reflexões que eu deixo. É para onde vão votos femininos, né? Principalmente daquelas mulheres que têm sido atingidas pelas declarações, né? Que envolvem aí o campo bolsonarista, né? A rejeição aí entre as mulheres de Flávio Bolsonaro já era muito grande e, diante desses novos elementos, ela tende a se ampliar. Será que a gente vai ter alguma estratégia para modificar isso? A gente vai precisar aguardar e ver o que de novo vai aparecer para a gente poder avançar aí nas nossas análises. É isso, Oscar. Tem muita coisa aí para acontecer ainda e a gente segue acompanhando. Um abraço para você e até a próxima semana.
9: Um abraço para você, minha querida Luciana. 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São 7 horas e 48 minutos. Último intervalo. A gente volta já.
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9: E já estamos de volta ao vivo, agora são 7 horas e 51 minutos e a saúde é a base de tudo na sua vida. 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E agora vamos ficar por dentro das novidades da Copa do Mundo com a F Sports. Mais um dia de grandes jogos ontem. Bom dia, meninos!
1: Muito bom dia para você ligado na Nova Brasil, na Rede Francês FM. A gente passando cedinho para trazer todas as informações sobre a Copa do Mundo. Lembrando para vocês, tá? Nós que estamos aqui na frequência das 19 às 20 de segunda a sexta, todos os dias, estamos em clima de Copa do Mundo, tá? Em plantão de Copa do Mundo, então estamos localizados no Shopping Pátio Maceió. 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E claro que a gente tem que trazer todos os resultados dessa Copa do Mundo. Antes de ontem, né? Nós tivemos a seleção norueguesa garantindo o seu lugarzinho ao lado da seleção brasileira lá nas oitavas de final. Então enfrentaremos os Vikings. Pois é, Erling Haaland, que abra o olho, porque nós temos Vinícius Júnior, Gabriel Martinelli, que meteu um golaço na virada contra o Japão. Então estamos munidos e vamos para cima dos Vikings. Não tenho dúvida e nem muito menos medo. Pois é, ontem tivemos confirmada a vitória da Inglaterra sobre a República Democrática do Congo e damos tchau para uma das histórias mais sensacionais desse campeonato mundial. A República Democrática do Congo, que conseguiu acessar aos 16avos de final, depois de ter segurado lá na rodada de abertura um empate contra a poderosa seleção portuguesa. Pois é, não deu para Cristiano Ronaldo e companhia lá na primeira rodada e perdeu para a Colômbia, é claro, na segunda rodada. A Colômbia que já estava pegando fogo e acabou vencendo o Uzbequistão por um acachapante 3-1. Perdeu para a Inglaterra depois de abrir o marcador, né, na partida em que transmitimos para vocês ao vivo lá na Arena Pátio, Shopping Pátio, lá diretamente da praça de alimentação do shopping, tá? E o Sipenga abriu o marcador para a República Democrática do Congo, porém aí aconteceu o inevitável, meus amigos. Harry Kane, o furacão, apareceu para deixar dois golaços. Pois é, ele apareceu e anotou um golaço numa virada sensacional, puxou para a perna direita e sempre milimetricamente calculado, meteu ela no fundo das redes. A Bélgica acabou virando para cima de Senegal e os nossos algozes lá de 2018 chegaram a uma virada espetacular, histórica, comandada por Kevin De Bruyne e, claro, Romero Lukaku, meus amigos. No primeiro tempo, o Habib Diarra abriu o marcador para a equipe senegalesa, posteriormente o Ismail Assar no segundo tempo, e aí na virada sensacional, primeiro, né, antes de finalizar o segundo tempo, tivemos Lukaku marcando o primeiro da Bélgica, abrindo aquele ar de esperança para a equipe belga, e o empate aconteceu com o Tielemans, o capitão da equipe, ele responsável por converter um pênalti já no finalzinho da prorrogação, no segundo tempo da prorrogação, aos 125 minutos, o Tielemans marca para fazer a equipe belga pular à frente e garantir o seu espaço também nas oitavas de final, vencendo uma Copa do Mundo devastadora para muitos. Porém, vamos aguardar, porque hoje aqui no F Sports, na Rede Francês FM, vocês vão acompanhar um jogaço, meus amigos. Será que é a última Copa de alguns gigantes que estamos vendo? Modric deixou aberto aí uma possibilidade de mais uma Copa do Mundo, porém hoje nós desfrutaremos Portugal e Croácia, meus amigos. Portugal e Croácia entram em campo hoje às 20 horas e estaremos plugadinhos para trazer essa emoção para vocês lá no Shopping Pátio Maceió e, claro, aqui na rádio também, lá no YouTube da Rede Francês FM, também em Rede Francês FM, lá no seu aplicativo de streaming. Então dê um pulinho lá, manda sua mensagem que a gente responde na hora, fechou? A gente te aguarda por lá, Portugal e Croácia, dois gigantes que se despedem. Um deles volta para casa no dia de hoje, Cristiano Ronaldo ou Modric? Deixa lá em @fsports.br a sua expectativa e acompanha com a gente. Tchau!

0: 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Obrigado pelo carinho da audiência, viu, gente? Amanhã eu tô de volta. Se eu não voltar é porque eu estarei com Deus, mas se voltar é porque Deus estará comigo. Tchau, gente. Bom dia.
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1: E 4 minutos, bom dia para você que tá aqui na sintonia da Nova Brasil nesta quinta-feira, 2 de julho. Por aqui, Cláudia Nakazato, vamos juntos até às 11 da manhã, curtindo muita música boa e tá começando Sob Medida. Uma hora com o melhor da música brasileira, a gente vai ouvir Ney Matogrosso, Fernanda Abreu e a gente começa com Léo Jaime, Preciso Dizer Que Te Amo. Música.

Nova Brasil, a gente ouviu Caetano Veloso, Sonhos, também teve Fernanda Abreu, Você Pra Mim. São 8h24, olha, pra você que gosta de acompanhar as novidades sobre os artistas que você curte aqui na nossa programação, pode acessar o nosso site novabrasil.com, tem todas as novidades, curiosidades, eventos, lançamentos, promoções e muito mais, hein? Então já deixa aí nos favoritos do seu computador, novabrasil.com é o site da Mais Que Moderna brasileira. A gente ouve agora Ana Vilela, Trembala.

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Nova Brasil, e esse foi o Mascavo com Asas. A gente ouviu também Nando Reis com Marisa Monte, Pra Você Guardei o Amor. São 8 horas e 43 minutos, a gente ouve agora um clássico da nossa música, Chico Buarque, Anos Dourados. Essa daqui é de 1986, a gente curte agora no Sob Medida.

0: Carolina Garganta, fechando muito bem esta edição do Sob Medida. A gente curtiu juntos uma hora com o melhor da música brasileira.
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0: Eu estou chegando com destaques do noticiário. A Polícia Federal prendeu hoje o pastor Márcio Pôncio na quinta fase da Operação Unha e Carne. A ação apura suspeitas de lavagem de dinheiro ligadas ao jogo do bicho no Rio de Janeiro. Também são alvos o bicheiro Adilcinho e o ex-deputado estadual Rodrigo Bacelar. Os mandados foram autorizados pelo ministro Alexandre de Moraes, do STF. E a Procuradoria-Geral da República defendeu que Jair Bolsonaro continue em prisão domiciliar. O parecer foi enviado ao Supremo após a apreensão de uma pistola registrada em nome do ex-presidente. A decisão agora cabe ao ministro Alexandre de Moraes. 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Faltando um para as nove. Bom dia para você.
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6: Alagoas registra baixa adesão à vacinação contra a influenza com apenas 48,38% do público prioritário imunizado, bem abaixo da meta de 90%. Nesse ano, o estado contabilizou 154 internações e 8 mortes pela doença. A orientação é que a população procure as unidades de saúde para atualizar a vacinação.
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0: Nova Brasil, agora 9:12.
1: O Rio de Janeiro continua lindo.

0: Nova Brasil, e esse foi Jorge Versilo, Ela Une Todas as Coisas. A gente ouviu também Roberta Campos e Zélia Duncan, Peito Aberto. 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Agora 9h38. 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
6: Caros e caras ouvintes da Nova Brasil, você já parou para pensar se sediar uma Copa do Mundo enriquece o país? Bom, o Goldman Sachs analisou todas as Copas desde 1982 e chegou numa conclusão direta. Não, não enriquece. Por quê? Quatro motivos. Primeiro, o dinheiro dos turistas substitui gastos que já aconteceriam no país. Segundo, a Copa espanta turistas comuns que evitam as cidades por causa do congestionamento e dos preços altos. 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O que fica de verdade é a visibilidade e o soft power, coisas difíceis de colocar no balanço, mas que explicam porque todo mundo ainda quer sediar uma Copa do Mundo.
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0: De volta para relembrar mais um clássico da nossa música.
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0: Essa aqui foi lançada em 1982. Muito Estranho, Cuida Bem de Mim é o maior clássico da carreira do cantor, compositor e médico Dalto, escrita em parceria com Cláudio Rabelo. A inspiração para o hit, que vendeu mais de 1,5 milhão de cópias e passou cerca de 1 ano e meio no topo das paradas, rompendo fronteiras até Portugal e Espanha, surgiu logo após Dalto levar uma bronca da esposa por chegar de madrugada de uma noite de cantoria. É o grande hitmaker da nossa música. Bora relembrar então Dalto, Muito Estranho, no arquivo Nova Brasil.

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0: grupos políticos estão igualmente implicados. E a Polícia Civil prendeu em Minas Gerais a diarista suspeita de matar um casal de idosos dentro de um apartamento. Segundo a polícia, ela tinha sido indicada para trabalhar na casa das vítimas e aparece em imagens entrando e saindo do prédio no dia do crime. O delegado responsável pelo caso afirmou que a suspeita confessou o crime. 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

Nova Brasil. E esse foi o Cláudio Zoli, Cada Um, Cada Um. E olha, agora são 10 horas e 18 minutos. 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

0: Nova Brasil FM, a gente ouviu a Adriana Calcanhoto, mais feliz, mais que moderna, brasileira, agora 10h36. 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
5: A vacinação contra o HPV continua disponível gratuitamente em todas as unidades de saúde de Maceió. Além do público de 9 a 14 anos, jovens de 15 a 19 anos que ainda não se vacinaram também podem receber a dose. O imunizante ajuda a prevenir diversos tipos de câncer relacionados ao vírus.
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0: De volta com os Paralamas do Sucesso, Tendo a Lua.

0: Nova Brasil e esse foi o 14 Bis, bola de meia, bola de gude.
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0: Lançado em 1978 no antológico disco de estreia de Zé Ramalho, A Vorrai é uma das maiores obras-primas do cancioneiro nacional. Ela é uma homenagem a José Ramalho, avô materno do cantor, que o criou após o pai morrer afogado quando Zé tinha apenas 2 anos. O título foi criado pelo artista que funde as palavras avô e pai. A inspiração para a letra veio de uma experiência transcendental e psicodélica no interior da Paraíba, onde Zé Ramalho visualizou uma luz no céu e ouviu a palavra enigmática que batizaria esse clássico. Bora ouvir então no arquivo Nova Brasil, Zé Ramalho, A Vorrai.

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0: Nova Brasil e esse foi o Zé Ramalho com Avohai.
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0: Estou de volta com destaques do noticiário. Cientistas da Fundação Oswaldo Cruz identificaram um conjunto inédito de fragmentos de proteínas do parasita Plasmodium, responsável pela malária, que pode viabilizar o desenvolvimento de uma vacina capaz de proteger contra diferentes espécies e atuar em várias fases da doença. A descoberta foi publicada hoje na revista Nature. E no Brasil, em 2025, 9,4 milhões de crianças de 0 a 5 anos de idade estavam matriculadas em escolas ou creches, de acordo com o PNAD e o IBGE. O levantamento mostra que o acesso à educação infantil de crianças de 0 a 3 anos no Brasil tem seguido tendência de crescimento desde 2016 e atingiu 43,3% no ano passado, o maior percentual da série histórica desde 2016. 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Faltando 4 minutos para as 11, eu, Cláudia Nakazato, estou indo embora. Volto amanhã a partir das 6 da manhã. Quem já está por aqui é o Dom Ávila para te fazer companhia a partir de agora. Um beijo para você e até amanhã. Tchau. 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

Moderna Brasileira 11.1. Tô chegando por aqui, aqui é Dom Ávila. Uma ótima manhã de quinta-feira pra você. Muito obrigado por você estar chegando por aqui com a gente na Nova Brasil pra curtir o melhor da música popular e brasileira. A partir de agora você nos acompanha no rádio, no aplicativo e também no site novabrasil.com. Nova Brasil, uma empresa do Grupo Tati de Comunicação. A gente inicia essa hora com Ana Carolina.

Nova Brasil mais que moderna brasileira. Este é Frejá, só você. Agora 11h17, é rapidinho, a gente já volta e daqui a pouco tem muito mais músicas pra você curtir.

0: nova, Brasil mais que moderna brasileira. Esse é Vitor Clay, o Sol.
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0: Escrita em 1976 pela afiada caneta de Belchior, Como Nossos Pais virou um verdadeiro manifesto na voz avassaladora de Elis Regina, virando uma grande marca do antológico espetáculo Falso Brilhante. Mais do que falar sobre o choque de gerações, a canção é escrita e principalmente ácida e faz uma crítica bem ao conformismo e traduz com perfeição a angústia daquela juventude que sonhava como mudar o mundo sobre o peso da ditadura, mas esbravejava na ironia. No fim das contas, repetir os mesmos erros e omissões das gerações anteriores. Esta é a canção que vamos curtir com a pimentinha Elis Regina.
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Nova Brasil mais que moderna brasileira, esse é Djavan com o clássico Samurai. Agora 11h43, continue sintonizado com a gente aqui na 9, a gente já volta.

0: Nova Brasil, este é uma Jam Estrela.
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0: Chuvas fortes atingiram o norte e oeste do Rio Grande do Sul na madrugada de hoje, causando alagamentos, quedas de árvores e danos em casas e comércios. As aulas foram suspensas no município de Barão de Cotegipe e Pinheiro do Vale. O Rio Uruguai chegou à cota de inundação em São Borja e duas pessoas precisaram deixar suas casas. A Defesa Civil de Porto Alegre emite alerta de monitoramento do Lago Guaíba até domingo. E segundo a pesquisa do IBGE divulgada hoje, os idosos foram a faixa etária que mais ampliou o acesso à internet em 2025, chegando a 74,5%. Já as crianças de 10 a 13 anos foram o único grupo a registrar queda, com 84,4% de acesso à rede. No geral, 90,5% dos brasileiros com 10 anos ou mais usaram a internet em 2025. 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
12: Mais que moderna brasileira, e tamo junto nesta manhã aqui na Mais que Moderna Brasileira, na Nova Brasil. É lado a lado até as 16h. E a partir de agora tem um Sob Medida, uma hora de música sem intervalos. Meio-dia e 3, a gente já começa com o pé na porta. Tem Chico César, Pensar em Você.

0: moderna brasileira. Você está curtindo Sob Medida, uma hora de música sem intervalos. Esta é Luciana Mello, Assim Que Se Faz, meio-dia 34.
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0: Lançado em 1981 no emblemático álbum Seduzir, Faltando um Pedaço. É a tradução perfeita da genialidade do DNA musical de Djavan. Nesta faixa, o artista mostra toda a sua assinatura ao misturar com extrema naturalidade a nossa música popular brasileira com pitadas certeiras de jazz, soul e pop. A letra aborda a dor da ausência, o peso da saudade e a vulnerabilidade do amor de um jeito tão poético e melódico que transforma o sentimento de estar completo em uma das obras mais bonitas e tocantes do nosso menestrel.

0: Nova Brasil mais que moderna brasileira, encerrando essa edição do Sob Medida com o Jota Quest só hoje. E a qualquer momento, mais uma programação cheia de música para você curtir sem comerciais aqui na Nova Brasil.
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0: A Polícia Federal deflagrou a quinta fase da Operação Unha de Carne, que investiga um esquema de lavagem de dinheiro e possíveis ligações entre o crime organizado e agentes públicos no Rio de Janeiro. Esta etapa investiga pagamentos do jogo do bicho, a máfia do cigarro também a agentes públicos. Foram cumpridos mandados de prisão e busca e apreensão, além de bloqueio de 22 milhões. Entre os alvos está o pastor Márcio Pôncio, além de investigados ligados ao jogo do bicho. E mudando de assunto, o reality show dos influenciadores VTube, que promete contratar um funcionário com salário de 20 mil reais, passou a ser investigado pelo Ministério Público do Trabalho. O órgão vai apurar se os participantes podem ter vínculo empregatício e se há garantia de direitos trabalhistas durante a competição. Especialistas lembram que, se houver prestação de serviços com subordinação e rotina de trabalho, a legislação pode exigir registro e demais direitos previstos na CLT. 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
2: A fibromialgia é uma doença reumática que provoca dores crônicas em várias partes do corpo, além de fadiga intensa, dificuldade para dormir, cansaço excessivo e outros sintomas que afetam diretamente a qualidade de vida. A doença está relacionada a alterações no sistema nervoso central, que faz com que o corpo interprete os estímulos de maneira mais intensa. Com isso, situações simples do dia a dia, como um toque ou um abraço, podem provocar dor significativa. O acompanhamento médico é fundamental para controlar os sintomas e melhorar o bem-estar dos pacientes.
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0: 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E esse foi Léo Jaime, Gatinha Manhosa. Continue sintonizado aqui, a gente já volta. 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

0: Nova Brasil, mais que moderna brasileira, agora 1h32, e este é Nando Reis, Por Onde Andei.
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0: Lançada em 1984 no álbum Viagem das Mãos, Quando Te Vi tornou-se um dos maiores sucessos e mais românticos sucessos da música e da carreira de Beto Guedes. O que muita gente não sabe é que este clássico não nasceu longe das montanhas de Minas. Escrita por Meredith Willson para o musical da Broadway, The Music Man, em 1957. Mas com a canetada inspirada de Ronaldo Bastos, trouxe a letra para o nosso idioma. E a voz solar de Beto Guedes deu o toque de pura poesia e nostalgia que o Clube da Esquina sabe fazer. Música.

0: Nova Brasil mais que moderna brasileira. Este é Caetano Veloso com o clássico Meia Lua. Continue sintonizado com a gente aqui na Nova Brasil. É já já que a gente volta. 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

0: Nova Brasil mais que moderna brasileira. Esse é o síndico Tim Maia, o descobridor dos Sete Mares. Rolou também Lucas Félix, todas as canções. Agora 1h55.
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0: Salvador passa a ser simbolicamente a capital do Brasil no dia 2 de julho. Data em que a Bahia celebra a consolidação da independência do país. A lei sancionada pelo presidente Lula oficializa a transferência para a realização de atos protocolares sem alterar a rotina em Brasília. A medida reconhece nacionalmente as batalhas baianas, em que 1823 expulsaram definitivamente as tropas portuguesas. Pesquisadores da Fiocruz deram um passo histórico para criar uma vacina universal contra a malária. Em um estudo publicado na prestigiada revista Nature, os cientistas identificaram fragmentos de proteínas comuns em várias espécies do parasita, capazes de ativar as células de defesa e também de diferentes fases da doença. O avanço abre caminho para um imunizante de alta eficácia e ampla cobertura contra a infecção. 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

0: Nova Brasil, mais que moderna brasileira, agora 12h20, este é Lulu Santos, Assim Caminha a Humanidade. Continue sintonizado com a gente aqui na Nova Brasil, já já a gente volta.
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5: Uma nova lei federal criou a rota turística das cidades coloniais alagoanas, reunindo 7 municípios com importante patrimônio histórico. A iniciativa prevê apoio para fortalecer o turismo e promover os destinos. A expectativa é de geração de emprego, renda e desenvolvimento econômico.
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0: 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Maria Gadu, Ximbalaê.

Nova Brasil, mais que moderna brasileira, agora 12h34, e esse foi os Paralamas de Sucesso, Seguindo Estrelas. E seu domingo de manhã ganhou uma trilha sonora ainda mais especial aqui na Nova Brasil. 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

0: Nova Brasil, mais que moderna brasileira, Balara e Jorge Versilo, Algo Me Diz. 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

0: Nova Brasil mais que moderna brasileira, esta é Vanessa da Mata, Não Me Deixe Só. Agora vamos para a coluna O Novo Sempre Vem, é com o João Marcelo Boscoli. Ele traz todos os dias novidades da música brasileira.
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3: Olá, você vai ouvir agora no Novo Sempre Vem, olha, um encontro da pesada. Baiana System, Gilsons e Trop Killers na música Presente. Realmente é um presente esse encontro, essa colaboração de três nomes que são ainda novos, fazem parte de um novo momento da música brasileira, ainda assim consagrados, respeitados no mundo todo. Você está na Nova Brasil, aqui o novo sempre vem.

0: Mais que moderna brasileira, e essa foi a coluna Um Novo Sempre Vem com o João Marcelo Boscoli. E volta amanhã, sim, volta amanhã, durante a programação da Nova Brasil. E João Marcelo Boscoli volta toda segunda também em novo horário, às 8 da noite. Ele traz uma hora completa de novos artistas com novas músicas em Um Novo Sempre Vem.
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A Terra, agora às 3h08. E lembrando a você que é daqui de São Paulo ou vai estar pela cidade, dia 11 deste mês tem show do Paulo Nicolas no The Cavern Club, dentro do Shopping Vila Olímpia. Um show especial em comemoração ao Dia do Rock. 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Vale a pena. Corre lá, viu? Tem Zélia Duncan, Depois do Perigo.

0: Nova Brasil mais que moderna brasileira, este é Ney Matogrosso com o clássico Tanto Amar. Nova Brasil mais que moderna, sempre brasileira, e daqui a pouquinho a gente volta. 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

0: Nova Brasil mais que moderna, brasileira, e esta é Adriana Calcanhoto, Maresia.
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0: Gravada em Los Angeles em 1974 para o histórico álbum Elise Tom, essa versão de Água de Março transformou uma composição genial em um dos momentos mais bonitos, descontraídos e perfeitos da música popular brasileira. Escrita por Tom Jobim em 1972, a letra é um verdadeiro mosaico poético, usando elementos simples do cotidiano, como o tijolo, o graveto, o caco de vidro e o nó na madeira. Tom construiu uma metáfora brilhante sobre o fluxo do tempo, as rasteiras da vida e a promessa de recomeço que vem com as chuvas que fecham o verão.

0: Nova Brasil mais que moderna brasileira, esse é um clássico importante do Skank aqui na Nova Brasil. Te ver sempre está na programação e vale a pena você sempre estar sintonizado com a gente por aqui. 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

0: Nova Brasil mais que moderna brasileira, encerrando esse horário com Kid de Abelha, Nada Sei.
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0: O IBGE e o Ministério da Saúde lançaram nesta quinta-feira a terceira edição da Pesquisa Nacional de Saúde 2026. O estudo vai visitar mais de 140 mil domicílios em todo o país a partir da próxima segunda-feira para investigar hábitos de vida e doenças crônicas. A principal inovação deste ano será a coleta de exames de sangue e urina na população acima de 35 anos para analisar biomarcadores. E mudando de assunto, vamos falar da seleção brasileira. Sob um calor intenso de 34 graus e uma sensação térmica de 40 graus, a seleção brasileira deu sequência à preparação para enfrentar a Noruega em Nova Jersey. O técnico Carlo Ancelotti comandou as atividades, que tiveram como principais ausências o meia Lucas Paquetá lesionado e os atacantes Rafinha e Ryan. O treinador tem até sábado para definir quem assume a vaga de Paquetá no time titular. Nova Brasil, mais que moderna brasileira. Eu vou encerrando por aqui. Júlio César também vai te fazer companhia até às 9 da noite. E a gente volta a se falar amanhã, a partir das 11 da manhã. 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
4: E o STF decidiu que a aposentadoria compulsória não pode mais ser aplicada como punição a magistrados por infrações graves. Nesses casos, a penalidade passa a ser a perda do cargo. O CNJ deverá reavaliar os processos com base no novo entendimento.

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8: Mais que moderna brasileira, 4:05, ótima tarde, obrigado pela sintonia. Começou este, é o Sob Medida, nada de intervalos para você conferir a partir de agora, só música brasileira com muita qualidade. Abrimos esta hora com o eterno síndico Tim Maia.

0: Nova Brasil, mais que moderna brasileiro, sou de Gilberto Gil, andar com fé.
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0: E a Mega Sena sorteia nesta quinta um prêmio acumulado em 27 milhões. Os números do concurso 3026 serão revelados a partir das 21 horas no Espaço da Sorte em São Paulo. Os apostadores têm até às 8 da noite para registrar os jogos nas lotéricas ou pela internet. Aposta simples com 6 dezenas custa R$ 6. Continue na sintonia Nova Brasil FM, mais que moderna brasileira, agora 4h55. Para você, uma ótima tarde.
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0: Bom, Prey 5, boa tarde. Aqui tem o som dos Paralamas, La Bela Luna. 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

0: Nova Brasil, show do Zé Cavaleiro, olha que saudade do C. Daqui a pouco tem Nova Brasil em campo, você já pode acessar, claro, conferir também pelo YouTube, pelo jornalismo Nova Brasil, ou ainda pelo Nova Brasil em campo, e acompanhar essa turma boa que está chegando para repercutir mais sobre a nossa seleção brasileira. Já já, o Weber Lima e todo o seu timaço aqui na rede Nova Brasil FM. Mais que moderna, brasileira, agora 5h25. Para você, uma ótima tarde.
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1: 17 horas e 29 minutos, está começando Nova Brasil em Campo, na Nova Brasil FM, que você curte no seu rádio, no aplicativo. 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Comigo, Weber Lima, Renan Teixeira, Luiz Ademar, Cleiton Gamarra e Gavião. Vamos juntos até às 19h, falando muito da Copa do Mundo e, lógico, também do seu clube. Muitas notícias do seu clube a partir de agora no Nova Brasil em Campo com pão de alhozinho. 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Eu sei que o Gamarra me deu a ideia, eu agradeço a Cleiton Gamarra pela ideia da enquete.
2: Não seria tão criativo assim.
1: É, rapaz, é o seguinte. Neymar deve ser titular? Sim ou não? Já vou clicar aqui, ó. Quem que vocês acham que eu vou clicar? Sim ou não? Sim. Neymar deve ser titular? Sim. Ele deve entrar no lugar do Paquetá? Sim! Você vota e participa conosco. Ó, no Novo Brasil em Campo está dando 70% sim para Neymar. Já no jornalismo Novo Brasil está dando 75% não. O pessoal está dividido aí, pessoal que participa conosco. Vamos lá, o boa tarde antes das manchetes, o boa tarde de Renan Teixeira. Boa tarde, Renan, tudo bem?
3: Tava deixando meu voto aqui. Boa tarde.
1: Ah, já votou aí.
3: Opa, votei. Você imagina o que, que eu votei, né?
1: Sim ou não?
3: Adivinhe, descubra. Boa tarde, Ué.
1: Você votou sim, né?
3: Não, eu votei não, pô.
1: Então tá, você explica daqui a pouco, mas beleza. Boa tarde.
3: Boa tarde todo mundo. Gavião lá no Bar do Cabeção. Ademar, Gamar, boa tarde pra todo mundo, todos os ouvintes da Nova Brasil.
1: Boa tarde, Luiz Ademar.
4: Boa tarde,
1: Marcos. Você votou no sim ou no não?
4: Não, eu votei não.
1: Não.
4: Não.
1: Ué, mas aquela história do cara na beira.
4: Calma, tá. Calma, cara. É o seguinte, a gente tem que ver a evolução dele nos treinos. Sim. Por exemplo, eu tava com.
1: A gente não.
4: Tudo bem. Mas o que eu tô falando, eu tava acompanhando o jogo com a minha mulher e minha filha. Pô, não é hora de colocar o Neymar? Falei, não, acho que pode ir pra prorrogação. Tem que colocar o cara na prorrogação. Se colocar agora, você mata o cara. O cara tá voltando de uma lesão, você 2 meses parado, eu acho que você tem que ser gradativo. Na hora da final, o Neymar vai ser o cara.
1: É.
4: Na hora da final, Gamarra. Fica tranquilo, Gamarra. Não treme. Fica tranquilo.
1: Gamarra, boa tarde.
2: Boa tarde.
1: Sim
2: boa
1: ou
2: tarde.
1: Não, Gamarra? Você, eu sei que é sim, não precisa nem.
2: É, sabe que não, né? Não, porque.
1: Não, calma.
2: Não, é rápido, é rapidinho. Não, porque é apenas uma questão lógica. Se o Ancelotti guardou ele para meia hora. Para a prorrogação, ele só tem condição de meia hora.
1: É, mas coloca no início, né?
2: Aí joga 30 e sai?
1: E sai, é.
3: Já perde uma substituição no primeiro
2: estratégia. Ruim o negócio, vai.
1: Às vezes em meia hora ele mata o jogo.
2: É. Já tá os caras tudo descansado em cima dele, né?
1: Beleza.
4: Penélope.
1: Gavião, você viu, né, Gavião? Hoje teve, já tá na.
3: Opa!
1: Tá na. Olha, isso é sacanagem. Isso é sacanagem colocar essa música.
5: O que foi?
1: Você não tá ouvindo, Gavião?
5: Ainda bem
1: tá.
5: Que eu não tô ouvindo, não tô ouvindo, graças a Deus. É aquela do Gini Geno lá?
1: De novo, aí, ó.
5: Cara, só na crocodilagem, mano.
1: E você só viu quem...
5: crocodilagem, mano.
1: Você viu, né? Você ouviu, né, Gavião, quem é que tava armando isso, né?
5: É, isso é coisa do Renan.
1: Ô, Gavião, boa tarde, Gavião, tudo bem? E aí, Gavião? Você colocaria
5: boa tarde.
1: Neymar de titular, sim ou não?
5: Gostaria muito de colocar como sim, mas não, e depois a gente explica os motivos. Boa tarde, Weber, Renan, Luiz Ademar, também o Gamarra, essa galera que eu ainda não tive a honra e o prazer de trabalhar. Tamo junto até às 7 da noite aí.
1: Boa, Gavião, boa, Gavião. Ô, Gavião, qual foi o prato do dia aí no Bar do Cabeção?
5: Hoje é terça-feira, que dia que é hoje? Quarta, hoje é quinta?
1: Quinta.
5: Quinta? É, hoje é dia de macarronada.
1: Ah,
5: é dia de macarronada.
1: Ó, oh, aí sim, é bom, hein? Macarronada é bom demais. É
5: macarronada. Olha, olha, tem, ó, ao sugo, né? É. E tem com aquela carne moída que o pessoal chama de bolognese.
1: Ah. Alho e óleo não tem.
5: Esses dois tipos.
1: Alho e óleo não
5: tem. Alho e óleo tem. Tem. Mas dá um bafão que eu vou falar um negócio. Se quiser namorar, perdeu.
1: Perdeu. Não dá nem pra utilizar o quarto aí, né, Gavião?
5: Tá, tem uns quartinhos no fundo aí, tá 39 conto, mas comendo um macarrão alho e óleo, mano, você não vai conseguir nada, né, mano? Você não vai conseguir nada, mano. Você vai ficar lembrando desse macarrão até o dia seguinte.
1: É, boa, Gaviva. 5h35, vamos às manchetes do programa de hoje, 2 de julho de 2026.
6: Na seleção brasileira, atividade nesta manhã no CT em Nova Jersey. É o início da preparação para o duelo diante da Noruega, pelas oitavas de final da Copa do Mundo. E atacante Rayan, com controle de carga, é a ausência do gramado.
7: Corinthians, hoje foi realizado o 8º dia de treinamentos da intertemporada, que vem sendo realizada no CT Dr. Joaquim Grava. Ausência, o Lingard foi liberado para o velório do avô, 87 anos faleceu, ele foi para a Inglaterra e a representação está marcada para o próximo sábado. Outro ausente, claro, continua sendo o Memphis Depay, que tem proposta feita pelo Corinthians, só depende dele aceitar a renovação ou não.
8: CRB recusa a proposta do São Paulo por atacante Mikael, e o tricolor paulista segue com apenas um reforço nesse mercado de transferências.
9: Atlético Paranaense encaminha a contratação de um dos destaques do Campeonato Paulista. Cruzeiro empresta Kaique Bruno, Inter dá adeus a Borré, e Fernando Seabra será o novo técnico do Vasco da Gama.
6: No Santos, Tiquinho Soares negocia rescisão contratual. Fortaleza está de olho em busca da contratação do atacante. E dentro das quatro linhas, Cuca comanda atividade em dois períodos. É o Peixe se preparando para a volta na temporada 2026.
8: Sem maiores sustos e com apoio incondicional do torcedor norte-americano, Estados Unidos superam Bósnia em jogo tranquilo e avançam para as oitavas de final desta Copa do Mundo. Mas nem tudo foi alegria para eles. Atacante Balogun, artilheiro do time na competição, é expulso e será desfalque nas oitavas.
10: Na bacia das almas, respirando por aparelho, a geração belga segue viva na Copa do Mundo. Vitória de virada contra Senegal por 3-2, com gol de pênalti marcado no último minuto.
9: Está chegando a hora das 16 melhores seleções entrarem em campo, às oitavas de final da Copa do Mundo. No sábado, Canadá e Marrocos, e na noite do domingo, México e Inglaterra.
7: Ontem, na rodada da Copa, rolou vários sentimentos, surpresa, preocupação, alívio e alegria. Tudo isso rolou no jogo envolvendo Inglaterra e República do Congo. Vitória dos ingleses de virada pelo placar de 2-1. Hoje tem Portugal e Croácia, jogo que promete também muitas emoções. Daqui a pouco eu trago todos os detalhes. Até já.
1: Portanto, aí as mensagens com Edson Rufino, Lucas Basílio, Felipe Camargo, Felipe Oliveira, Antônio Lima, nos trabalhos técnicos de Ricardo Simões, Gabriel Petraço, Cezinha Martins, Lucas Monteiro, na mesa de som, Celcinho Roberto, na produção de Antônio Lima. Vamos até às 7 da noite falando de futebol. Agora sim, com o nosso Felipe Camargo, trazendo o Endrick, que concedeu entrevista coletiva agora há pouco no Columbia Park, após o treino da seleção, o primeiro, gente. Primeiro, 2 dias de folga. Muita coisa, né? Não, a gente vai discutir sobre isso em instantes aqui no Nova Brasil em Campo. Hoje, o primeiro treino, quer dizer, o Brasil tem mais um treino amanhã, outro no sábado, e já a partida contra a Noruega. Felipe Camargo, tudo bem?
6: Fala, Weber, tudo bem? Um abraço a você, um abraço amigo ligado aqui no Nova Brasil em Campo. Vamos falar da seleção brasileira, atualizar as informações nesta quinta-feira, atividade no final desta manhã em Nova Jersey, e o técnico Carlo Ancelotti não contou com todos os seus jogadores no gramado. Rayan ficou fazendo um trabalho interno, controle de carga, não preocupa para domingo, mas quando o jogador faz controle de carga é porque tem um desgaste muscular e por isso foi preservado da atividade no gramado. A tendência é que nesta sexta-feira Rayan integre o elenco da seleção brasileira. Além dele, outros dois jogadores não participaram da atividade: o Lucas Paquetá, que está machucado, dificilmente volta a jogar essa Copa do Mundo, está em tratamento por causa da lesão muscular que sentiu ainda no primeiro tempo contra o Japão, e o Rafinha, que embora já tenha aparecido no gramado, já tenha iniciado aí o seu trabalho no gramado, está em transição e fez um treino à parte com o elenco. Então o técnico Carlo Ancelotti inicia a preparação visando o confronto diante da Noruega, não tendo um dos seus titulares, na verdade dois dos seus titulares, um deles a gente já sabe que não vai para o jogo, que é o Lucas Paquetá, e o Rayan, que fez um controle de carga. O Endrick, que é um dos candidatos a brigar aí pela vaga, pela ausência do Lucas Paquetá, conversou com a imprensa há pouco, após o treino em Nova Jersey. E ele foi questionado sobre esse confronto diante da Noruega. O Brasil nunca venceu a equipe norueguesa. Como será o confronto? Vamos ouvir o que fala o atacante camisa 19 da seleção brasileira.
11: É um grande jogo, com grandes jogadores. Não tenho dúvida que vai ser um jogo maravilhoso, um jogo onde vai ser os dois times querendo buscar a vitória em todo momento, com grandes jogadores. E eu espero que a gente possa fazer um maravilhoso jogo. A gente está buscando sempre melhorar, sempre fazer o que o Mister pede e entrar bem em todos os jogos, porque a gente sabe que agora não tem margem para erro. No último jogo, a gente saiu perdendo e custou a gente chegar no segundo gol. Então, a gente sabe que um mínimo erro vai ser muito difícil. Então, a gente tem que seguir bem, seguir trabalhando como a gente fez em todos os jogos. E mesmo se acontecer isso de sair atrás, fazer o que a gente fez no último jogo, manter a calma, manter a tranquilidade e buscar sempre a vitória, porque a gente sabe que agora é mata-mata, então a gente tem que matar, e é matar ou matar.
6: Endrick disputa sua primeira Copa do Mundo e está ao lado de jogadores desse elenco que já disputaram 3 Copas do Mundo, 4 Copas do Mundo, como é o caso do Neymar. E como é que o Endrick tem lidado com essa relação com os mais velhos? O que ele tem tentado absorver? Será que ele se preocupa com isso? Vamos ouvir o que Endrick fala aqui no Nova Brasil em Campo.
11: Conversar com essas pessoas que são os capitães da seleção, não são nem mais como o Marquinhos, o Casão, o Alisson. Estar com esses jogadores perto, pegar experiência com eles, para mim é uma coisa maravilhosa, é uma coisa que eu, que já estou um pouco de tempo assim no futebol, sempre fiz. Com o Gustavo Gomes no Palmeiras, sempre perguntava para ele o que ele achava, o que eu poderia fazer, porque estar de pessoas inteligentes, pessoas que entendem do futebol, você procura saber mais disso, é muito bom. E não está sendo diferente com o Ney, eu converso com ele ali nos jogos e a gente senta lado a lado ali também quando está no banco. Então, vou tentar extrair o máximo do Ney para poder colocar isso na minha carreira, porque tem muito tempo pela frente ainda.
6: Endrick foi uma das principais pautas desse início de Copa do Mundo na seleção brasileira, uma vez que o Carlo Ancelotti não utilizou ele, né, na estreia contra Marrocos, e o torcedor brasileiro entendeu que o Endrick poderia ter ajudado, e de forma gradativa o Endrick tem entrado nas partidas. No jogo contra o Japão, entrou logo no intervalo e conseguiu ajudar a seleção brasileira da melhor maneira possível. E o Endrick, o que ele pensa sobre essas cobranças que a torcida faz ao técnico Carlo Ancelotti? Será que ele fica ansioso também, convivendo com uma expectativa de ter mais tempo? Vamos ouvir o que fala o atacante Endrick aqui no Nova Brasil em Campo.
11: E eu sempre fiquei tranquilo, porque o Mister, vocês sabem, é um dos treinadores mais vitoriosos do futebol, um dos melhores treinadores do mundo, então ele sabe muito bem o que fazer. Ficou claro, acho que nesse último jogo você vê ele mexendo ali bem. Quem faz o gol é um cara que veio do banco, foi o Martinelli. Então, acho que vocês poderiam ficar muito tranquilos que o Mister sempre vai fazer o melhor para a equipe. e eu fico muito tranquilo com ele e sempre fico seguindo os conselhos dele e também do staff, que é um staff muito importante para a nossa equipe, onde a gente também busca muito apoio por eles.
6: Esse então o Endrick, que convive com a expectativa de poder ou não ser titular diante da Noruega. Vale lembrar que o Gaian só fez um controle de carga, a tendência é que seja mantido no time, não tenha nenhum problema para isso. A grande dúvida é a ausência do Lucas Paquetá, quem entra no lugar. A tendência, embora ainda faltem duas atividades para a partida contra a Noruega no domingo, é que o Douglas Santos seja o escolhido para substituir Paquetá, que está machucado. Weber Lima.
1: Tá certo, Felipe Camargo. Gaviva, vamos lá, Gaviva. Agora respondendo a enquete, muita gente já interagindo. Sim. Com o Gavião lá no youtube.com/NovaBrasilEmCampo. Vamos lá, Gaviva, na sua opinião. Neymar deve ser o titular, sim ou não, Gaviva?
5: É, para mim, se ele tivesse 100%, seria titular. Mas como não está 100%, eu colocaria ele no segundo tempo já para pegar os caras cansadão, né? Os norueguês já vermelhão pra caramba, já suando, cansado e tal. Botava aos 20 do segundo tempo e vamos que vamos. Agora, se o jogo estiver encaminhando para uma prorrogação, eu guardava ele para prorrogação.
1: É, realmente o Neymar. Eu até falei com o Renan agora há pouco, né? A gente tava falando no SBT Esportes Interior, que vai pro ar daqui a pouco lá em Araçatuba, no TH Mais SBT Interior, para quem tá em Araçatuba curtindo a Nova Brasil no 90,1. A gente tava falando sobre isso, né? Que o Neymar tinha que ter entrado, pelo menos eu falei pro Renan isso, né? Ele tinha que ter entrado, tudo bem, é meia hora da prorrogação, mas coloca ele 10 minutos no final do jogo já para entrar, né? Quem sabe, às vezes, ele pode decidir numa bola. Mas lá, Renan, você não colocaria o Neymar por quê?
12: Como titular, não. É, tenho mais ou menos a mesma opinião do Gavião. O Ancelotti, ele correu o risco quando ele levou um jogador machucado para a Copa do Mundo, porque ele levou o Neymar machucado, para se recuperar lá, para fazer a transição e o recondicionamento físico, ele correu o risco de outros jogadores machucarem, como de fato aconteceu. Então, agora ele tem dois jogadores machucados e um que não tem condição de jogar muito tempo. Ele tem a limitação de tempo e também de intensidade. Portanto, e agora no mata, com a possibilidade da prorrogação, agora ele vai esticar o máximo possível a condição de colocar o Neymar. E na minha opinião não está errado. Eu colocaria Danilo Santos, né, o Danilo do Botafogo. Eu colocaria ele no lugar do Paquetá. A gente estava debatendo até aqui em off a possibilidade do Endrick e tal. Eu colocaria o Danilo para jogar. Eu acho que daria um equilíbrio bom no meio de campo. A gente acha que vai falar um pouco sobre a seleção da Noruega, que o Brasil é melhor que a Noruega. Mas a Noruega tem uma característica de meio de campo que eu acho que é importante a seleção brasileira equilibrar, ter mais jogadores ali para equilibrar esse jogo, Weber.
1: É, inclusive está rolando Espanha e Áustria, 2-0 para os espanhóis. Estamos chegando na reta final do jogo. A Espanha está avançando e aguardará o vencedor de Portugal e Croácia, que se enfrentam às 8 horas da noite, horário de Brasília. Luiz Alemar, a sua opinião em relação à não utilização do Neymar como titular, por quê?
4: É, tudo que o Renan falou, mas eu concordo que dele ter levado, eu concordo que um cara com qualidade do Neymar tem que estar no grupo, indiferente se é para jogar 15, 20, que seja, mas tem que estar no grupo, porque tem muito cara ruim na seleção brasileira. E o Neymar
12: só que eu quis dizer é o risco, né? Risco de outros machucarem e você ter...
4: Mas enfim,
12: né?
4: Mas você vai ter o Neymar, né? Eu acho isso, né? A minha visão. É, também guardaria o Neymar, se ele tivesse 100%, evidentemente que jogaria. Mas eu guardaria, e ao contrário que nem você falou, de entrar com 10 minutos, de acabar o jogo e tal, eu também guardaria ele para prorrogação, para 30 minutos de intensidade. Porque se ele segurou, você tem certeza que alguém falou para ele, ó, mais de 30 minutos, o Neymar ainda não aguenta. Penso eu, para ele ter feito isso contra o Japão.
12: E ele tá vendo o Neymar treinar também, né?
4: Exatamente. Então, quer dizer, eu acho que ele só vai entrar também, ele só vai entrar no segundo tempo se o Brasil estiver ganhando. Ele só vai entrar no segundo tempo se o Brasil estiver ganhando. Ou, de repente, se o Brasil estiver perdendo, né? Daí você vai arriscar. Exatamente. Aí você tem uma situação para colocá-lo que ele, numa bola ou outra, pode resolver. Mas acho que a minha preferência é o Danilo. Mas eu acho que ele não vai mexer. Senão ele já teria colocado o Danilo. O Danilo não vem sendo nem a primeira opção dele para o setor. Então, pelo que eu vi ali, eu estou achando que vai jogar o Endrick e ele vai colocar o Matheus Cunha para fazer a do Paquetá. É isso que eu estou achando.
1: E você, Gamarra, sua opinião, por que você não colocaria Neymar como titular da seleção?
2: É, só acrescentando, eu acho que eu não colocaria o Neymar porque o time não está ajustado. Você colocar um jogador que vem de contusão, mal fisicamente, pode ser que ele tenha melhorado, né? Apesar que a seleção teve 2 dias de folga aí, não sei se ele trabalhou nesses 2 dias, né? Mas assim, de qualquer maneira, como ele não está 100% e o time não está ajustado para criar, né? Para mim foi muito claro isso no jogo contra o Japão, você acaba sem o ajuste, sem a sincronia, sem a aproximação que você precisa, né, nessa altura da carreira do Neymar, você precisa jogar apoiado com ele e o time não tem essa virtude, eu acho que não seria... Para o Neymar e para a seleção, ele entrar como titular não teria grande valia. Concordo com o Ademar, eu acho que o Matheus Cunha já fez essa função do Paquetá, é um jogador que consegue recompor, até melhor que o Paquetá, tem mais físico, tem uma boa noção de marcação e com a bola no pé ele vem melhor, né, tecnicamente, do que o Paquetá. Então ele deve colocar. Aí eu tô na dúvida, apesar do Hendrick ter falado hoje, assim, eu tô na dúvida se ele coloca o Hendrick ou alguma outra opção. Eu acho que ele vai recuar o Matheus Cunha para fazer a do Paquetá e lá na frente, pelo tamanho dos jogadores da Noruega, eventualmente ele pode colocar um centroavante maior, que seria o Igor Thiago, apesar de não ter ido bem, mas numa construção mais tática, para segurar mais os zagueiros, para levar mais trombada, para tentar segurar a bola por lá. Não sei se o Hendrick suportaria, porque contra o Japão o Hendrick teve grandes dificuldades, né, de receber a bola de costas, ele foi desarmado até facilmente. Então, assim, eu só estou na dúvida de quem entra, mas que o Matheus Cunha deve fazer do Paquetá, isso é certeza, e o Neymar deve ser utilizado. Nem sei se no desespero, porque nem no desespero ele foi utilizado, né? Com o Japão, achei que teve um momento ali nos 30 minutos, ele poderia entrar. Porque como o Japão estava muito recuado e mal fisicamente, deu para ver, porque o Japão deu tudo no primeiro tempo e acabou o gás no segundo, o Neymar teria até mais conforto para jogar. Então o jogo que você poderia ter utilizado o Neymar com 30 minutos, a partir dos
1: 30 minutos... É que está empatado.
2: Mas aí que teria que utilizar.
1: Porque eu falo desespero é na derrota.
2: Mas eu acho que o empate com o Japão era um desespero também, porque não...
4: Mas se você entra com 15 minutos e depois tem mais 30, daí é meio tempo de jogo praticamente.
2: Não, mas aí é você apostar que o Neymar vai entrar e resolver antes de ter a prorrogação. Ele não teve essa confiança, colocou Martinelli, deu certo, mas ele poderia ter utilizado o Neymar ali a partir dos 30 minutos, mas como ele utilizou com a Escócia. Ele entrou
4: a única coisa que eu fiquei satisfeito, e fiquei muito satisfeito, quando na entrevista coletiva, né, o Martinelli fala que vem treinando de meia pelo lado esquerdo, porque como ele se sente à vontade jogando pelo lado esquerdo, ele não vai barrar o Vini. Aí o treinador falou para ele, então faz o seguinte, o Vini continua aberto e você vem por dentro de meia. E ele vem treinando, ele falou que nos coletivos, ou seja, o cara preparou o Martinelli para fazer a função.
13: Pode ser o Martinelli então para entrar no lugar do Paquetá?
4: Mas daí ele vai deixar o cara lá na frente? Ele não acha que ele vai deixar o Matheus Cunha de centroavante? Pode ser para fazer essa situação que ele falou? Porque o Igor Thiago não entrou mais. Eu já descarto.
1: Nem o Igor Thiago, nem Luiz.
2: O Martinelli, ele perdeu até a posição no Arsenal porque ele não tem uma boa recomposição. Inclusive, um jogo que o Arsenal perdeu para o City foi culpa do Martinelli, que ele tinha acabado de entrar no segundo tempo e não fez a pressão e levou a bola nas costas. Então, o Martinelli ele é um ótimo jogador, não tem nem o que falar, muito habilidoso, com a bola no pé é um bom jogador, só que ele não recompõe como o Matheus Cunha recompõe. E num jogo desse, conhecendo o Ancelotti como nós conhecemos, e por ser italiano e por preservar a parte de marcação, apesar que o meio de campo do Brasil está uma peneira, ele vai tentar recompor com os jogadores primeiro, para começar, recompor e o Matheus Cunha deve fazer. Agora, quem entra na frente, aí pode ser, eu acho que pode ser o Hendrick, que é o favorito.
4: Eu acho que o Igor não entrou mais, cara. Eu descarto, pela situação,
2: é uma situação mais tática, mais pelo tamanho.
1: Não dá para colocar o Neymar lá de falso 9 e recuar o Matheus Cunha?
2: Aí cai no problema do tamanho dos jogadores, né? O Neymar recebendo a bola de costas, e como o time ele não tá acertado, não vai ter aproximação. Quantas vezes você vê o Matheus Cunha isolado lá na frente, tendo que vir buscar a bola? E o problema do Brasil, se você fazer um paralelo com o melhor time da Copa hoje, que é a França, os jogadores, eles não têm posição fixa, né? Sim. Então o Olise, às vezes, tá de meia, ele joga de meia como a sua posição de origem ali, principal, mas às vezes ele abre e troca com o Dembélé, o Mbappé sai da linha de falso 9 e vem buscar jogo para meia, e o Brasil não atingiu esse nível. Então colocar o Neymar nessa situação em time que não tá sincronizado, não tá treinado, não teve um ciclo adequado, eu acho um perigo, porque ele pode ficar sumido do jogo, né?
1: Ô, Gavião, e sobre esses descansos aí, hein? Não é muito longo o tempo de descanso, não, Gavião? Dois dias de descanso dá pra fazer muita coisa, não dá não, Gavião?
5: Dois dias de descanso?
1: É.
5: Dois dias de descanso pra mim é férias, velho.
2: Dois dias de descanso. E Nova York, hein, Gaviva?
5: É, você imagina, mano. É a Big Apple, né? É, como é que é? É a grande maçã, né? Que os caras falam lá de...
1: É.
5: A Manhattan... É, tem a Estátua da Liberdade, mas eu fiz outro dia uma pesquisa, quanto você gasta para ficar em Nova York e fazer o tour completo de você ir na Estátua da Liberdade, a mulher segurando a lâmpada lá, aí tem a charrete que você anda, tem a Broadway. A Broadway tem as peças de teatro mais sensacional do mundo, tal. É coisa para você gastar em um dia, dá 2.900 conto, R$ 2.900, mano, para você passar um dia em Nova York fazendo uns passeiozinhos, mano.
1: É, e será que com a inflação lá da Copa não tá mais alto? Porque eu vi um dia desses daí... Ah, sim. Ô, Gavião, eu vi um dia desses daí, cara, que lá em Nova Jersey, o trem lá custava 10 dólares. É, passou passou para mais, quase 100 dólares.
2: 100 dólares.
1: É. 100 dólares. E o cara que vem entrar na estação só com ingresso.
4: Então tá mais caro. Ingresso, senão você não entra nem na estação.
1: É. Então é negócio de louco, hein, Gavião?
4: Você viu o valor do ingresso pro jogo da Argentina?
1: Não.
4: Pô, tava lá 47 não. É, R$4.700, coisa assim, pô.
1: R$4.700 dólares.
4: Dólares, exatamente. Eu tô de reais, só tô falando reais, é óbvio que é dólar.
1: R$4.700 dólares dá mais.
4: Você tá de brincadeira o preço do ingresso. E parece que tá lotado já tá.
1: Você pagaria esse valor?
5: Tinha um balé lá. Um balé lá na Broadway, o pessoal dançando balé, e aqueles bailarinos, os caras põem aquelas calças agarradas, os caras ficam com aquele pacote na frente, pulando de perna aberta. Eu vou pagar mil real pra ver isso aí, vou nada, mano.
1: Boa, Gabriel. 5:55. Vamos lá com a participação do ouvinte no WhatsApp. Você participa pelo 11 943 8056. Você pode mandar a sua mensagem, a sua pergunta pro Gaviva. Vamos lá.
14: O Weber Lima, o brasileiro não tem medo de nada, não, Weber Lima. Eu quero é só saber se Cabo Verde é homem de enfrentar nós numa semifinal de Copa do Mundo. Meu Deus, essa Argentina, hein?
15: Boa tarde, Elber, Renan, Gamarra, Luiz. Eu vou votar sim pro Neymar entrar em campo, senão o Weber me cancela aí no programa. Bora, Weber. Regiana de Adolfo.
16: Fala, galera da Nova Brasil em Campo, José Carlos aqui de São João do Boa Vista. Cara, tô aqui na estrada, acabei de ouvir essa enquete. Na minha opinião, o Neymar tem que entrar no segundo tempo, cara. O cara não vai aguentar jogar o jogo inteiro. Não adianta deixar ele como titular começando, porque não vai jogar o jogo inteiro.
17: Boa noite, Weber Lima. É o Ivan do Cangaíba, ouvinte assíduo. Gostaria de ganhar essa camiseta para presentear, sabe quem? A minha sogra, a Rosinha Expedita, 96 anos. Ah, ela tá aqui assistindo todos os jogos da Copa, acompanhando e tá gostando. E tá na sintonia aí do programa. Um abraço!
1: Um beijo!
18: Boa tarde, rapaziada, gente. Boa tarde, Carolina. Boa tarde, Veloso. Boa tarde a todo mundo aí. Deve entrar no segundo tempo. Aqui é Vendramini, Alto de Pinheiros. Quero ganhar a camisa, hein? Vamos que vamos.
1: Bora!
19: Olá, Kleber, sou a Elizabeth, do Parque Peruche. Se o Neymar não jogou até agora, não precisa não. Deixa ele lá no banco, só assistindo, né? É melhor. E vamos pra cima da Noruega, que quem ru por último, ru melhor. Bora, Brasil!
20: Boa noite, Weber. Boa noite, Nova Brasil. Ô, Weber, tirando você, que é exceção, o resto aí tudo é coerente. Todo mundo só não coloca o Neymar porque o cara não tem condições de jogo, Weber. Se o cara tivesse condições de jogo, ele ia de titular até no lugar do Alisson. Mas é um podre fazer o quê? Um abraço a todos aí, Nivaldo de Cajamar.
1: Você vai engolir.
21: Fala, Weber Lima, Márcio Oliveira, Tricolor. Eu concordo perfeitamente com o nosso querido volantaço aí, Renan. Tem que entrar com o Danilo Santos, fechar essa casinha, fechar esse meio de campo. Se o negócio apertar, entra com o Endrick no segundo tempo ou o Neymar. Um abraço.
0: Boa tarde, Weber. Boa tarde, bancada. Aqui é Rafael do Jundiaí. Cara, infelizmente eu não colocaria, porque pensando aí numa possibilidade de prorrogação, disputa de pênaltis, eu acho que eu seguraria ele para o segundo tempo e pensando justamente nisso. Um abraço para vocês aí.
1: Valeu, obrigado pela sua mensagem. Vou falar um negócio para vocês. Tem que colocar o Neymar logo de cara, que aí já mata o jogo e já era, entendeu? Coloca ele de falso 9, recua o Matheus Cunha e coloca o menino Ney para jogar. Ele é o único diferente da seleção brasileira. Inclusive, no jogo do Japão, o Galvão ficou falando muito sobre isso. Ninguém tentava nada de diferente. Toca a bola, toca, toca, toca, toca, toca, e ninguém faz nada. Coloca o Neymar de início, mata o jogo. Ele joga 30 minutos. Mata o jogo no primeiro tempo em 30 minutos. Aí pode colocar quem você quiser, o Ancelotti. Mas o Neymar tem de ser titular.
2: É com Casemiro ou sem nessa formação com o Neymar?
1: Sem Casemiro.
2: Ah, tá, senão a gente tá morto, né?
1: Não, é.
2: E ninguém
1: não,
2: marca,
1: sem,
2: né?
1: Sem, ainda é,
2: e o Vini já não marca. Aí o Neymar não vai marcar, não. O Casemiro que chega só depois.
1: Não, o Neymar vai jogar lá de falso.
2: O Casemiro parece aquela. Sabe aqueles filmes, né? Que acontece.
4: Eu apelidei ele de Alcione.
2: Por quê?
4: Bundão.
2: Não, sabe aqueles filmes que a gente vê de crimes e tal? A polícia
4: parece Alcione?
2: Depois, né? É o Casemiro, é isso aí.
4: Casemiro. Não parece Alcione dançando um pagode? Pode perguntar pro Gavinho, vai.
2: Agressivo.
3: Você é o negão de tirar o chapéu. Eu posso dar mole pra você.
4: É isso aí.
1: Eles estavam chamando o Casemiro de um urso aí do desenho animado. Qual que era o urso, cara? Era por causa disso.
4: É o Zé Colmeia.
1: Zé Colmeia. O Zé Colmeia, rapaz. Assistiu muito Zé Colmeia, Gavião?
3: Eu lembro. Ei, Catatão, vamos pra nossa área.
2: O imitador é um monstro.
1: Boa, Gavião. Inclusive hoje, né, falando em desenhos, histórias, né, que foi parte da infância de muita gente, hoje faleceu, né, o ator que fazia o Jaspion.
2: Sim.
1: Que foi um... Não deu certo no Japão, o Jaspion, mas quando veio pro Brasil foi uma febre,
2: tinha
1: cara.
2: Um boneco do
4: Jaspion. Também
1: tinha boneco, tinha tudo. Eu não tinha.
2: Anos 90.
4: Não, é. Bala, não, vou te falar, família.
1: Tinha boneco do Jaspion.
4: O Gamal falou que... Família rica, né, meu? Família rica, porque eu não tinha... Eu fazia com a caixa de... Eu fazia com a caixa de sapato um Jaspion lá e pintava aí, né?
2: Sim, na Zona Leste.
4: Tá bom.
3: Quando passava Jaspion... Que isso? Passava Jasper, eu já era office boy com 14 anos.
2: Ó, eu nasci em 85 na cidade de Tiradentes. Quem sabe como era lá, sabe. Então, assim, o Jasper, que eu falava que eu tinha o boneco, está ligado como
4: você
2: que
4: bateu
2: era,
4: o
2: como chegava na
4: então parada. É o seguinte, então... hein? Era Jasper um paraguaio?
2: Era do Paraguai.
4: Ou senão ele batia a carteira.
2: Não, eu estaria lá no Paraguai, aí vinha Mega Drive, Super Nintendo, boneco, aí distribuía pra rapaziada.
1: Meu
2: pai comprava com 90% de desconto. Tinha um bar, até hoje minha mãe tem um bar lá, tinha um bar lá e meu pai pegava 90% de desconto e pegava pra gente.
12: Ele desvio da carga.
4: Olha lá, desvio da carga.
1: O Gavião, é concorrência, Gavião?
3: Não, sua mãe tem um bar, Gamarra?
2: Tem um bar, tem um bar. Dona Cida.
3: Pô, precisamos fazer um intercâmbio, mano.
2: Bora.
3: Intercâmbio. Trocar receita. É, mano. Fazer comida de boteco e tal. Uns torresmão peludo.
2: É.
1: Boa, Gaviva. Rápido break. Voltamos já com um giro pelos clubes aqui no Nova Brasil em Campo. E São Paulo, rapaz. Cada dia é uma notícia terrível no Tricolor. Rápido break, voltamos já com pão de alhozinho. Com pão de alhozinho, tá jogo.
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0: 18:06, voltamos com o Nova Brasil em Campo, na Nova Brasil FM, e vamos de cara com o pessoal que participa pelo youtube.com/Nova Brasil em Campo, na tela lá o pessoal que participa. Boa tarde, Weber. Na minha opinião, quem deve entrar no lugar do Paquetá é o Danilo do Botafogo. A Marcela Aparecido, um abraço para você. Edilberto Reis, Brasil precisa de alguém que saiba criar nesse meio de campo. Neymar tem que entrar titular. Tá vendo aí, ó? Tá vendo? Mais um. É... Kevin Difante Santana. Ô, Kevin, você tá apressado demais, meu amigo. Calma o coração, sua ansiedade, você deve ser novo, mas tá muito ansioso. Espera o dia 16, tá bom? Mais um. É, Gavião, o Gavião escreveu lá no YouTube, tomei os conhaque, nem sabia que dia que era.
1: Na hora da abertura do programa, você perguntou pra mim qual o prato do dia. Eu falei, que dia hoje? É terça? Eu nem sabia. Aí alguém escreveu lá, Gavião tá mais perdido do que o jogador do Brasil. Eu falei, não, é porque eu tomei uns conhacão antes de começar o programa, aí eu fiquei meio confuso.
0: Bom, Gaviva. E é, o São João da Barra com mel e limão é bom, não é, Gaviva?
1: Oi, dá uma quebra a cama, hein?
0: Márcio Vieira, Neymar de titular não, moço, deixa do jeito que tá. Martinelli vira o jogo contra o Japão. Se entrasse o Neymar, a gente não virava, não. Mas quem disse isso pra você, ô Márcio? É, ninguém matou a charada. O Ancelotti está fazendo Neymar Júnior de gato e sapato. Marcos Vinícius, não entendi essa. Mais um. É, Bruno Reis, Neymar deveria entrar em todos os jogos pelo menos 15, 20 minutos para ganhar ritmo. Porque do jeito que está, quando realmente precisar, ele vai estar sem ritmo. São algumas das mensagens.
2: Vamos agora, Weber, uma coisa é fato. O que está acontecendo com o Neymar hoje, nunca aconteceu na vida dele. Nunca aconteceu na carreira do Neymar.
3: Está no banco?
2: Não só ficar no banco.
4: Treinar dois períodos todo dia?
2: É, teve dois de folga.
4: Mas aí é folga pra todo mundo.
2: Mas
4: eu tô falando que fazer aquele tratamento 24 horas, ele nunca fez também, não.
2: E assim, não jogar, não ser o mais falado, não ser o mais importante, não ser o mais relevante do time, isso nunca aconteceu. Aconteceu ali um pouquinho na Arábia com o JJ, que, né... dispensou de fato ele. Do contrário, isso é uma coisa nova na vida do Neymar, né?
0: Boa. Vamos lá, dar um giro pelos clubes, começando com o Corinthians, Edson Rufino. E aí, beleza?
5: E aí, beleza, Weber? Tudo certo? Salve.

0: Salve, amigo torcedor, vamos juntos com detalhes e informações do Corinthians. O Timão segue a sua rotina de treinamentos. Hoje foi o oitavo dia dessa intertemporada, vem sendo realizada no próprio CT. Dr. Joaquim Grava, e a pergunta que fica: será que o trabalho está forte, está puxado, como se diz na gíria? Quem responde é o Ranieri, vamos acompanhar. Muito bem, acompanhamos atentamente o que disse o Ranieri a respeito desse trabalho que vem sendo realizado no CT Dr. Joaquim Grava nessa intertemporada. Outra ausência segue sendo o Memphis Depay, está liberado para o período de descanso, mas tem uma proposta a ser estudada. O Corinthians formalizou uma proposta e só depende dele aceitar ou não, por mais duas temporadas, assinar um novo vínculo com o Corinthians, bem diferente do vínculo atual. Então é isso, falei do Corinthians, até mais, um abraço, amigo.
1: Não ouvimos o Ranieri, né? Não ouvimos o Ranieri que nós teríamos de ouvir. Vamos falar do São Paulo, Felipe Oliveira.
2: Um abraço, Weber Lima, um abraço, amigos ligados na Nova Brasil em Campo, todo mundo sintonizado na Nova Brasil FM. O São Paulo anunciou na manhã de ontem a contratação de Vitor Sá. O primeiro e até aqui único reforço do tricolor paulista nesse mercado da bola. Ele já fez o seu primeiro treinamento no CT da Barra Funda na tarde de ontem e, em conversa com a comunicação do clube, falou o quanto a paixão são paulina da sua família foi determinante para aceitar a proposta do tricolor paulista.
3: Ah, eu fico muito feliz, acho que desde o princípio, quando começou a questão de poder vir para cá, é algo que, logicamente, profissionalmente falando, é um sonho de qualquer atleta, mas para mim, especialmente, essa questão familiar balançou um pouco, querendo ou não. Então, estou feliz demais. A grandeza de São Paulo, tamanho da instituição, é algo que mexe com todo atleta. Então, hoje, me sinto realmente muito feliz.
2: São Paulo, que ainda segue ativo no mercado, mesmo não conseguindo contratar ninguém até esse momento, sem ser o Vitor Sá. O tricolor tenta fechar até o fim dessa semana a contratação de Newton, volante do Botafogo, espera acertar as bases salariais e deve acontecer uma troca entre Ferrarese e Newton, do São Paulo para o Botafogo, nesse mercado de transferência. O São Paulo estava em cima de Domingos Duarte, mas por conta de uma demora, não deve fechar com um zagueiro que estava no Retafe, clube espanhol. E agora, na noite de ontem, tarde de ontem, fez uma proposta pelo atacante Mikael, do CRB. Ele é um dos artilheiros do Brasil nessa temporada, são 20 gols em 28 partidas. O São Paulo, que não tem muita grana em caixa, queria fazer uma proposta de empréstimo com uma opção de compra em valores fixados em 10 milhões de reais. A diretoria do CRB achou um completo absurdo ter que emprestar o seu principal artilheiro e negou a proposta, por isso negócio já encerrado de um dia para o outro entre São Paulo e Mikael, artilheiro do CRB. São Paulo tem Vitor Sá como contratado, Mikael e Domingos Duarte descartados. E agora o próximo passo deve ser Nilton, volante do Botafogo. Essas são as atualizações do São Paulo. Volto com vocês aí do estúdio. Um abraço, Weber.
1: Do São Paulo pro Palmeiras, Lucas Basílio.
4: Muito bem, Weber Lima, ouvinte, Nova Brasil FM. Eu tô de volta agora para falarmos do Palmeiras, falar um pouquinho dessa intertemporada palmeirense, né? Antes do retorno às partidas oficiais no nosso calendário. Eu disse ontem, enquanto rolava o nosso Nova Brasil em campo, tava acontecendo também o jogo treino lá na Academia de Futebol do Palmeiras contra o Mauaense. E o placar final foi de 6-0 para o Verdão. Destaque para Paulinho, jogador que vai recuperando a velha forma. Marcou 2 gols nesse jogo treino. O restante dos gols foram todos marcados pela molecada, né? Heitor, Riquelme, Luigi e Alan completaram o 6-0. No próximo sábado, no período da manhã, também na Academia de Futebol, já está marcado um novo jogo treino, né? O próximo jogo treino diante do Primavera. É o Palmeiras se preparando aí na sequência desta intertemporada. O Giai e também o Marlon Freitas, que eu disse ontem, ficaram mais alguns dias nesse período de folga por conta de problemas pessoais, né? O Giai por conta de folga lá na Argentina, o Marlon resolvendo questões pessoais e o Abel Ferreira também, né? Abel Ferreira, como de costume, recebeu mais alguns dias de folga, se reapresentou ontem e já fez parte ali do comando das atividades no centro de treinamento palmeirense. Outra boa notícia fica por conta do Vitor Roque. Ainda não foi liberado totalmente para trabalhar junto ao grupo, mas o aquecimento ele faz com todo mundo. Aí os trabalhos com bola ele faz em separado, cumprindo um cronograma específico, mas a expectativa é que se não no primeiro jogo, lá pro segundo, terceiro, ele já possa estar de volta, vestindo a camisa do Palmeiras no retorno Palmeiras, ao calendário sim. Oficial.
1: Portanto, aí o nosso Lucas Basílio, agora o Peixe com o Felipe Camargo.
5: Fala, Weber, estamos de volta. Vamos atualizar então as informações do alvinegro mais famoso do mundo. Cuca, que comandou o treino em dois períodos no CT Rei Pelé nesta quinta-feira, é o Santos na sua intertemporada e temos uma atividade ainda na manhã desta sexta-feira, a última antes do amistoso diante do União São João de Araras. O Peixe pega o time da Série A3 do Campeonato Paulista para fazer um teste para saber como que o elenco está fisicamente, taticamente. Depois, o Santos já começa a encaminhar a sua preparação visando a volta no Campeonato Brasileiro. No dia 16 de julho, uma quinta-feira, o Peixe pega o Botafogo em jogo antecipado da 19ª rodada. Fora das quatro linhas, o atacante Tiquinho Soares negocia uma rescisão contratual com o Santos. Tiquinho tem vínculo até 2027, mas tem um alto salário. O Santos emprestou o jogador ao Mirassol pagando R$1 milhão e o Mirassol pagando R$400 mil. Só que o Mirassol, que tem 6 meses ainda de vínculo de empréstimo com o atleta, não quer mais contar com o Tiquinho Soares. Já informou os representantes do atleta. E agora, os representantes já iniciaram uma conversação com o Fortaleza, que demonstrou interesse, só que o Fortaleza não tem condição de bancar os mesmos R$400 mil que banca o time do interior de São Paulo. Sendo assim, o Fortaleza deixa com que o staff do Tiquinho e o Santos se falem, se acertem. O Santos deve ao Tiquinho Soares uma parte do salário que era enviado pelo Mirassol e o Santos não repassava. Tiquinho pode tentar, se não conseguir de forma amigável, uma rescisão indireta, que aí conseguiria se livrar do Santos, ficar livre no mercado e conseguir ser contratado pelo Fortaleza. O Peixe está de olho, evidentemente, em toda essa situação, porque vive uma grande crise financeira e está sob transfer ban, Weber Lima.
1: Tá certo, portanto aí o Santos com o problema do transfer ban do Peixe, né, o nosso Felipe Camargo. Para fechar o giro pelo Brasil, Antônio Lima.
6: Fala, Weber Lima, um grande abraço a você e a todos que acompanham o Nova Brasil em Campo. Nesta quinta-feira daremos um giro pelo Brasil, trazendo as últimas atualizações dos clubes brasileiros por todo o território. O Atlético Paranaense encaminhou a contratação do zagueiro Dantas do Novo Horizontino. O Furacão venceu a concorrência dos clubes da Série A e também da Udinese da Itália. O defensor é aguardado em Curitiba nos próximos dias para selar o negócio. Dantas foi um dos destaques do Campeonato Paulista pelo Novo Horizontino, onde o clube do interior foi vice-campeão estadual. O Cruzeiro anunciou o empréstimo de Kaique ao Como da Itália. O acordo entre os clubes prevê uma obrigação de compra ao fim do vínculo e uma negociação avaliada em 14 milhões de euros, cerca de 82 milhões e meio de reais. O Inter acertou a saída do atacante Rafael Borré ao River Plate. O jogador foi liberado para viajar, o que deve ocorrer nesta sexta-feira, para realizar exames médicos e assinar com um clube argentino. Fernando Seabra será o novo técnico do Vasco. Embora ainda não tenha tido um anúncio oficial, o acordo está fechado entre as partes e ganhou um indício público na madrugada desta quinta-feira. Em uma publicação nas redes sociais, o empresário Hugo Magalhães aparece ao lado do treinador em uma foto de aparente comemoração. A rescisão de Emanuel Brites com o Fortaleza abre caminho para o Vitória, que já havia apresentado uma proposta antes mesmo do jogador sair do clube cearense. Agora, com a rescisão, o Vitória mantém um interesse no zagueiro argentino e deve apresentar uma proposta nos próximos dias, Weber Lima.
1: Tá certo, olha, o Cruzeiro anunciou, né, a saída do Kaique pro Como da Itália. É um desejo antigo aí do clube italiano. 129 jogos pelo Cruzeiro, portanto, perde um jogador importante, 14 milhões de euros, cerca de 82 milhões de reais.
7: E hoje contratou alguém o Cruzeiro, viu?
8: Gabriel Peck.
7: É o Gabriel Peck. Isso, que estava nos Estados Unidos, é isso mesmo. Gabriel boa. Peck veio hoje.
1: Boa. E outra notícia, né, que essa daqui é boa, até para a gente falar um pouco de voltar a falar de Copa do Mundo. A Espanha acabou de eliminar a Áustria, 3-0. E daqui a pouquinho, menos de 2 horas, tem Portugal e Croácia. Vamos lá, Renan, aqui, ó. Notícia que acabou de sair aqui, informação do jornal espanhol AS, de que a comissão técnica lá do Barcelona não quer o retorno de Rafinha para a seleção brasileira. É informação do jornal AS falando que a seleção, a comissão técnica da seleção está apressando o retorno do Rafinha e diz o texto, né, que as lesões têm prejudicado a regularidade de Rafinha na temporada. É a quinta lesão. E eles não querem.
7: Precisa avisar eles que nós também não queremos o Rafinha, não.
1: Pô. É.
7: Não, avisar eles que nós também não queremos, não, o Rafinha.
8: Detalhe aí, a última contusão do Rafinha foi na seleção e ele perdeu a Champions. Ele não jogou o mata-mata da Champions. Por isso que o Barcelona está interferindo nisso, porque já é a segunda vez a mesma lesão na seleção.
7: Mas com todo respeito, eles não têm capacidade nenhuma de interferir no coisa da FIFA. Não tem nenhum. É data FIFA.
9: É data FIFA.
7: É competição FIFA. Estão fazendo onda. Eu estou brincando aqui, mas eu sou sincero. O Rafinha podia devolver para o Barcelona, vai tratar lá, não precisa voltar mais para a Copa, não. Se sou eu, sabe?
1: Cortado, né?
7: Ele, Paquetá, traz para o Flamengo. Tá, esses caras não estão fazendo falta nenhuma. Agora, o AS faz uma matéria como se o Barcelona fosse quem? Estão achando que eles são quem? São só freguês do São Paulo, o resto que eles não são nada.
8: Meu Deus.
7: Não. Só freguês do São Paulo. Só são freguês de São Paulo.
8: São Paulo do nada.
7: Você sabe disso.
8: Eu vou te falar.
7: Você sabe disso. Danado. A única coisa que o Barcelona é freguês do São Paulo.
1: Isso é verdade.
7: Isso é uma verdade.
1: Isso é verdade.
7: E o pior... É que o cara não é um torcedor internacional, eu sou. Então eu posso falar pra você.
8: Não.
7: É um freguês do São Paulo,
8: não
7: manda nada.
8: Se você tem razão ou não, eu não vou nem discutir, mas o assunto não é esse. O São Paulo já foi, o boletim já passou, pô. Então vamos falar do Rafinha do Barcelona.
9: Mesmo ele tendo...
8: É porque a vitória faz... Olha, acho que foi o ano que eu nasci, inclusive.
7: Não tem problema, mas quantas vezes o Corinthians já ganhou?
8: Renan, você foi perguntado, Renan. Senão não vai parar isso aqui, velho.
9: Mesmo o Ademar tendo razão, o Ancelotti...
7: Muito bem, Renan. Parabéns.
8: São Paulo aí.
7: Fiquem ao lado dos...
8: falar que o São Paulo contratou o Mikael, porque não tem dinheiro. Vamos falar, então.
7: Fiquem ao lado dos bons e será um bom. Fiquem ao lado dos ruins e será um deles. Mas vamos nessa, Renan.
9: A verdade é que o Ancelotti gostaria, sim. A gente pensa de uma forma. O Ancelotti gostaria de ter o Rafinha, de ter o Paquetá, de continuar com o Casemiro, né? Então...
7: O que parece, né? Ele não vai ficar no banco agora no jogo. Se o Brasil passar...
9: Ele já vai ter condição.
7: Quarta-feira, pelo menos, ele fica no banco.
8: Treinou hoje. Começou
1: Transição, né?
7: Ele tá fazendo a transição, mas então eu acho que se o Brasil
1: Eu acho que é lá pra final da Copa do Mundo.
9: Não. Mas se ele já tá em transição, o jogo é domingo. O próximo jogo seria?
1: Quarta. Não. Próximo. Não, próximo.
9: É próximo.
1: Sábado.
9: Próximo no outro sábado?
1: No outro sábado.
9: Pô, daria tempo.
1: Ô, Gaviva! Essa história do São Paulo, o Barcelona ser freguês de São Paulo, é verdade, Gaviva?
10: Eu vi isso aí, né? Foi em 92. São Paulo foi campeão em 92 e 93, né? Bicampeão mundial. Depois eu não vi mais outros jogos junto, né? Os dois, um enfrentando o outro. Agora, qual é o jogador que São Paulo contratou, Weber? Que você ficou bravo aí que o São Paulo...
1: Vitor Sá.
10: Vitor Sá é jogador difícil de achar, velho. Mas para sua infelicidade, o São Paulo achou.
1: É verdade, rapaz. Se eu peguei os números dele do Krasnodar, olha, absurdo.
8: Ele não se adaptou ao futebol de lá, agora ele vai se adaptar aqui.
1: Ele é o medo da guerra.
8: Sabe o que eu falei pra
7: ele? Ele foi bem no Botafogo, mas vamos falar a verdade, cara. 3 anos e meio de contrato.
9: O problema para mim é esse.
7: Contratar não é...
8: Essa ala tricolor aqui. Ferreirinha ou Vitor Sá?
7: Pelo amor de Deus, eu jogando na esquerda, Ferreirinha. O Ferreirinha, pra desespero do nosso narrador aqui, do Hugo Botelho, só joga contra o Cruzeiro. Contra o Cruzeiro fez 3 gols, não vai fazer mais nada.
9: Acabou o ano dele.
8: Prefere quem? Ferreirinha ou Vitor Sá? Pelos números...
1: Então, putz, cara.
7: Aí você quebrou o cara.
9: Assim, só onde nós vamos parar, hein,
8: sua análise é...
7: Olha a nossa análise, quebrou nós agora.
8: Se a sua análise é a análise que eu chamo de PVC, números, que eu gosto bastante, É o Ferreirinha.
1: Ah, sim, Ferreirinha.
8: É o Ferreirinha.
9: Mas, mas os números do Ferreirinha são tão bons assim?
8: Todo respeito. O do Vitor Sá quase não tem gol.
1: Não tem. Não.
8: Esses três gols que o Ademar Ferreirinha já tem mais que o Vitor Sá.
1: O Ferreirinha não fez 8 gols no ano passado?
8: É, sim. 9.
1: Não fez quantos esse ano aqui?
8: Ah, ele fez uns
1: 3
8: 4,
1: em um 4. Jogo?
8: É, acho que fez 4.
1: Já fez até mais.
8: É.
1: Não, já fez mais gol que o Vitor Sá.
7: Não, eu penso o seguinte, né? Eu penso... O Ferreirinha tá na hora de sair, né?
1: Sim.
7: Ah, já deu, né, gente? Pelo amor, a gente já viu o potencial dele.
8: Já não consegue contratar jogador do CRB. Se quer tirar o Ferreirinha do time,
7: sabe por quê?
8: O Dorival vai ficar sem time,
7: pô. Sabe por quê? Sabe por quê? Pô, se é pra você jogar com o Ferreirinha, joga com o TT, joga com os moleques da base.
8: Não, vai ser o Vitor Sá.
7: É o Vitor Sá, então, mas que seja, cara.
9: Então, mas que seja o Vitor Sá o titular, mas depois é o Luca, é o TT...
8: É a dupla de externos. Vitor Sá e Ferreirinha.
1: Não dá, é duro, velho. Eu tô até buscando aqui.
8: O zagueiro que vem é bom?
1: Não, não vem mais.
7: São Paulo não vem mais.
1: Começou a fazer.
8: Só pressão, por isso que não veio.
1: É, ele começou a fazer muita exigência e aí não quis.
9: Mas peraí, Weber. A exigência que ele fez financeira, o São Paulo aceitou e formalizou. Daí,
7: ele não respondeu.
9: Daí ele falou, daí ele pediu 2 dias. Peraí, ele pediu um aumento de alguma coisa. O São Paulo aceita, formaliza, ele pede mais 2 dias, tem que mandar o cara pra.
7: Não, São Paulo desistiu.
1: Só pra gente fechar. O Ferreirinha já jogou. É que a minutagem aqui não vai dar isso, eu teria que fazer a conta. Mas aqui, no geral, são 123 jogos já pelo São Paulo, tudo isso.
7: Tudo, já faz tempo.
1: Vou fazer a conta da minutagem que tem aqui, a gente vai ver partidas inteiras, né? Mas são 20 gols e 7 assistências.
8: Ó, 27 gols, participações em gols, 27.
1: É, 27.
8: Torçar não chega.
1: O nosso amigo aí, no no Botafogo, 93 partidas, 10 gols e 8 assistências.
8: Ah, 10 a menos aí.
1: Aí no Krasnodar, 73 gols, 10 gols e 8 assistências. Eu vou fazer a minutagem aqui, porque ó, o Ferreirinha joga pouco mesmo. O Vitor Sá, com essa minutagem no Botafogo, é quase já a minutagem dos 120
8: gols
1: do Ferreirinha.
7: Ele era titular no Botafogo.
1: Rápido break, voltamos já com a sua participação aqui no Nova Brasil em Campo, com pão de alhozinho da jogo.
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0: 8:29, voltamos com o Nova Brasil em Campo com pão de alhozinho, resenha boa, tem pão de alhozinho, dá jogo. Vamos com a participação do nosso ouvinte no WhatsApp 11 943 8056. Pode mandar sua pergunta para o Gaviva também, aqui no nosso Nova Brasil em Campo, vamos lá.
1: Boa noite, rapaziada, Nova Brasil, aqui é o Jefferson do Rio de Janeiro. Rapaz, Neymar, segundo tempo, dependendo do jogo. Jogo pegado igual o último, não tem condição para o Neymar, infelizmente. E a camisa do Brasil, vai pro Carioca. Um abraço, galera.
0: Um abraço.
2: Boa tarde, Weber Lima. Boa tarde, galera. Cícero, motorista de aplicativo de São Paulo, Jabaquara.
0: Opa!
2: Não, eu não entraria com o Neymar. Eu entraria com o Hendrick e deixaria Neymar para os instantes finais. Como ele é muito decisivo, eu acho que ele resolveria. Abraço.
3: Abraço. Ah, mano, não tô acreditando, cara. Nova Brasil FM, com futebol, com gavião agora. Ainda toca um sambinha também. Meu irmão, eu vou quebrar o botão aqui de sintonizar do rádio, que é pra ninguém mudar. Ninguém mudar a rádio aqui e deixar sempre 24 horas aqui na Nova Brasil. Valeu, pessoal.
0: Valeu, seu
4: bom. Boa tarde, é César da Vila Formosa. O Ancelotti é teimoso, né? Vamos colocar o Danilo, jogar aberto, ninguém marcando nesse meio campo, no mata-mata, começa com o Danilo, depois troca se precisar. Um abraço a todos.
5: Boa noite, Weber. Boa. E todos aí no estúdio, aqui é o Ângelo Cardoso de Araçatuba. Weber, você tá certo, coloca o Neymar logo no começo que mata mesmo, mata o jogo e mata todos os brasileiros do coração. Um abraço e boa noite.
6: Boa noite, Nova Brasil. Gaviva, você tá querendo receber 180 reais com o Weber deve aí no bar do Cabeção? Leva para aquele cantinho da cobrança que a gente conhece ele já, você entendeu? E põe a lista de caloteiro. Quem tá devendo aí, põe o nome. Deve um churrasco faz um ano já pro Celso Cardoso aí, que você falou que rodou de pneu murcho.
0: Já.
6: Beleza? E sua letra aí, desclassificação para nós aí.
0: Da marca aí.
7: Boa noite, Nova Brasil em Campo. Weber, o Neymar só foi convocado por sua causa. Que devem ter falado pro Ancelotti, tem um cara que é apaixonado por ele, enche o saco. Agora você quer que ele jogue ainda? É demais, não, é perder tempo, ficando disciplina freguesia do ó.
8: Weber, Renan e demais aí, Reinaldo Bocaia de Sumaré. Pra mim, o Ferreirinha é o pior jogador da história do São Paulo.
0: Que isso, bicho?
9: Weber Lima, o Neymar foi pra lá pra tomar o lugar de outro jogador, que o bicho tá cansado, morto. Foi tomar o lugar do Matheus Pereira, do Pedro, de gente que poderia ajudar. Valeu, Guaru de Sorocaba.
0: Valeu, Guaru.
10: É o Weber Lima, vinco de Campinas. Pode falar lá pro clube espanhol que nós também não queremos Rafinha, não. A seleção melhorou 100% com a saída dele. Foi um achado a saída dele. É isso aí, Weber Lima. Um abraço.
11: Fala, Weber Lima. Ricardo Vila Mariana, Zona Sul. Vamos, São Paulo. Um abraço para a rapaziada do Paulo Gato. Rapaziada lá da Várzea, Vila Mariana, portuguesinha da Vila Mariana. Weber, não vou te enganar, não, hein, meu. Afinal, é França e Argentina. Escuta o que eu tô te falando.
0: Para com isso.
11: Um abraço.
12: Boa noite, Ever, e boa noite a todos os amigos da Nova Brasil. Neymar, Casimiro são ex-jogadores em atividade, não serve para nada. É só uma observação, Neymar tá lá para poder vender chuteira, vender camisa da seleção, é só por isso que ele tá lá. Valeu, um abraço.
0: Portanto, aí as mensagens. Gavião, então soletra aí o desclassificação, Gavião.
13: Mano, é complicado, hein? D-E-S-C-R-A, Descra, F-I, Descrafis, C-A-S-S-A-O-T-I-O, Desclassificação.
0: Boa, boa,
13: caramba, cara. É difícil, palavra gigante, mano.
0: Gavi, o Weber já tá devendo aí já? Não é possível, bicho.
13: 180.
0: Rapaz,
13: 180. É isso. E não é só pra ele, não, viu? É porque ele fica pagando drink pras minas aqui, aí vai crescer a conta.
0: É, rapaz. Será, Gavi? Será? Olha, é o seguinte, o André falou que tem o cantinho da cobrança. Tem mesmo, ô Gaviva?
13: É, fica do lado dos quartinhos. É o Adamastor que cobra. Aí você vai ver. É melhor você pagar, porque senão o rombo será maior.
14: E aí eu vou depois ter que me cuidar com o Dr. Vadalco, né?
13: Aí o Dr. Vadalco dá o talento com a pomadinha.
14: Boa. Mensagem no YouTube, vamos lá. Mensagem no YouTube, cadê? Léo Maroto, Ferreirinha vai pro Santos. Lá ele vira ídolo. Mais um. Caio Inácio, Renan, você acha que deve ser mais difícil marcar o Lamine Yamal do que o Rodrigo Tchui?
15: É cada um. E eu joguei com o Tchui, mas pô, tá louco, que loucura.
14: Mikael do CRB é sacanagem, melhor dar oportunidade pra alguém de Cotia. O Kleber com o Sam, eu falei, a gente já perfeito, falou isso perfeito. Aí. O Neymar não tem condições de ser titular, ainda mais contra a Noruega, time alto e forte. Eu acho que o Ancelotti vai entrar com o Fabinho no lugar do Paquetá para melhorar a bola aérea e força física. O Lucas Souza, acho difícil.
16: Dois primeiros volantes.
14: É, não, não, faz, não faz isso, não. 18 horas e 35 minutos. Vamos trazer agora as informações com o Lucas Basílio de outros jogos que aconteceram na Copa do Mundo envolvendo Estados Unidos e Bósnia. Vamos lá, Lucas Basílio.
17: Grande tarde, grande noite, enfim, um grande abraço para você, Weber Lima. Abraço especial para quem curte o futebol Nova Brasil em Campo. Falamos de Copa do Mundo, falamos dos Estados Unidos, os donos da casa que estão classificados para a fase oitavas de final da Copa do Mundo em 2026. Foi um gol em cada tempo e numa partida tranquila, os Estados Unidos bateram a Bósnia pelo placar de 2 a 0. Balogun e Tillman, num bonito gol de falta, inclusive, marcaram para a equipe norte-americana, que venceu a Bósnia pelo placar de 2 a 0. A grande notícia negativa, né? Tudo tem os dois lados, né? Teve toda a festa, toda a comemoração do torcedor norte-americano que empurrou a equipe rumo a essa classificação, mas também teve o ponto ruim. O atacante Balogun, que inclusive fez o primeiro gol na vitória de ontem, acabou sendo expulso aos 18 minutos do segundo tempo por conta de um pisão no tornozelo do zagueiro Muharemovic. O árbitro brasileiro, inclusive o Rafael Claus, que estava ali apitando dentro das quatro linhas, deu apenas o cartão amarelo, mas foi auxiliado pelo VAR e depois expulsou o camisa de número 20. Fica a preocupação porque ele é o artilheiro, né? Um dos grandes nomes desse time comandado pelo técnico Maurício Pochettino. Já marcou com o de ontem 4 gols nesta Copa do Mundo e será desfalque certo na fase oitavas de final. E pode ser ainda pior. Mesmo com os Estados Unidos avançando para as quartas, o Balogun vai ser julgado, pode pegar uma punição ainda maior e ser desfalque também em etapas seguintes. Próximo adversário dos anfitriões será a Bélgica. Partida marcada para a próxima segunda-feira, às 9 da noite, no horário de Brasília, em Seattle.
14: 8 horas e 37 minutos. Ô, Gaviva.
13: Ô,
14: fala, Gaviva.
13: Esse moço é a cara do irmão da Sandy, do Sandy Júnior lá, mano.
14: Ah, é?
13: O moço é a cara do Júnior Lima, rapaz. Esse nosso repórter bom do Palmeiras, hein?
14: É. O nosso Lucas Basílio. Ô, Gaviva, você acha que os Estados Unidos passa pela Bélgica?
13: Não passa. Chegou, acho que no limite, Estados Unidos, time esforçado, pode até levar para prorrogação, mas eu acho que da Bélgica. Pelo que eu vi, a Bélgica, o poder de reação dos caras ontem, hein? Brincadeira. Então, eu acho que dá a Bélgica.
14: Na sua opinião, Gamarra?
18: Cara, o Balogun vai fazer muita falta, né?
14: É
18: o melhor jogador, tem ali outros bons jogadores, mas acho que dá Estados Unidos. Estados Unidos, eu acho que tá bem, tá jogando...
14: Conjunto, né?
18: Conjunto, tá numa pegada... É parecido com o México. É um time perigoso, o México. Poucas pessoas estão falando, mas o México pode surpreender. Eu acho que os Estados Unidos devem passar, porque a Bélgica foi ontem na empurrância, né? Na falta de cabeça de Senegal.
15: Maturidade.
18: Né?
15: Faltou maturidade para Senegal furar a bola, sabe? Que ele acabar o jogo, cara.
18: No pior momento do time, você tira a sua referência também, que no caso é o Mané. É, então ali acabou tendo a eliminação. Então a Bélgica vem mal, né? O Jeremy Doku ontem jogou mal, mas teve uma boa virada. Mas eu acho que Estados Unidos, pelo conjunto e pela forma que joga, por estar em casa, está bem confiante nos Estados Unidos, deve passar dessa sim.
14: Na sua opinião, Ademar?
16: Eu, assim, como diria o Gavião, os belgicanos
19: os belgicanos, certo, Gavião?
13: Exatamente, certinho.
19: Não tão nada disso, não. Não gostei, não. Ontem eu concordo com a análise do Gamarra. Achei que foi muito imaturo, né? Mas eu acho que a geração belga também não é nada disso, não. Acho que os Estados Unidos...
18: Essa geração envelheceu bastante.
19: A geração belga já tá meio vovô, né?
14: Mas que salvou ontem o Lukaku, né? Que é da...
19: Eu acho que o Lukaku... O Lukaku eu acho um injustiçado. Eu acho injustiçado.
14: Ele não vem jogando amanhã.
19: Ele tá voltando de lesão, voltando de lesão, exatamente.
18: De Bruyne também.
19: Exatamente, mas assim, eu acho que dá Estados Unidos também.
14: E na sua opinião, Renan?
15: Compartilho com os amigos, acho que o Estados Unidos vem jogando muito bem, numa intensidade altíssima, um meio de campo que controla muito bem o jogo, com Adams, o Tillman, que ontem fez um jogo espetacular.
18: Deste é muito bom.
15: O Deste pela direita, o Pulisic pela esquerda. O Balogun vai fazer muita falta. Mas acho que o principal tem sido o coletivo dos Estados Unidos, jogando em casa e tal. E a geração belga, envelhecida, que não ganhou nada. Né? Essa geração, eu acho que não...
18: Se o Deste fosse brasileiro, hein?
15: Ah, rapaz.
18: Não ia precisar nem de ponta.
15: Coloquei pra você. Mas ele não tá jogando como lateral, né?
18: Não, ele tá jogando avançado.
15: Avançado, porque ele joga ali o Freeman, né? Na lateral direita. É um time muito forte, muito bem treinado pelo Pochettino. E me surpreendeu, porque o ciclo.
18: Foi ruim.
15: O ciclo foi ruim. Não teve eliminatórias também, né? Então o ciclo foi assim. Meio ruim, largado, né? Duvidoso, né? O que largado. Vai apresentar? E na estreia contra
18: o Paraguai, acho que virou a chave.
15: Virou a chave e já deu mostras pro mundo inteiro do que seria. Trouxe a torcida para junto do time. Eu acho que é favorito os Estados Unidos, Weber.
14: Ah, certo.
13: Weber. Eu falei Bélgica, hein? Só eu falei Bélgica. E você, Weber?
14: Ah, eu acho que passa os Estados Unidos também. A Bélgica não tá jogando bem, não. A primeira fase foi muito ruim. Ontem contra a Senegal também, que o Senegal foi muito inocente, né?
15: Falha individual, né, do goleiro, né?
14: O goleiro saiu mal pra caramba no segundo gol. Foi o que o Renan falou ali, não tem mais jogo.
19: Quebra a bola, né?
14: Quebra a bola pra tudo que é lado, não tem que sair tocando nem nada. Deixa o tempo passar. Foram muito inocentes e acabaram perdendo. Fala, Gaviva.
13: Eu tenho um sobrinho que eu falei, você tem que ir pra Bélgica. Ele tá com 18 anos agora, fez 18 anos agora esse mês. Dia 1º, foi ontem, aliás. Eu apelidei ele, o banho dele é demorado, eu chamei ele... vai jogar na Bélgica, você é o De Bruyne.
14: Inclusive, o De Bruyne saiu ontem. De Bruyne, meu Deus. Criticou o que deu certo, rapaz. Então o De Bruyne demora no banho, mas tem muito De Bruyne por aí então, hein, Gavião?
13: Os banhos demorados, vamos poupar energia, porque o chuveiro consome luz, né,
14: mano? Exato. E a Sabesp faz tanta campanha, né, para economizar água, mas essa turma da Bélgica não quer saber disso não, viu, Gavião?
13: Exatamente. Bom, a gente já teve 18 anos também, a gente sabe como é.
14: 18:42. Rápido negócio, né? Rápido break. 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

0: horas e 47 minutos. Voltamos com o Nova Brasil em Campo. Você participa conosco no youtube.com/Nova Brasil em Campo ou também pelo youtube.com/Jornalismo Nova Brasil. É, deixa eu ver como é que está aqui no Jornalismo Nova Brasil. 68% dizendo que não, que o Neymar não deve ser titular. E também no Nova Brasil em Campo o jogo virou. Não, 57%. Todo mundo falando aí do Neymar. Daqui a pouquinho a gente vem com mais mensagens aí do YouTube, que a gente vai para a participação do ouvinte no 11 943 80 500. Vamos lá. Cadê as mensagens do nosso ouvinte? Cadê as mensagens dos nossos ouvintes?
1: Fala mais devagarzinho o WhatsApp, que eu vou anotar aqui.
0: Vamos lá então, Gaviva. 11 943 805 100. E só lembrando, né, que durante os jogos, durante as transmissões, a gente teremos já no dia 16, antes da final da Copa do Mundo, uma partida com transmissão da Nova Brasil, Campeonato Brasileiro, o Santos em campo. Vamos transmitir o jogo do Peixe e aí nós teremos o WhatsApp do Gaviva durante as transmissões dos jogos. Mas vamos lá, o pessoal participa, manda áudio e ela vai pro ar.
2: Boa noite, Weber Lima e equipe, bancada. Tudo bom com vocês? Jair da Cunha, São Paulinho de Indaiaí. Ô, Weber, sabe que eu sou seu fã, né? Mas o negócio do Neymar aí eu não entendo, viu, cara? Não dá pra ficar do seu lado, não. Oh, vai acabar a Copa e o Neymar não vai ter jogado.
0: Você é meu fã, não é, pô?
2: Perda de tempo essa enquete, hein?
3: Boa noite, Weber Lima. Neymar não vai entrar. Neymar só vai jogar se o jogo estiver controlado, Brasil com 2-0, final do segundo tempo. Aí ele entra. É um ex-jogador em atividade.
0: Para!
3: É Jean Lima de Ribeirão Preto. Um abraço.
4: Boa noite, Nova FM. Boa noite, Web. Boa noite, bancada. Levi Pedroso, Zona Norte. Eu acho que o Neymar deve jogar uma meia horinha, 20 minutos, que aí vai dar pra ele. Vai dar pra ele. Abraço a todos. Vai, Brasil!
0: Valeu! Fui jogar bola com o Levi Pedroso. Eu sempre falo, né, que ele é nosso ouvinte há muito tempo. E aí, um dia, ele ganhou um prêmio e falou, eu moro em tal lugar, no Lausanne. Falei, caramba, você mora numa vila que no meu prédio dá pra ver essa vila, né?
5: É, vagabundo.
0: E ele, o que aconteceu? Ele mora mesmo na vila. Aí ele falou, ué, vamos jogar bola um domingo lá? Domingo eu fui lá jogar a bola com ele lá, com o Levi Pedroso.
1: Lausanne tem um timão, tem um time bom lá, hein?
0: Tem time bom lá no Lausanne mesmo. Tem o Lausanne lá, tem o bicho pega lá, rapaz. 18 horas e 50 minutos, daqui a pouquinho o palpitômetro, bola de cristal para os jogos de hoje e amanhã até o horário do programa a gente sempre faz um palpitômetro. Mas agora vamos trazer as informações de Copa do Mundo com Felipe Oliveira.
6: Fala, Weber Lima, fala amigos ligados na Nova Brasil em Campo, todo mundo sintonizado na Nova Brasil FM, a Bélgica está viva. Respirando por aparelhos é verdade, mas está viva na Copa do Mundo. Jogo de ontem, um jogo muito agitado. A Bélgica saiu perdendo por Senegal por 2-0 e só dava senegaleses. Até que aos 86-41 da segunda etapa, a Bélgica conseguiu o empate, 2 gols em sequência e levou o jogo para a prorrogação. E aí no último minuto, num pênalti bem discutido por parte da imprensa local, por parte de imprensa como um todo, a Bélgica conseguiu a vitória contra a equipe de Senegal, gol marcado por Youri Tielemans de pênalti no último minuto da prorrogação. Com esse jogo, a Bélgica encara a seleção dos Estados Unidos na próxima fase. Jogo complicado, porque os Estados Unidos é uma das sensações dessa Copa do Mundo. A Bélgica encara os Estados Unidos na segunda às 9 horas da noite e tem dúvidas o técnico Rudi Garcia. O motivo? No jogo de ontem, quando estava perdendo, tirou suas principais referências, Jeremy Doku e Kevin De Bruyne, que de fato não estão no auge técnico nessa Copa do Mundo. E ele tirou esses jogadores e virou a partida. A dúvida da imprensa local é se Rudi Garcia vai manter os dois jogadores, vai seguir com Doku e com Kevin De Bruyne, ou se vai optar por tirá-los, como fez na segunda etapa e acabou dando certo, a Bélgica está classificada. Tudo dessa partida de Copa do Mundo você acompanha aqui na Nova Brasil em Campo. Segunda-feira, a geração belga vem para mais um capítulo contra a seleção estadunidense, um dos países sede dessa Copa do Mundo. Volto com vocês aí do estúdio, Weber.
0: Um grande abraço. Legal, um abraço. Edson Rufino vai trazer informações dos jogos que acontecem daqui a pouco, né? Inclusive, tem Portugal e Croácia. Vou te falar, hein, Gavião? Você tá bem, rapaz.
1: Sim.
0: Ontem no palpitômetro, você cravou dois resultados, Gavião. Dos três jogos que a gente fez o palpitômetro, você falou 2-0 para os Estados Unidos, cravou. E hoje 3-0 para a Espanha, cravou também, Gaviva. Você serve para esse negócio de vidente, hein, Gavião?
1: Eu não sou mais um rostinho bonito, né, no rádio. Não sou só esse rostinho bonito no rádio também. Tem esse palpitômetro aí. O que eu gostei ontem, não sei se vocês viram, treinador do México, não sei se foi ontem ou antes de ontem, o Javier, esqueci o sobrenome, Javier Aguirre, vocês viram a entrevista do treinador do México ou não?
0: Eu vi, vai.
1: Eles perguntaram para ele assim, o que falta para o senhor para ter sido perfeito à noite? Ele falou assim, meu uísque, acabou meu uísque no hotel.
0: É, foi mesmo, Gavi, ele falou isso. E ele falou ainda com uma pedrinha de gelo, né? Bem curtinho, pedrinha de gelo.
1: Isso.
0: Foi bem mesmo. Ah,
1: gostei do treinador mexicano.
0: Boa. Vamos lá, pra gente fechar, Edson Rufino, mais informações da Copa.
5: E aí, beleza, Weber? Tudo certo? Salve, salve, amigo torcedor. Vamos juntos com detalhes e informações da Copa. Ontem, vários sentimentos, surpresa, preocupação, alívio e alegria. Tudo isso rolou no jogo envolvendo Inglaterra e República do Congo. Até os 29 do segundo tempo, a Inglaterra estava sendo eliminada, perdia pelo placar de 1-0, mas aí apareceu Harry Kane tocando de cabeça, marcando o gol de empate, e foi dele também o segundo gol, o gol da virada, que classificou a seleção inglesa, que agora vai pegar a mexicana na sequência do Mundial. Hoje também promessa de muitas emoções no confronto envolvendo Portugal e Croácia, o confronto do Cristiano Ronaldo e o Modric, os dois acima dos 40 anos, um deles já vai se despedir dos mundiais, o Modric já disse que realmente vai se aposentar em relação à seleção, o Cristiano Ronaldo, quem sabe esteja na próxima com 45 anos. Eu trago um convidado, o Bernardo Silva, falando a respeito da chegada do grupo para essa partida tão importante, com vários bons valores, alguns têm que ficar no banco. Vamos acompanhar. Muito bem, acompanhamos atentamente o que disse o Bernardo Silva. Então é isso, fala aí da Copa do Mundo. Até mais, um abraço, amigo.
0: É, rapaz, vamos lá, vamos pro palpitômetro. Vamos lá, então, para o palpitômetro com o Gavião. O Gavião, Portugal e Croácia, falou ontem 3-1. Mantém, Gavião?
1: Mantenho, 3-1, Portugal.
0: E na sua, o Renan?
7: 2-1, Portugal.
0: 2-1, eu coloquei 1-0. Você, Luiz Ademar?
8: 2-0, 2 do Cristiano Ronaldo.
0: Opa, aí sim, hein? Você, Gamarra?
9: 2-1, Croácia.
0: 2-1,
7: Croácia. Você falou 1-0 para quem?
0: Portugal. Portugal, 1-0, Portugal. Suíça.
1: Gamarra deu a vitória para a Croácia, hein?
0: É, vai estar sonhando, ele está sonhando com isso para a Espanha pegar a baba da Croácia. Suíça e Argélia, Gavião. Jogo duro, hein? Meia-noite.
1: Argélia.
0: Meia-noite, vai assistir, Gavião. Meia-noite, Suíça e Argélia.
1: Essa hora eu tô, né? Essa hora eu tô dando uma chinelada.
0: Ah, é?
1: Vai ser 1-0 pra Argélia.
0: É na madrugada que rolam as chineladas, Gavião?
1: É, mano, assim. Já passou um creme hidratante no corpo. Aí eu já chego chegando, dou aquela cafungada, eu vou dar um pinguinho de sol e pá! Mas vai ser 1-0 pra Argélia. Parece o bote da Naja.
0: Um a um. Olha, você tá ouvindo, Gavião, o que o Celcinho tá colocando? Mentiroso. Aí, viu?
1: Tá vendo? Esse Celcinho não vale nada, não vale um tostão, velho.
0: Vai, Suíça e Argélia,
7: 1-1.
0: 1-1. Luiz Ademar?
8: Suíça, 1-0.
0: 1-0. Eu vou 2-0, Suíça. E você, Gamarra?
9: 2-1, Suíça.
0: 2-1, Suíça. Pra gente fechar, há outro jogaço pra se assistir. Austrália e Egito, Gavião.
1: Nossa, isso é briga de foice, velho. Austrália e Egito, mano. Eu... vale o pra cá, mesmo se for pra prorrogação,
0: vale,
1: ou não?
0: Vale, vale.
1: Então, 1-1.
0: 1-1. 1-1. Você, Renan?
7: 2-1 pro Egito.
0: 2-1 pro Egito. Eu coloquei 2-0 Egito. Você, Luiz Ademar?
8: Em homenagem ao Chan, que tinha aquela música do Egito lá, eu vou 1-0 Egito.
0: 1-0 Egito. E você, Gamarra?
9: Vai cantar a música. 2-1, eu sei, você sabe também. 2-1 Egito. Salá.
0: 2-1 Egito. É o Salá, rapaz. O Egito que busca aí uma vaga na próxima fase da Copa do Mundo, as quartas de final da Copa do Mundo. 18 horas e 57 minutos. Vamos aqui com o pessoal no YouTube que participa, que manda sua mensagem conosco para a gente fechar o nosso programa. O Gessimar Dias de Almeida está falando aqui. Boa sorte, Gavião. Você é muito bom lá de Sorocaba. Deixa eu ver quem mais aqui.
1: Valeu, irmão.
0: Valeu. Cláudio Dias, muito bom o programa. Parabéns, excelente contratação do Gavião. Monstro, é o Cláudio Dias. Quem mais? Quem mais? Tem mais na tela? Tem na tela? Então vamos lá. Se está na tela, a gente coloca. Carlos Adriano Barbosa, sem condições do Neymar ser titular no próximo jogo. Já vimos como estão os jogos nessa fase e o cara está sem ritmo de jogo, não aguenta. Nome não ganha jogo. Vamos lá, mais um, Gessimar Dias. Eu já li, pode passar o Gessimar. Um abraço para vocês, são algumas das mensagens que estão chegando daqui a pouco. Você acha que tem gol do Cristiano Ronaldo nessa noite, Renan?
7: Tem gol. Claro que tem.
0: O Cristiano Ronaldo?
7: Cristiano Ronaldo, tem pelo menos um.
0: É?
8: Eu gravei meus dois.
0: Falou dois.
8: Tá vendo? Acha...
0: Ah, o Gamarra falou.
8: O Gamarra tá querendo. Quer pegar. Quer Espanha, jogue.
0: Não, mas... quer pegar
8: uma babinha. Tá com medo, tá com medo.
9: Se fizesse facilidade, eu ia pegar Portugal.
8: Ah, tá com medo.
9: Espanha.
8: Tá com medo.
9: Espanha e Portugal é melhor pra Espanha. Mas a Croácia deve ganhar hoje.
0: Mas da última vez que a Espanha pegou Portugal, não foi bem assim, né?
9: Vamos ver.
0: O Cristiano Ronaldo arrebentou.
9: Não vou nem passar dessa aí.
0: O Cristiano Ronaldo arrebentou no jogo. Tem gol do Cristiano Ronaldo, Gavião?
1: Tem, porque eu tô gostando muito desse negócio aí dos principais nomes de cada seleção fazendo gol. Vai ter um, pelo menos, o Cristiano Ronaldo.
0: Ô, Gavião, eu chamo o Cristiano Ronaldo de gajo lindo e maravilhoso. Você concorda, Gavião?
1: Não.
0: Não
1: concordo. Não, Weber, você tá estranho. Conheci você, você era um pouco diferente.
9: É porque a beleza dele é bem artificial. Você pegar ele no começo, a lataria tava bem...
0: Tava, deu uma ajeitada na lataria.
9: Muito investimento ali.
0: Rapaz. Eu era da época do replay ainda, viu, Gavião?
1: Replay, uma hora você vai explicar isso no ar aí pra nós, o que é esse tal de replay aí.
0: Um grande abraço, Gavinho, até amanhã.
1: Valeu, um abraço pra você, pro Renan, Luiz Ademar, nosso Gamarra, satisfação. Tô muito feliz aqui na Nova, um abraço.
0: Obrigado, e a gente tá feliz também. Ó, o Celcinho, para com isso, Celcinho. Não põe essa música, pô.
1: Celcinho, vai põe essa música na sua casa. Você vai ver na sua casa quanta gente tem lá agora, uma hora dessa. Chega buzinando pra não ter surpresa, hein, Celcinho.
0: Um abraço, Gaviva. Gamarra, um grande abraço.
9: Abraço, valeu, Herbert. Até a próxima, grande abraço.
0: Valeu, Ademar, até amanhã.
8: Até amanhã.
0: Renan, até a próxima.
7: Valeu, Herbert.
0: Estaremos juntos daqui a pouquinho lá em Araçatuba, no SBT TH+.
7: Exatamente, até a próxima, tamo junto.
0: Valeu, obrigado pela audiência, pelo carinho. Voltamos amanhã e eu vou correr pra uma casa lusitana pra torcer pelo gajo lindo e maravilhoso. Fiquem com Deus, até amanhã, tchau.
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3: 7:05, boa noite. Volta com música brasileira de qualidade aqui na Rede Nova Brasil FM. Mais que moderna brasileira. Abrimos mais uma hora com o som dela, Maria Gadu. Tudo diferente. Ótima noite pra você.

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tinha suspirado, tinha beijado o papel devotamente. Era a primeira vez que lhe escreviam aquelas sentimentalidades, e o seu orgulho dilatava-se ao calor amoroso que saía delas, como um corpo ressequido que se estira num banho tépido. Sentia um acréscimo de estima por si mesma e parecia-lhe que entrava, enfim, numa existência superiormente interessante, onde cada hora tinha o seu encanto diferente, cada passo conduzia a um êxtase e a alma se curava.

0: Nova Brasil com Vanessa da Mata, te amo. Mais que moderna, brasileira. Agora 7h36, ótima noite para você. Agradecendo sua audiência e companhia. Siga conosco, fique por aqui na Rede Nova Brasil.
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1: Agora 20 para as 8, de volta ao Sou de Nando Reis. Me diga.

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0: Nova Brasil, eterno síndico Tim Maia, pede a ela. Mais que moderna, brasileira, 7h57, boa noite.
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4: A fibromialgia é uma doença reumática que provoca dores crônicas em várias partes do corpo, além de fadiga intensa, dificuldade para dormir, cansaço excessivo e outros sintomas que afetam diretamente a qualidade de vida. A doença está relacionada a alterações no sistema nervoso central, que faz com que o corpo interprete os estímulos de maneira mais intensa. Com isso, situações simples do dia a dia, como um toque ou um abraço, podem provocar dor significativa. O acompanhamento médico é fundamental para controlar os sintomas e melhorar o bem-estar dos pacientes.
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2: Mais que moderna, brasileira, ótima noite para você. Agora 8:03, esta é a Rede Nova Brasil FM. Mais que moderna brasileira, vamos seguindo. Aqui é o Júlia, bom ter você conosco. Abrindo mais uma hora o som dele, o hitmaker, Lulu Santos. Na Rede Nova Brasil, esse teu brilho em teu olhar.
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0: Nova Brasil com Isabela Taviani, canção para um grande amor. Agradecendo a sua audiência e companhia, siga conosco aqui na rede Nova Brasil FM. A gente se fala, um forte abraço e até breve. Agora, 8:55, muito boa noite. 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

0: Está no ar a Voz do Brasil. As notícias do governo federal que movimentaram o país no dia de hoje.
1: Olá, boa noite.
2: Boa noite para você que nos acompanha em todo o país.
1: Quinta-feira, 2 de julho de 2026.
2: Vamos ao destaque do dia: investimento em infraestrutura.
1: Ferrovia Transnordestina vai receber mais 600 milhões de reais para acelerar as obras.
2: Hoje, no Ceará, foram entregues mais 101 quilômetros de trilhos e novos vagões para o transporte de grãos e fertilizantes.
1: Presidente Lula destaca a importância da ferrovia que vai ligar o Piauí ao porto de Pecém, atravessando 53 municípios nordestinos.
3: Essa é uma estrada de ferro vital para a perspectiva de desenvolvimento dessa região.
2: E ainda, integração do São Francisco.
1: Inaugurado o túnel Major Salles, que vai levar água da Paraíba ao Rio Grande do Norte. Pablo Mundim.
4: Com 6,5 km de extensão, a estrutura recebeu investimentos de mais de 85 milhões de reais e terá capacidade para transportar até 20 metros cúbicos de água por segundo.
2: E hoje nós vamos falar sobre a relação entre o Bolsa Família e a saúde dos beneficiários.
1: Pesquisa aponta que menos bebês nascem abaixo do peso e também menor risco de morte por causa relacionadas à gravidez e ao parto. Luana Karen.
5: O risco de morte por doenças cardiovasculares diminuiu 4% entre beneficiários do Bolsa Família. As hospitalizações por abuso de álcool e outras drogas caem 17%.
2: Na apresentação da Voz do Brasil, Mariana Jungmann e Luciano Seixas.
1: E acompanhe a gente ao vivo. Acesse radiogov.ebc.com.br ou canal Gov na sua TV aberta.
2: Entregas na saúde e na educação.
1: Em Juazeiro do Norte, no Ceará, ônibus escolares e unidades odontológicas móveis estão sendo destinadas a municípios do estado.
2: O repórter Nazi Brum tem os detalhes ao vivo aqui no estúdio da Voz do Brasil. Boa noite, Nazi.
6: Olá, boa noite, Luciano, Mariana, ouvintes da Voz do Brasil. Olha, são 40 novos ônibus escolares que vão para o transporte escolar em 40 municípios do estado. Um investimento de 18 milhões de reais por meio do novo Programa de Aceleração do Crescimento Novo PAC. Os veículos contam com equipamentos de segurança e